0: de nossa diocese, sobretudo por aquelas que se encontram em crise, para que o Senhor Jesus, pela intercessão de Senhora Santana, possa ajudá-las a testemunhar com fidelidade o amor de Deus para com todos, assumindo os serviços que lhe foram confiados pela Igreja.
1: Oremos. Ó Deus Todo-Poderoso, que levastes as alegrias celestes a gloriosa Santana, concedei-nos, pela vossa bondade infinita, que pela sua intercessão possamos chegar à eterna bem-aventurança, onde viveis e reinais por todos os séculos dos séculos.
2: Amém.
1: Ave Maria, cheia de graça, o Senhor é convosco. Bendita sois vós entre as mulheres, bendito é o fruto do vosso ventre, Jesus. Santa Maria, Mãe de Deus, rogai por nós, os pecadores, agora e na hora de nossa morte.

Rezemos por todos que se preparam para assumir a vocação matrimonial, que, à luz do Espírito Santo, eles possam discernir e abraçar com amor e fidelidade todas as propriedades e deveres que são próprios deste sacramento.

0: Ó Deus, que vos dignastes conceder a Santana uma tal abundância de graças, que mereceu ela ser mãe da mãe de vosso Filho unigênito, Jesus Cristo. Concedei-nos pela vossa misericórdia que sejamos ajudados e protegidos por aquela cuja novenário celebramos com devoção e amor.
1: Amém.
0: Ave Maria,
2: cheia de graça, o Senhor é convosco. Bendita sois vós entre as mulheres, e bendito é o fruto do vosso ventre, Jesus. Santa Maria, Mãe de Deus, rogai por nós, pecadores, agora e na hora da nossa morte.

0: Ó Maria, cheia de graça, o Senhor é convosco. Esteja conosco a vossa graça. Bendita sois entre as mulheres, e bendita seja Santana, vossa mãe, da qual nasceste, sem mancha do pecado.
1: Amém. Diante de Jesus sacramentado, coloquemos as nossas famílias, seus sonhos, projetos, angústias, crises e sofrimentos. Apresentemos a Jesus toda a nossa vida e nossa história. Com fé, preparemos-nos para recebermos a bênção do Santíssimo Sacramento.

0: Graças e louvores se deem a cada momento
1: ao Santíssimo e Diviníssimo Sacramento.
0: Graças e louvores se deem a cada momento
2: ao Santíssimo e Diviníssimo Sacramento.
0: Graças e louvores se deem a cada momento Jesus manso e humilde de coração.
2: Fazei o nosso coração semelhante ao vosso.
0: No silêncio do nosso coração, coloquemos a vida da nossa família, da nossa casa, as nossas dificuldades, as tribulações que temos enfrentado. No silêncio do nosso coração, rezemos por nós, por nossa casa, por nossa família. Peçamos a graça ao Senhor desse amor incondicional, desse amor de amigos, que vive na intimidade e na revelação dos verdadeiros valores.

Levamos ao Senhor para aqueles lugares, para aqueles momentos que têm sido difíceis para nós, para que Ele abençoe, para que Ele restaure. Apresenta ao Senhor a tribulação da tua casa, a tribulação da tua família. Apresentemos a Ele também as tribulações do nosso país, do nosso estado, as tribulações do nosso município, as tribulações do mundo em guerra. Peçamos que a sua bênção torna possível aquilo que tem sido impossível a nós. E cantando tão sublime, preparemo-nos para a bênção do Senhor sacramentado.

Jesus Cristo, neste admirável sacramento, nos deixastes o memorial da vossa paixão. Dai-nos venerar com tão grande amor o mistério do vosso corpo e do vosso sangue, que possamos colher continuamente os frutos da vossa redenção. Vós que sois Deus,

0: Deus e Senhor nosso, protegei a vossa igreja, dai-lhe santos pastores e dignos ministros, derramai vossas bênçãos sobre o nosso Santo Padre, o Papa, sobre o nosso Bispo, sobre nosso Pároco e todo o clero, sobre o chefe da nação e do Estado, sobre todas as pessoas constituídas em dignidade, para que governem com justiça. Dai ao povo brasileiro paz constante, prosperidade completa. Favorecei com os efeitos contínuos de vossa bondade o Brasil, este bispado, a paróquia em que habitamos, a cada um de nós em particular, e a todas as pessoas por quem somos obrigados a orar, ou que se recomendaram às nossas orações. Tende misericórdia das almas dos fiéis que padecem no purgatório. Dá-lhes, Senhor, o descanso e a luz eterna. Pai nosso, que estais nos céus, santificado seja o vosso nome. Venha a nós o vosso reino, seja feita a vossa vontade, assim na terra como no céu. O pão nosso de cada dia nos dai hoje. Perdoai-nos as nossas ofensas,
1: assim como nós perdoamos a quem nos tem ofendido. E não nos deixeis cair em tentação, mas livrai-nos do mal.
0: Ave Maria, cheia de graça, o Senhor é convosco. Bendita sois vós entre as mulheres, bendito é o fruto do vosso ventre, Jesus. Santa Maria, Mãe de Deus,
2: rogai por nós, pecadores, agora e na hora de nossa morte.
0: Glória ao Pai, ao Filho e ao Espírito Santo.
3: Agora e sempre. Amém.
0: Graças e louvores se deem a cada momento.
4: Santíssimo e Divino Sacramento.
0: Jesus manso e humilde de coração,
5: fazei do nosso coração semelhante ao vosso.

Agradecer é um gesto de carinho, é um ato de reconhecimento. Assim, externamos a nossa gratidão a todas as pessoas que contribuíram para o brilhantismo desta noite. É gratificante ressaltar aqui a disponibilidade de tantas pessoas que disseram sim ao nosso convite, integrando-se a nós nos preparativos para essa celebração. Aos padres, Monsenhor Alex, Monsenhor Ademar e Padre Elber, nosso carinho por tanta dedicação, sempre prontos a nos orientar em qualquer necessidade ou dúvida que vivenciamos. À equipe de apoio da nossa catedral, por nos proporcionar esse ambiente tranquilo, bonito e saudável. À equipe litúrgica, que com tanta alegria nos serviu. Aos moradores da Rua Barão e adjacências, pela participação ativa nesta celebração. Aos colaboradores da noite, Movimento Mãe Rainha, ministros extraordinários da Comunhão Eucarística, ao Terço dos Homens, ao Movimento da OVM, Ordens das Vocações e Ministério, e à Comunidade de Jovens Cristão, CJC. Que Deus, a Sagrada Família de Nazaré e Senhora Santana os recompensem infinitamente. Ao coral Dom José Pedro Costa, nossa eterna gratidão pela grande contribuição dedicada à nossa igreja durante tantos anos e pelo brilhantismo desta noite. Sairemos daqui engrandecidos com a belíssima mensagem a nós destinada através da homilia do padre José Rocha. Suas palavras, padre, nos conduzem a uma profunda reflexão diante do tema trabalhado nessa oitava noite. Gratidão, gratidão, gratidão. É a palavra de ordem que todos nós utilizamos nesta noite para definir o nosso sentimento. Que Deus continue abençoando a sua vida nesta contínua caminhada em prol do Evangelho. Muito obrigado. Como manifestação do nosso carinho e da nossa gratidão, receba esta singela lembrança da nossa festa.

0: Bem, gente, chegamos ao final dessa noite e convidamos vocês para estarem aqui presentes amanhã para celebrarmos, né, a nona noite em preparação ao dia que o Senhor fez para Caetité. E a programação de amanhã se inicia às 3 horas da tarde, 15 horas, com a missa de São Cristóvão, seguida de carreata e a bênção dos veículos. E às 7h30 nos encontraremos aqui. Os convidados da noite de amanhã é o Grupo Jean, o Terço das Mulheres, Motoristas e Fundação Hospitalar Senhora Santana. E o gesto concreto é a oferta de óleo. O cortejo sairá da Avenida Santana, em frente à Policlínica Provida. E os responsáveis são os moradores da Praça da Catedral, Avenida Anísio Teixeira, Avenida Santana, a Praça Coronel Cazuzinha, o Beco dos Milhões, Travessa Santana A e B, Rua 2 de Julho, Praça Tancredo Neves e Avenida Valdir Soriano. A vocês que estão aqui na Catedral e aos que nos acompanham também na Esplanada, nós pedimos a vocês que façam uma visita nas barracas da nossa quermesse, né? Façam a aquisição do livrinho. E um pedido especial para que vocês adquiram o livrinho é porque no domingo, na missa festiva, você pode acompanhar toda a celebração utilizando o livrinho. E também fique de recordação para meditarmos durante o ano todas as noites que vivenciamos. Convido também vocês a participarem do show de prêmios, adquirindo, né, o bilhete por R$10, e você vai concorrer à réplica da imagem de Senhora Santana, um garrote e um iPhone, que será sorteado também no domingo ao final da procissão e a bênção do Santíssimo. Também convido a vocês a adquirir na barraquinha de lembranças e artigos a nossa camiseta da festa. Está muito linda, muito, muito linda. Vocês podem adquirir e presentear um amigo, uma família, né? Um familiar que não pôde estar conosco hoje. Temos nas cores verde e preta e vocês farão uma belíssima aquisição se nos ajudassem também, tá? Agora teremos a bênção da vela, né? E também a gente quer convidar vocês para a bênção das chaves amanhã também ao final do novenário, viu? Tragam as chaves de casa, dos automóveis, para serem abençoadas. Eu recebi aqui uma chave de alguém que perdeu aí. Se você que perdeu, está ouvindo, perdeu a chave de um carro, pode estar vindo aqui na catedral, aqui na sacristia, e procurar aqui pela chave do seu automóvel, foi encontrada, viu?
1: Então, antes da bênção das velas, nós convidamos Marcos, né, o nosso comentarista, lembrava, né, do cuidado com a catedral, da limpeza, né, sempre tem alguém que está cuidando, então a gente convida Marcos, hoje é aniversário dele, para juntos cantarmos os parabéns. Tem mais alguém que fez aniversário? Tem Diana da Pastoral do Dízimo, Daniel está lembrando.
2: Diana Valquíria.
1: Venha cá, vamos cantar juntos, parabéns aos aniversariantes.

que o Deus da vida multiplique sempre mais a vida de cada um de vocês. E a proteção de Santana seja constante em vossas vidas. Amém. Quem trouxe a vela, dá uma suspenda. Isso. A nossa proteção está no nome do Senhor. Cristo, luz do mundo, dignai abençoar essas velas e que todos aqueles que fazem uso deste objeto também de devoção possam ser iluminados nas adversidades da vida e que iluminados pelo Cristo luz possam também ser libertados de todas as amarras e insígnias do espírito maligno e que a luz de Cristo possa adentrar também na nossa vida, na nossa casa e na nossa família. Em nome do Pai, do Filho e do Espírito Santo. Amém.

0: Eu sei que vocês estão cansados, mas temos os vivas ainda, né? Eu dizia pro Monsenhor Oswaldo, ó, padre, eu tô vindo de fora, então assim, eu vou demorar até meia-noite, né, pra aproveitar mais o povo, mas eu tô vendo que vocês estão cansados, vocês não aguentam mais não, né? Mas vamos dar um viva bem bonito. Viva Senhora Santana!
1: Viva!
0: Que na barraca tenha muita comida, que vocês estão com fome. Vamos dar um viva direito. Viva Senhora Santana!
1: Viva!
0: Mais forte. Viva a Virgem Maria, Mãe de Jesus!
1: Viva!
0: Mais forte agora. Viva Jesus Cristo!
1: Viva!
0: Na alegria de servir, vamos em paz e o Senhor nos acompanhe.
2: Graças a Deus. Estamos encerrando aqui da Catedral de Senhora Santana a transmissão da 8ª noite de novena. Voltamos aos nossos estúdios com a nossa programação normal. Desejamos a todos uma boa noite, um bom descanso e até amanhã à noite, se Deus quiser. Aqui da Catedral. Foi Luiz Benevides aqui da...

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0: 9h59. 9h59.
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0: 10 e 7.
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2: 10 e 16. 100!

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2: 10h39.

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1: 10h46.
2: Ô, piriguete! Isso é mais um sucesso legal, Raíssa, é rodada! 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

0: 22 horas e 47 minutos. 22 horas e 47 minutos. Boa noite. Ótima noite para você, ouvinte, acompanhando a nossa programação Educadora FM 100,7. Estamos aqui neste momento no estande da Educadora. Eu sou Elisete Andrade, na cobertura da Festa de Santana. Comigo aqui na sonoplastia no estande, Zé Mário. E a equipe Educadora aqui também trabalhando nessa noite, Guilherme Gomes, Gel Nádia, nosso diretor, doutor Daniel Nunes, também Davi e mais integrantes aqui da nossa equipe trabalhando para levar até você, ouvinte, a cobertura da Festa de Santana. Hoje, segundo dia de show, de apresentação no palco principal. Neste momento, apresenta o cantor aqui da nossa cidade, Tarcísio Teles. Daqui a pouquinho, teremos Raiz Saia Rodada. Nessa noite ainda de sexta-feira, teremos também a apresentação da cantora Raquel dos Teclados e também de Teuzinho. Educador FM 100,7, presente em seu coração e presente também na cobertura da Festa de Santana. 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Daqui a pouquinho a gente agradece a mais patrocinadores que estão contribuindo com a cobertura da Festa de Santana neste ano de 2026. Vamos passear um pouquinho na praça, Zé? Bora? Bora dar uma volta na Praça da Catedral para ver o movimento? Pessoal, ainda com o impacto do show de Ana Carolina, que fez um sucesso, né? Hoje o comentário na cidade foi o show. Muita gente gostou, muita gente não gostou, mas é assim mesmo, né? Não dá para agradar todo mundo, faz parte da festa também. Vamos agora acompanhar ali a apresentação do cantor Tarcísio Teles, seguindo por aqui na Praça da Catedral. E ele se apresenta nesse momento. Já cantou vários estilos, inclusive já cantou forró, já cantou outros estilos de música também. E agora nesse momento cantando aqui uma musiquinha mais jovem, né? O pessoal curtindo bastante. A Praça da Catedral, que já está cheia, viu? Praça cheia. Muita gente aqui na praça, muita gente acompanhando essa cobertura. E já já estaremos ao vivo também no Instagram, @ElisetteAndradePC. E também no Instagram da nossa educadora, você pode acompanhar todas as informações dessa festa maravilhosa. Bora ver quem tá por aqui? Bora? Bora ver, dá uma voltinha aqui. Não sei, nesse momento tem apresentação no Barraco Cultural, a gente vai dar uma volta por lá também, para ver se tem. E daqui a pouquinho mais informações a todos os nossos ouvintes que acompanham ao vivo pela nossa Educadora FM 100,7, levando todas as emoções dessa grande festa a todos vocês. Muito obrigada a você pelo carinho da audiência, pela sintonia. Estamos aqui agora nesse momento em frente à Praça da Catedral, acompanhando o show de Tarcísio Teles. Muita gente bonita aqui nessa praça hoje, nessa noite linda de sexta-feira. O cantor que é daqui da nossa região mesmo se apresenta agora nesse momento. E daqui a pouquinho tem também o show aguardado de Raiz Saia Rodada. Ele que já está pronto, viu? Daqui a pouquinho Raiz Saia Rodada. Nesse momento, Tarcísio Teles se apresentando no palco principal. Hoje também, nessa sexta-feira, teremos o show dela, Raquel dos Teclados, e também de Teuzinho. Inclusive, o artista estava programado para a Festa de Santana 2025, mas aconteceu um imprevisto e ele não veio. A gente espera que esse ano ele venha, né? Vamos torcer para ver se esse ano o Teuzinho aparece. Tomara, né? Será que ele já está por aí? Não sei. Bora ver. Bora torcer para que sim. Vamos lá acompanhar tudo aqui nessa Festa de Santana 2026, ao vivo aqui pela nossa Educadora FM 100,7. Praça cheia, praça bonita, muita gente por aqui. E a gente vai caminhar agora em direção ao Barracão Cultural. Vamos lá então no Barracão Cultural, para a gente ver o que acontece por lá, todos os detalhes dessa festa maravilhosa. acompanhando tudo por aqui na nossa Educadora FM 100,7. Vamos lá. Muita gente na praça, muita gente diferente, muita gente de outras cidades. Muita gente bonita por aqui, viu, Zé? A movimentação é grande. E o pessoal curtindo. Pessoal curtindo, pessoal dançando por aqui. Pessoal dançando e aproveitando a festa. Vamos ver se no Barracão Cultural tá tendo alguma coisa? Acho que não, né? Porque tá tendo show no palco principal. Mas a gente vai conferir lá agora. Vamos ver? Barracão Cultural não tem nada agora, porque já tá tendo show no palco principal. E o pessoal tá por aqui. Curtindo festa, aproveitando a festa de Santana. Muita gente animada. Muita gente aproveitando o show de Tarcísio Teles. Ele que é artista aqui da região e está se apresentando nesse momento com um repertório variado, uma dinâmica muito boa. O pessoal já dançou um forrozinho. Aliás, falar em forró, será que eu vou dançar hoje, hein? Vamos conferir. Será que vai ter forró hoje? Vamos ver. Bora ver se vai ter forró hoje nessa noite aqui. Daqui a pouquinho a gente confere tudo aqui na Praça da Catedral Senhora Santana. É a festa de Santana 2026, com várias atrações na noite de sexta-feira. O sextou está diferenciado por aqui. Muita gente presente na praça, muita gente bonita, muita gente animada, muita gente arrumada, muitos jovens e muita gente de outras cidades também, conferindo esse grande show de Tarcísio Teles, que se apresenta nesse momento. Ontem tivemos o show de Ana Carolina. Também tivemos a Noite do Rock, que fez um sucesso danado. Amanhã teremos também a atração de Léo Foguete, a atração mais esperada, né? Um cantor que tem feito sucesso aí com a juventude, músicas de sofrência. Clecinha também amanhã por aqui. E aí a gente vai levando todas as informações para vocês dessa grande noite, desse show maravilhoso que se apresenta aqui nessa noite. Nessa noite super agradável de sexta-feira, apresentação agora nesse momento de Tarcísio Teles. E a praça está cheia, viu? Muita gente por aqui, a segurança bem reforçada, pessoal da segurança por aqui, da polícia. Agradecemos inclusive o trabalho da Polícia Militar, mais um ano, né, garantindo a segurança de todos. E agora ele vai cantar a música que é sucesso, né? Bora dançar então essa? Bora! Sabe o que que ela quer? O quê? Vai, Caixita! É a festa de Santana, com repertório diversificado para todos vocês aqui na Praça da Catedral. Muita gente por aqui. E o pessoal tá numa animação danada, viu? Nem parece que vão trabalhar amanhã. Acho que ninguém vai trabalhar amanhã não, viu, Zé? Acho que amanhã ninguém trabalha não. Bora lá, é festa de Santana 2026. Música que tá um sucesso, estourada, de Mariana Fagundes. Tarcísio Teles inovando aqui, trazendo sucessos atuais, sucessos antigos, trazendo diversidade aqui pra Praça da Catedral. E o pessoal na expectativa também dos próximos shows, viu? Aguardando já com ansiedade o show de Raquel dos Teclados, também o show de Raíssa e a Rodada. E a gente, bora lá no palco, na beira do palco, vambora. Vamos ver. Vamos lá no pertinho do palco ver, prestigiar o cantor Tarcísio Teles que se apresenta nesse momento. Vamos lá. Pertinho do palco. Rapidão, a gente já chega lá. No palco, na grade, para prestigiar de pertinho o show de Tarcísio Teles, que se apresenta nesse momento aqui na Praça da Catedral. Queremos agradecer a todos os nossos patrocinadores, um abraço especial a todos vocês que estão acompanhando pela nossa rádio. Muito obrigada pelo carinho da sua audiência, a sua sintonia. Para a gente é uma alegria poder levar a informação para você, levar um pouquinho dessa festa, especialmente para todos os nossos ouvintes de outras cidades e também os ouvintes que são de Caetité, mas que não estão aqui, né? Ouvintes que estão em outras cidades, que estão fora da cidade e que têm a oportunidade de acompanhar através da nossa rádio. Então, para a gente é uma alegria muito grande poder levar essa cobertura a todos vocês. Então, a gente agradece o carinho da audiência, a sintonia. Agradecemos a todos que nos acompanham também pelas redes sociais. Muito obrigada a todos vocês. Vocês que fazem a história da rádio há 45 anos, há mais de 45 anos, levando informação de qualidade, levando alegria, levando amor, levando esperança, evangelizando também a parte religiosa, a todos que nos acompanham por aqui. Uma alegria imensa poder contar com o carinho de todos vocês, ouvintes fiéis da nossa Rádio Educadora. Tarcísio Teles se apresentando nesse momento. E aí a gente tendo dificuldade para chegar aqui no palco, mas a gente já vai chegar, viu? Vamos tentar chegar por aqui para ver aqui como é que tá a movimentação. Pronto, eu tô perdida aqui na Praça da Catedral. Ainda bem que eu tenho uma equipe maravilhosa me auxiliando aqui. Laiane Couto.
1: Gente,
0: Laiane, aqui no suporte, ajudando bastante aqui.
1: Preciso fazer um convite especial a vocês. Acho que vocês estão sabendo. Já está rolando nas redes sociais, já estão com cartazes na cidade.
0: Bora ver se a gente consegue entrar aqui?
1: Ah, dia, tá,
0: bora ver se a gente 2 consegue.
1: 2 de agosto, né, Albert Miller? Nós estamos realizando.
0: Vamos tentar ver se a gente consegue passar por aqui.
1: Os Catipés se reuniram. É uma causa muito nobre.
0: Vamos tentar?
1: Por duas criancinhas que estão precisando de um tratamento muito caro.
0: Tentando acessar aqui.
1: Nós buscamos nos
0: a entrada aqui do nosso, da nossa grade
1: para
0: poder ter acesso aqui ao show de Tarcísio Teles nesse momento aqui, já bem pertinho aqui, na cobertura completa. Tarcísio Teles falando do Boa Tarde Fest. Vamos escutar então?
1: Reunidos lá no Greenhall e a gente conta com a presença, com a colaboração de cada um de vocês, tá bom? Muito obrigado pelo carinho de cada um. Catité, muito obrigado pela presença de cada um de vocês. Foi muito especial ter voltado aqui esse palco depois de 7 anos.
0: Tarcísio, que nesse momento fala do Boa Tarde Fest. Estamos ao vivo aqui pela Educadora FM 100,7.
1: Obrigado pelo carinho, gente!
0: Boa Tarde Fest, que vai ser um evento. Vai acontecer aqui em Catité no dia 2 de agosto. Estamos ao vivo. Vai lá, Tarcísio Teles, ao vivo. Bora então, Tarcísio Teles se apresentando nesse momento. É sucesso por aqui, viu? É música animada, é tudo de bom. Eita, que medo desse povo por aqui, viu? Vai, Tarcísio Teles! É música baiana, é sucesso. É Educadora FM 100,7 aqui acompanhando ao vivo. Ao vivaço por aqui. Ao vivaço aqui, ao vivo, ei, ao vivo de Tarcísio Teles, ao vivo por aqui, acompanhando o show. Ele que abriu essa noite de sexta-feira. Vambora, todo mundo, vai! Tarcísio Teles se apresentando nesse momento aqui na Educadora FM 100,7. Estamos ao vivo, acompanhando todas as emoções dessa grande sexta-feira. Primeiro show dessa noite. Daqui a pouquinho tem muito mais. Tem Raíssa Eldada, tem Raquel do Teclado e tem Deusinho também por aqui. Sucesso. Ao vivo, vai. Educadora FM 100,7.

0: Ao vivo, Educador FM 100,7. Valeu, Tarcísio! Tarcísio abrindo a noite de sexta-feira. Show maravilhoso por aqui, viu? Animando a galera. Animando todo o povo que está apresentando aqui. Ao vivo, apresentação de Tarcísio Teles. Nesse momento, se reúne apresentando no palco principal da Educadora FM 100,7. E nós estamos acompanhando esse show aqui, já no finalzinho do show. Ao vivo, Educadora FM 100,7. Já no finalzinho do show, Tarcísio Teles se apresentando. Tarcísio Teles no palco principal. Show maravilhoso. Olha só a animação da galera. Muita gente por aqui nesse show, nessa sexta-feira. Animação total por aqui, viu? Na apresentação dele, Tarcísio por aqui.
1: É o final do Odisseia. Vamos sair do chão,
0: vai, vai, vai, vai.

0: apresentando aqui no palco principal. Todo animado ele, viu? Entregando tudo. Entregando tudo na apresentação do primeiro show nessa sexta-feira por aqui.
1: Toda honra, toda glória ao Senhor Jesus. Senhora Santana, cubra cada um de vocês. Obrigado, gratidão, até a próxima, se Deus quiser. E nós somos mais barulho.
0: Uhul!

0: Muito bem, está aí a apresentação de Tarcísio Teles, artista aqui da nossa terra, nesse momento no palco principal. Daqui a pouquinho teremos Raíssa Saia Rodada, a expectativa é grande, viu? E daqui a pouco também teremos Raquel dos Teclados e Teuzinho, a noite promete. A noite de sexta só está começando. Muito obrigada a você que está acompanhando pelas ondas do rádio Educador FM 100,7. A todos os nossos internautas também acompanhando pelo Instagram. Boa noite para todos vocês. Bora acompanhar aqui. Tem um acompanhante aqui, um participante que está aqui colado na grade. E eu vou conversar com ele. Boa noite.
1: Boa noite, minha amiga. Tudo bem?
0: Tudo bem, meu amigo. Como é que é seu nome? Porque quase ninguém sabe, né?
1: Olha, meu bem, aqui em Gaté estamos conhecendo com poucas discussões, né?
0: Todo mundo sabe, todo mundo conhece. Conhecido demais, famoso demais. Nosso amigo Boca. Sem Boca, Caetano não fala.
1: Tranquilo. Pois é, minha amiga. Apertado bonita, né? Inclusive, eu acabei de dar uma entrevista nesse instante, né? E o que eu quero deixar bem claro para os políticos de Gaté, que nós temos, apesar que nós estamos cidade da cultura, né? Nós temos muitos cantores bons, muitos músicos bons. Eu acho que deve dar uma oportunidade. Inclusive, tem pessoas que vêm de fora que os daqui dá 10 a 0. Pelo que eu conheço, tem uma de música, de coisa. Você vê, igualmente show.
0: Tarcísio Teles fez.
1: Eu gosto de show de Tarcísio, né? Muito bom, maravilhoso. O menino da sanfona é muito bom, o guitarrista, o sax, muito bom. Isso é muito importante. Porque nós temos que ver, além da música, a gente tem que conhecer também os aparelhos, os instrumentos. O que é bonito, numa festa, numa banda, é um instrumento bem tocado. Eu admiro muito quando eu vou, além de estar apreciando a música, ainda também eu gosto de ouvir muito o instrumento, porque é uma coisa bacana, né? E realmente, música é cultura. Música é uma coisa relaxa, né? É muito bom pra gente, faz bem para nossos instintos, faz bem para nossa mente. A mente distrai.
0: Gostou da atração de ontem, amigo? Curtiu a Ana Carolina?
1: Olha, bem, vou ser franco, não gostei não. Eu não gostei, foi horrível. Para ser um profissional, o pessoal quer até dar 10 a 0. Outro dia no barracão mesmo, eu até me esqueci o nome dela. Renata. Renata é jogador, Renata é uma linda, uma voz linda. Realmente parabenizei ela. E Caetité está de parabéns, tem uma cantora como Renata. Renata é nota 10. Eu acharia que Renata aí no palco aí seria 10 a 0 melhor que a Ana Carolina. Eu vi duas músicas, fui embora. Porque realmente, muitas vezes, em festas aqui, eu vejo que a pessoa tem que ter conhecimento. Traz bandas de fora pagando um absurdo que não agrada a gente. Eles batem assim, jovem, nós somos jovens, eu sou jovem, eu gosto de ouvir. Inclusive mesmo, até falei com o Altesse outro dia, foi com o Altesse, eu estive em Hélio Cardoso, uma cidadinha pequena, né? Eu liguei para uma amiga minha começando, falei assim, que mais toquei Raça Negra. Falei, mas o Jorge tá reclamando. Quando Raça Negra subiu um palco, só via a juventude cantando, participando. Isso é importante, porque é a qualidade. Os jovens, realmente, não gostam, porque não conhecem. Tem de conhecer. Do momento que conhece a música e cantor, aí vai valorizar.
0: Você tá ansioso hoje para qual show? Qual show você tá aguardando mais? Expectativa maior?
1: Bem, eu gosto de ouvir tudo, mas eu vim ver Tarcísio, né, que é importante, né? Ontem eu perdi de viver o pessoal do rock de Caeté, né? Por quê? Porque aquela mulher botou para ir para casa, fui dormir, me deu sono, fui dormir. Eu vi algumas coisas na rede social, Manga jogou duro, tá de parabéns, Manga tá de parabéns.
0: Então, a expectativa é maior para qual hoje?
1: Eu tô aí para ouvir, eu não tenho assim...
0: Aí sai Rodada, Raquel ou Teuzinho? Qual você acha que vai ser melhor?
1: Raquel horrível. Eu espero que saia rodada seja melhor.
0: Aí sai rodada é o próximo agora, vamos ver, né?
1: Eu peguei Raquel uma vez em Guanabí, horrível, ruim, muito showzinho dela, péssimo. Nota zero.
0: Muito bem, amigo, obrigada, viu? Obrigada. Boa festa, aproveita.
1: Obrigado, você também.
0: Vou entrevistar uma gatinha que tá aqui na grade. Estamos ao vivo pela Rádio Educadora. Como é seu nome, princesa?
2: Johanna.
0: Johanna, que nome lindo. Quantos anos você tem?
2: Eu vou fazer 11 em 13 de setembro.
0: Já tá chegando, hein? Vai ter festa?
2: Não sei.
0: E ter. Me conta, por que você tá aqui hoje? Você veio ver quem? Qual show, assim, que você tá com mais expectativa?
2: Eu vim ver mesmo, foi Teuzinho de novo, que já foi lá em Palmas de Monte Alto. Que...
0: É de Palmas de Monte Alto?
2: Aham, só que aí eu vim morar aqui esse ano.
0: Você tá morando aqui agora?
2: Aham.
0: Já viu o show de Teuzinho?
2: Já, ele foi lá em Monte Alto.
0: Você gostou?
2: Gostei.
0: Você veio por causa dele de novo? Uhum. Mas você tá sabendo que o show dele é o último. E você vai ficar, você vai aguentar?
2: Acho que vou.
0: A gente Será que vai aguentar? Eu tô achando que eu não vou. Eu tô achando que eu já vou pra casa daqui a pouco. Tu acredita? Você tá animada, então?
2: Tô.
0: Fala uma música aí, Teuzinho, que você gosta.
2: É... Aquela estou aqui dando por você. Voltarei, não voltou.
0: Ano passado ele falou que vinha e não veio, não foi? Esse ano, bora ver se vem. Você tá com quem aqui na festa?
2: Essa daqui é minha irmã e meus pais falam.
0: Ah, estão lá no fundo. É a sua irmã, deixa eu falar com ela. Como é que é seu nome?
3: Luana.
0: Luana, estamos ao vivo na Educadora. Você tá gostando da festa?
3: Estou. Ontem foi meio assim, né? Mas hoje, até agora, estou gostando.
0: Tá animada hoje? Mais animada?
3: É.
0: Daqui a pouquinho vem Raíssa e Rodada. Você gosta?
3: Já escutei também. Já.
0: Curte forró?
3: Demais.
0: Pronto, daqui a pouco tem forró pra nós. Obrigada, viu? Boa festa pra vocês. Aproveita bastante. Tem mais princesas por aqui. Olha só. Gente, a grade tá linda demais. Como é que é teu nome?
4: Sofia.
0: Sofia, você é de onde?
4: Sou daqui mesmo. Mas eu também... Minha família também mora em Palmas de Monte Alto.
0: Tá gostando da festa?
4: Tô amando.
0: Gostou do show de Tarcísio?
4: Sim, gostei. Eu já tinha ouvido ele cantar já também. E aí agora eu tô esperando os outros. Eu queria assistir Teuzinho de novo, né? Que eu tenho até foto com ele.
0: É mesmo? Olha só que legal. Olha aí, mostra aí a foto do Teuzinho. Gente, é fã mesmo, hein? É fã mesmo. Então vai ter Teuzinho. Vai esperar até de madrugada, mulher?
4: Sim.
0: Será possível? Vocês estão animados desse tanto? Você também tá nessa expectativa?
4: Tô, né? Mas aí eu não sei se meu pai vai ficar.
0: Eu também não sei se eu vou aguentar. Vamos ver, né? Vamos torcer. Boa festa pra vocês, viu? Aproveita. Vamos conversar com mais gente aqui. Oi, boa noite.
5: Boa noite.
0: Como é que é seu nome?
5: Adelina.
0: Adelina, você é de onde?
5: Tô aqui mesmo, Casté.
0: Tá gostando da festa, Adelina?
5: Adorando.
0: E essa princesa aí, gente? Como é que é teu nome?
6: Maria Eduarda.
0: Maria Eduarda, você tem quantos anos, Maria Eduarda?
6: 9.
0: 9 anos? E tu veio pra festa, mulher? Tu tá curtindo?
6: Tô.
0: Você veio por causa de qual cantor? Que você gosta, que você veio ver aqui hoje. Você falou, você não tá nem sabendo assim o que que tá acontecendo, você veio mesmo porque você foi. Alguém trouxe você. Foi?
6: Uhum.
0: Veio pelo brinquedo, né? Alguém te ofereceu um brinquedo, pronto. Maria Eduarda, você tem quantos anos? 9 anos? E já tá curtindo festa aqui na Praça da Catedral. Você tá muito de parabéns, só que aqui, ó. Arrasou demais, viu? Boa festa pra você. Deus abençoe. Vem cá, fala um oi aqui. Estamos ao vivo pela Rádio Educadora. Boa noite.
7: Boa noite.
0: É daqui de Casté?
7: Sim, sou.
0: Tá gostando da festa?
7: Tá boa. Vim hoje, tá boa.
0: Tá meio assim, né? Mas vai ficar boa. Bora confiar, né? Bora confiar.
8: A gente vai ter que sair daqui depois, porque não vai poder ficar ninguém.
0: Vamos confiar, então. Daqui a pouquinho a gente vai levando todas as informações do show de Raíssa e a Rodada. Pessoal já na expectativa por aqui, grudadinho na grade. E a gente volta daqui a pouquinho aqui pela Educadora FM 100,7. Estamos aqui na expectativa. Olha só, em instantes, sem forró pra nós. Tem muita coisa boa. Daqui a pouquinho, Raíssa e a Rodada. Daqui a pouquinho tem Raquel dos Teclados também e Teuzinho na madrugada. Será que você vai aguentar esperar? Não sei. Eu não estou garantindo nada, né? Mas bora ver. Vamos dar uma volta então pela praça. A gente vai aqui seguindo, levando todas as informações a todos os nossos ouvintes. Já já a gente volta com mais live para vocês no show de Raíssa e Rodada, tá bom? Daqui a pouquinho tem mais. Beijos para vocês. Vamos seguindo então, bora?
9: 11, bora. 13.
0: Bora.
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0: Pronto, fui convidada aqui agora para a festa de Paramirim. Eu vou, viu, amigo? Fechou. Eu vou sim. Vamos saindo aqui. Daqui a pouquinho a gente volta para conferir o show de Raíssa e a Rodada. Obrigada, pessoal. Vamos lá? Bora dar uma volta, vamos voltando ali pro stand, pra gente poder organizar como é que vai ser aqui o show de Raíssa e a Rodada. E daqui a pouquinho a gente volta pra poder prestigiar esse grande show que promete, viu? Tem muita gente de fora aqui na cidade, muita gente curtindo festa, muita gente aproveitando. Pessoal aqui aproveitando esse momento de intervalo entre um show e outro para comer alguma coisa, né? Para se alimentar. A praia cheia de gente. Pessoal curtindo festa nessa sexta-feira. Hoje, 24 de julho. Amanhã, dia 25, teremos a programação. Amanhã, dia de São Cristóvão também. E a educadora acompanha toda a procissão. A celebração da Santa Missa também. A gente leva todas as informações para todos os nossos ouvintes que acompanham a nossa Educadora FM 100,7. É uma festa bonita. É um momento de encontrar pessoas, encontrar amigos. É um momento de celebrar a vida também, de festejar, de viver cada momento com intensidade também. E muita gente aproveita o período de férias escolares, período de férias de trabalho, para poder se reencontrar com amigos, familiares também. E aproveitar a festa de Santana, porque a festa de Santana também é cultura. Vamos no Barracão Cultural, meninas? Bora? Bora lá ver o que, que tem. Parece que tem forró. Vixe Maria! Tem forró no Barracão Cultural. Bora ver? Bora? Estamos chegando, Zé. Olha só, é São João, é? Não sei não, mas tem apresentação aqui. Estamos chegando, encostando. E da Lili Banda. Ao vivaço aqui, Educadora FM 100,7. Ao vivo por aqui na Educadora, vem pra cá, festa de Santana, sucesso. Enquanto não tem, preparando o palco principal, tem show aqui no Barracão Cultural. E da Lili Banda, que é forró, viu? Olha só, pessoal dançando, animação demais. Ao vivo, Educadora FM 100,7 e da Aline Banda aqui na apresentação do Barracão Cultural. Eu pensei que estava em Moscou. Ao vivo, Educadora FM 100,7, presente na festa de Santana. Muito obrigada a você que está acompanhando a nossa programação. Para escutar um pouquinho.

Daqui a pouquinho tem Raíssa e Rodada no palco principal. Enquanto isso, pessoal, prestigiando aqui o show de Dalino e Banda no Barracão Cultural. Ao vivaço, Educador FM 100,7, levando todas as emoções dessa festa linda. Muito obrigada a você acompanhando pela Educadora, acompanhando também pela internet. Um beijo grande a todos os nossos ouvintes da região, de outras cidades e outros estados também, que tem a alegria de acompanhar a nossa festa tão bonita. É barracão cultural, é cultura, é festa, é tradição, é devoção, é abate religiosa, é encontro, é amizade.

sucesso, Zé Mário! É alegria, é festa de Santana! É o trio, trio, trio! 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

coração dessa festa linda. É festa de Santana. Bora, bora, bora, bora. A gente continua seguindo aqui o nosso tour pela Praça da Catedral. Pessoal animado demais, gente. Muita animação por aqui. Muita gente bonita. Muita gente bonita. Muita gente acompanhando a nossa festa. Educador FM 100,7, presente em seu coração e presente na festa de Santana também. Vamos juntos. É educadora, é emoção. Levando tudo pra você dessa festa, nessa cobertura maravilhosa. Já, já, nosso amigo Guilherme Gomes trazendo informações também lá do camarim. Será que ele vai conseguir falar com Raíssa e Rodada? Bora ver, né? Será que vai conseguir? Daqui a pouquinho, informações de Guilherme Gomes. Você acompanha tudo também pelo Instagram da nossa Educadora FM 100,7. Para você que não pôde vir, que não pôde participar, você não precisa ficar triste, não. Você pode acompanhar tudinho aqui pela nossa rádio, pela Educadora FM 100,7, levando a você todas

0: as emoções dessa festa maravilhosa. É a festa da nossa padroeira, nossa tão querida e amada padroeira Santana. E a gente vai celebrar a missa, né? O grande dia no domingo. Você é convidado especial para participar com a gente. Mas até lá teremos muitas coisas ainda acontecendo por aqui. Hoje é sexta-feira ainda, né? Hoje é sexta-feira, eu sextou aqui com vários shows. Ainda tem muitas atrações para vocês curtirem essa festa maravilhosa. Muitas atrações para todos vocês aproveitarem. Olha ele aqui, tô ao vivo, vem cá. Marco Araújo por aqui, mas tá bonito, gente. Olha só a elegância. Boa noite, Marco.
1: Boa noite, Elisete. Boa noite, ouvintes da Educadora. Zé Mário, tá me ouvindo aí? Grande abraço, que beleza, hein? Que maravilha. Hoje está muito animado.
0: Está animado.
1: Estou gostando de ver.
0: Hoje está bom.
1: Maravilhoso, superou as expectativas. Está gostando também?
0: Eu estou gostando também. Cê, qual a sua expectativa maior agora? Para qual show?
1: Ah, esse agora. Ah, isso é agora. Eu vim para isso.
0: Você está pronto para dançar?
1: Muito preparado, cintura de mola hoje. Ó.
0: Será possível?
1: Você vai ver para quê?
0: Você gostou do show ontem?
1: Gostei em partes, na parte que acabou.
0: Ah, tô, Marco. Beleza. Marco Araújo aqui curtindo festa com a família. Um abraço, Marco. Sendo sincero. Sincerão, né?
1: Não, tem que ser.
0: Valeu, Marco. Obrigada, viu? Obrigada. Boa festa.
1: Obrigado.
0: Marco Araújo por aqui, curtindo festa. É a nossa equipe maravilhosa. Marco é engraçadíssimo. Gente, pelo jeito, a avaliação da festa de ontem foi mais ou menos, né? A avaliação mais ou menos da festa de ontem. Então, pessoal, sei não, viu, Zé? Parece que Ana Carolina... Parece que Carolina não agradou muito, não. Você escutou agora, Zé, ali? Você escutou? Que Marco Araújo... Ô, Zé, me fala você, Zé. Seja sincero, como Marco Araújo foi... Conta aí, o que
2: você
0: achou da festa, do show de Ana Carolina?
2: Pois é, né, o show de Ana Carolina.
0: Boa noite, né, Zé?
2: Boa noite, primeiramente, boa noite, Elisete Andrade, boa noite, ouvintes da Educadora Santana, FM 100,7. Pois é, conforme comentários da rede social que eu andei acompanhando, realmente deixou um pouquinho a desejar, principalmente por conta da forma como ela tratou a banda, né, a equipe dela por conta de um problema técnico, né? A gente sabe que problema técnico acontece. Quem é cantor, cantora profissional, busca a perfeição, digamos assim. Mas imprevistos acontecem, problema acontece, principalmente relacionado à questão da tecnologia. E assim, dar bronca na equipe é uma coisa. Agora, falar palavrão, como ela falou, repetiu palavrão, fez exposição da equipe, não é? Uma coisa... É na hora do nervosismo, da explosão, você solta um palavrão, ali que você fala assim, como disse no Charles, né? Escapuliu, é porque escapuliu. Mas outra coisa é quando ela fala de forma reiterada, ela repete, né? Ela fala uma vez, ela repete, ela pede desculpa ao pessoal que está acompanhando, né? O público, ela pede desculpa ao público, depois ela volta a falar palavrão novamente.
0: É engraçado que ela fala assim, que o pessoal estava desrespeitando ela e o público, mas ela também acabou desrespeitando quando ela acaba falando, né?
2: Pois é, né? E isso acontece, né? Ela se sentiu desrespeitada, mas ela acabou desrespeitando tanto a banda, a sua equipe, como também ao público que estava ali acompanhando, que não estava ali interessado em saber dessas questões, não. O público estava interessado em ter entretenimento. Agora, para o outro lado, a gente ouve também o outro lado da história. Foi ouvir pessoas que são fãs incondicionais da Ana Carolina, e essas pessoas falam para mim assim, não, moça, isso aí é porque ela é assim mesmo, porque o povo de Catité não conhece, tem gente que não conhece, ela é assim mesmo, imagina.
0: Aí, eu escutei até gente falando que foi brincadeira, eu falei, mas que brincadeira é essa?
2: Aí isso, tem gente que falou que é brincadeira, mas tem outra questão também, inclusive pessoas que, falando assim comigo, que não que... minimizando, digamos assim, não, uns palavrãozinhos assim, as pessoas falam. A gente não pode normalizar uma questão dessa, né? Deixou um pouquinho, realmente, deixou um pouquinho a desejar nesse quesito. Não sou eu que falo, a maioria das pessoas com quem eu conversei, e as redes sociais, eu gosto muito de olhar a rede social, que embora não é terra sem lei, mas as pessoas costumam colocar ali, sem ponderar, digamos assim, sem colocar o filtro, então ela fala a verdade dela. E a rede social, ela retrata... muito assim os anseios da população, embora tenha o tal do algoritmo e isso, aquilo, tudo bem.

0: informações que circularam pela rede social.
1: Será que não vem? É isso que você tá demorando aí pra falar? Fala logo.
0: Não tô demorando pra falar e eu não tenho afirmação nenhuma.
1: É o quê, Zé? Assim, fala fofoca.
0: Tem que falar?
1: O que é que você ficou sabendo? Qual é a fonte?
0: A fonte não...
1: É duvidosa.
0: A fonte é duvidosa.
1: Eita, se é fonte duvidosa, então... É fofoca, se é fonte duvidosa e é fofoca, é Zelmar. Então eu não vou ser portadora disso para os meus ouvintes.
0: Mas eu quero falar.
1: Você quer falar, então você fale. Mas eu não sei se eu devo deixar você falar. Será?
0: Deve deixar falar.
1: Então fale. 23 horas e 27 minutos, fale.
0: É porque, assim, falaram que ela foi fazer um show, e que ele foi fazer um show lá em Santa Maria da Vitória. Se não dá tempo de...
1: Hoje?
0: Hoje. Aí, assim, como um bom repórter, fui buscar informação e não me confirmaram. E aí agora? Não confirmaram pra mim, não. Não confirmaram, entrei em contato com o pessoal lá, entendeu? Meus conhecidos lá da região e realmente... Não confirmou pra mim essa informação. A não ser que seja sua.
1: Ele tá em Santa Maria?
0: Foi o que me falaram, mas não me confirmaram. E agora?
1: Mas ele tá em Santa Maria agora?
0: Mas aí ele estaria em Santa Maria agora. Inclusive, eu fiz o cálculo. Falei, não dá tempo de voltar.
1: Aí, se ele começar um show agora em Santa Maria, dá tempo. Porque o show dele tá previsto pra 3 horas?
0: Pois é, mas...
1: Nós estamos com atraso? Que horas que estava previsto o show de Raíssa e Rodada?
0: Não me recordo.
1: Vamos olhar a programação para ver? Bora procurar a programação aqui pra gente ver. Agora, Fran tá nos atualizando aqui.
0: Não é confirmada, Lizete, pelo amor.
1: Pronto, o Zé Omar tá dizendo que não é confirmado. Agora, se ele não vier, vai ser só mais uma vez que ele não vem, né?
0: Eu quero saber o seguinte, se ele almoçou aqui, por onde está o cantor Elisete Andrade? Bora ficar pensando assim, fazer um raciocínio. Se ele não está em Santa Maria, e ninguém confirmou para mim, embora rolou o boato. Nem na região. E se ele passou por Catité, por onde está esse cantor?
1: Ele passou por aqui hoje?
0: Passou, é que me falaram por aí.
1: Eu não sei, mas o ano passado ele também passou. Catité, a Teuzinho postou nos stories dele. Que horas? Que horas lá?
2: Às 10 horas.
1: Meu Deus, vai ser a mesma cena do ano passado? O ano passado também ele postou que estamos por cá, fez foto, fez vídeo e depois sumiu.
0: Minha amiga, mas aí, olha essa... Olha essa rede social e verifica se tem mais postagem.
1: Tem show em Santa Maria? Indo agora, vamos embora ver?
2: Esse vídeo foi em
1: Caetité. Vídeo em Caetité às 5 horas, olha só. Vídeo em Caetité, na rede social do cantor Teuzinho. Ó, Caetité postou as torres às 5 horas. E não tem nada aqui, por enquanto, de show de Santa Maria. Será que não teria na rede social oficial do cantor? Se eles tivessem um show...
0: Fake news, tá vendo?
1: Tá vendo, Zé Mário? Eu acredito que seja. Eu acho que ele vem hoje, Zé. Eu acho que você tá traumatizado, Zé Mário, porque ele não veio ano passado e aí você ficou traumatizado. Mas acalma seu coração, Zé. Acalma. Daqui a pouco Teuzinho tá aí cantando. Dunderarirum, dunderarirum. Marlene tá dizendo informação. Não, isso aqui tá demais. Marlene, diga, Marlene, boa noite. Aqui, Marlene, boa noite, Marlene Couto.
3: Oi, boa noite. Fonte segura. Ele tava passando som hoje à tarde aqui. Finalzinho de tarde, melhor dizendo.
0: Não significa nada.
1: Não significa muita coisa, né, Marlene? Mas obrigada.
4: Passa
1: mesmo
4: som
1: assim.
4: Até eu passo.
1: Fala, Guilherme.
5: Passa som até eu passo.
3: Mas ele estava
1: às 5 horas, né? Dá tempo em Papelão Horizonte.
5: Passa som até eu passo. Agora, papelão de novo?
1: Pô, será?
5: Peraí, velho.
1: Será?
5: Pois é, Lizete, agora sim.
1: Aí sai a rodada.
5: Agora sim, Lizete, como uma boa psicóloga que você é, se esse cantor não comparecer, como é que eu devo me comportar agora?
1: Calma, Selmaro, respira. Eu vou conduzir aqui uma respiração pra você, não precisa ficar nervoso.
5: Se eu ficar até 3 horas da manhã, até 4 da manhã o cantor não chegar.
1: Eu sei que você é muito fã de Teuzinho.
5: Ah, e aí?
1: Tá ansioso, sabe todas as músicas.
5: Sim. E
1: mas
5: aí agora?
1: Se ele não vier, você vai sobreviver. Você já sobreviveu a coisas piores, meu amigo.
5: Ah,
1: então aguenta
5: com certeza,
1: firme.
5: Com certeza.
1: Aguenta firme, vai dar certo. Teuzinho, hashtag Teuzinho, venha. Vem, Teuzinho.
5: Peraí, mas...
1: Olha, Paulão tá anunciando.
5: Tá anunciando.
1: Ó.

0: palco principal, Raíssa, a rodada. Você sabe alguma música?
1: Ah, rapaz, eu não sou. Oi, misericórdia.
0: Bora ver, Raíssa é a rodada, Raíssa é a rodada.
1: Levei um susto.
0: Vou só a Lizete, a volta.
1: Vai lá, Lizete.
0: Raíssa é a

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Sucesso, Raíssa e a Rodela.

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Quem tá gostando faz barulho aí. 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

No palco principal, Raiz sai a rodada apresentando nesse momento. 23 não, Zé. Meia-noite e 19 já. Daqui a pouquinho termina o show de Raiz sai a rodada e vem ela, Raquel dos Teclados. Aproveitando aqui rapidão para agradecer aos nossos patrocinadores. 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Muito obrigada a todos apoiando essa cobertura maravilhosa da Festa de Santana. É a educadora, levando até você a emoção dessa festa linda 2026. Meia-noite 23, no palco principal, na Praça da Catedral, Raí sai a rodada. E daqui a pouquinho tem ela, Raquel dos Teclados e também Deusinho, né? A gente espera. É o que nós esperamos, né? Aguardamos aí o cantor Teuzinho também. Vamos dar só um tempinho aqui, falar dos nossos patrocinadores mais uma vez, agradecer. Vamos tocar um Raquel dos Teclados aqui, só pra aquecer, Zé? Bora, Raquel? Bora de Raquel. Boa noite pra você acompanhando a nossa programação, você no seu carro, na sua viagem, você em casa, você que tá descansando, você trabalhando também. Boa noite pra você. Meia-noite 23. Chegando por aqui ela, Raquel dos Teclados.

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3: Meia-noite e vinte e nove minutos, quase. Estamos aqui na cobertura da Festa de Santana 2026. Neste momento, a apresentação de Raíssa é rodada no palco principal. A praça está lotada, Zé Mário. O que você está achando do show?
4: Pois é, um show maravilhoso, né? Esse momento marcante, digamos assim, maravilhoso, a praça lotada e o povo curtindo esse momento, o povo curtindo essa festa de Santana de 2026. E aí vai confirmando aquela previsão que eu falei, Elisete Andrade, ontem a praça não lotou completamente, embora tinha muita gente também, mas não lotou completamente. Hoje já tem um público maior, não é? Público maior de pessoas participando e curtindo esse show maravilhoso, muito animado. Na sequência tem Raquel dos Teclados, também muito esperado. Raquel dos Teclados, se não me engano, tocou em Guanambi recentemente, no São João, tocou em Guanambi. Também tocou lá na festa de Jacaraci, então são regiões próximas. E agora em Caetité, a expectativa logo mais, depois de Raí sair a rodada, teremos a Raquel dos Teclados, a expectativa. E a praça continua lotada. E eu creio também na minha expectativa. Esse é o meu ponto de vista. Esse é o meu ponto de vista, que a Raquel também vai atender a expectativa do público, justamente pelo carisma que ela tem, né, nesse cativar o público, e atende também as necessidades do público no sentido do estilo musical dela, Elisete Andrade. Eu penso que o estilo musical da Raquel dos Teclados atende a expectativa desse público que está presente aqui na praça também.
3: É uma sofrência meio brega, um negócio assim, não é?
4: Justo, porque quando a gente observa o Raí, ele canta mais essa ideia do vaqueiro, né? É aquela associação da mulher e o vaqueiro. Vaqueiro, a mulher, não é que atrai o homem. Atrai o homem. O que é que atrai o homem, minha gente? Mulher e vaquejada. Aí tem outra questão também, que é carro, mas já é outro patamar, é outra situação. É isso. Vamos lá, ó. O pessoal tá dando um alô pra rádio aqui, Elisete. Nós estamos do lado de cá, mas tudo bem. O Raí Serra Dourada.

0: Ô, veja, Elisete, vai, Elisete. Vai, Elisete, vai verificar lá. Vai acompanhar.
1: Menininho, vou, menininho. Tchau, tchau, tchau, tchau, menininho. O menininho. Não é homem, não, não é não. É alarme falso, alarme falso.
0: É isso, Elisete Andrade.
1: Isso, viu?
0: Aí seguinte, calma, subiu? Elisete. Vai com calma, minha amiga.
1: O menininho da rádio subiu, menininho.
0: Vai com calma, Elisete Andrade.
1: O menininho subiu.
0: Isso.
1: É João. João Pedro.
0: Isso.
1: João Pedro. Olha lá, João Pedro lá.
2: Rapaz.
0: João Pedro sendo homenageado. É.
1: Guilherme Gomes fez um apelo hoje à tarde.
2: Olha,
0: nas redes sociais da emissora.
1: E Guilherme Gomes.
2: Vamos cantar, bota o microfone assim, bota a voz aí. Diga oi, galera!
3: Oi, galera!
1: Olha ele!
0: Momento emocionante.
1: No palco principal de Raíssa é rodada. João Pedro, o filho de Amanda.

0: favor, faz um barulho aí pro Pedrinho Rá. Isso aqui é o que pra mim é? Muito obrigado, Pedrinho. Obrigado, obrigado à mamãe.
1: De nada.
0: Você é muito bonito, você puxou a mim. Eu mando um abraço pro seu pai, eu amo o seu pai. Um beijo pro Pedro, né? Pedro, seu pai é Pedro.
1: É, Pedro, de
0: Chico. Pedro é o original. Aquele abraço, obrigado, viu, família? Olha o cafezinho que eu trouxe. Cheiroso. Claro.
2: Você vai lembrar, sim.
0: Vou lembrar demais.
2: E o café é muito.
0: Obrigado, obrigado, obrigado. Valeu, Pedro.
2: Valeu, galera. Siga lá no YouTube.
0: Guarda aqui meu café.
2: No Instagram, Amanda Costa.
0: Toma. A mamãe divulgando aí o Pedro. Pedinha bem moreninho, né, mano? Bem bonitinho, danadinho. Deixa eu ver onde é que eu tava.
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0: Lady Lara. Olha lá, véi. Só vou cantar na hora que eu puxar vocês fazer um barulho bem grande. Quem foi que já viu essa música no TikTok aí? Essa música eu gravei quando eu era menino. Eu fiz uma regravação com o Roberto Carlos. E eu nem sabia que essa música era, pensei que era pra uma mulher.
3: Raíssa é a rodada, Raíssa é a rodada no palco principal da Praça da Catedral. E olha só, gente, como ele foi generoso, hein? Raíssa é a rodada, super generoso, gentil, atendeu ao pedido. Inclusive o nosso amigo, colega Guilherme Gomes ajudou aí nessa empreitada, né, de fazer com que o menino João Pedro conhecesse Raíssa Rodada, que era o sonho dele, e ainda subiu no palco e cantou com ele, Zé. Você viu?
4: Pois é, Lizete Andrade, para quem está acompanhando agora, compreender direito, a mãe, né?
3: Amanda Costa.
4: Procurou a rádio. Assim, Amanda é a mãe?
3: Amanda é a mãe.
4: Isso, procurou a rádio, disse que o filho...
3: Nosso ouvinte fiel.
4: É fã... Ouvinte fiel e fã do Raí.
3: Sai rodada.
4: E aí, o Guilherme gravou um vídeo, colocou na rede social da rádio, marcou o Raí. E aí, eis que ele atendeu esse pedido.
3: Ele atendeu o pedido, ele atendeu.
4: E o menino cantou no palco.
3: Cantou no palco, generoso.
4: Eu fico pensando na emoção de uma mãe no momento desse, né?
3: É, e a criança também, né? De ser
4: a criança.
3: Valorizada aí, é fã.
4: Fã, e eu fico pensando, já pensou, Elisete Andrade? Nós somos jovens. Eu sou jovem, você é jovem também?
3: Eu sou super jovem.
4: Jovem, nós somos jovens. Já pensou daqui um tempo, podemos estar entrevistando esse menino no palco também,
3: não
4: né?
3: É, quem
4: já
3: sabe?
4: Pensou assim, aí é um despertar para o talento, para tomar gosto pela coisa, pela música. E no futuro esse menino pode ser um cantor. Está nesse palco cantando. Agora, já fazendo a sua carreira também. Pode ser no futuro, né? Quem sabe? Então, Elisete Andrade, como disse o ditado, o futuro só a Deus pertence, mas o Raí fez o seu papel, fez o seu trabalho.
3: Bacana.
4: Nesse incentivo, nesse acolhimento ao garotinho que é fã.
3: Generoso, né, Zé?
4: Com certeza.
3: Diferente
4: generoso...
3: de Ana Carolina, que ontem não quis receber a imprensa.
4: Completamente diferente.
3: Não, a gente valoriza artistas assim,
4: não,
3: né?
4: Não tem comparação.
3: Importante valorizar artistas assim que
4: eu
3: reconhecem.
4: Eu defendo muito essa questão. Eu defendo muito essa necessidade que a gente tem desse artista de expressão nacional que vem à nossa cidade, que o cachê não é baratinho e pago com recurso público. Então tem que ter uma contrapartida.
3: Com
4: e nessa contrapartida promover um produto da cidade, valorizar um artista local. Como o Raí fez, inclusive ele fez também mencionando o Tarcísio Teles, que é um cantor da nossa terra, que antecedeu ele no palco. Então isso é muito importante, o artista de nível nacional, que ele está aqui pago com recurso público, mas que ele promove o artista local, que ele agrada uma criança, que essa criança ela pode ter um despertar para uma profissão, ou ser cantor, ou se inspirar no artista, seguir o seu exemplo. Enfim, isso que é importante, esse que é o retorno que o artista tem que deixar para a nossa cidade. Então, a nossa sociedade tem que pensar nisso, Elisete
3: Andrade.
4: Verdade,
3: verdade. E inclusive na hora da contratação também, né? Acho que é importante que a prefeitura possa pensar também artistas que atendam aos fãs, que atendam à imprensa, porque isso faz parte também. Não é só vir aqui cantar e ir embora.
4: Com certeza. É preciso atender a imprensa, principalmente a imprensa local aqui da cidade. Então, é indispensável. É preciso atender os fãs aqui também. Então, não é só chegar, subir no palco, fazer o show e ir embora. Então, precisa atender a imprensa, precisa atender os fãs também, tirar foto. Inclusive, vai estar promovendo um artista. Eu não entendo por que que acontece dessa forma, né? Exatamente. Aquele artista que anda no seu salto alto, acha que não precisa mais. Enfim, né? Quando cair no ostracismo, tô falando até bonito, difícil agora. Quando cair no ostracismo, aí fica correndo, batendo nas portas das rádios, querendo ser atendido, correndo atrás de fã, né? Então, é preciso ter essa humildade de atender o público.
3: Com certeza. Meia-noite, 42. Qual o horário previsto para o show de Raquel, Zé?
4: Ah, o horário previsto? Você quer saber o previsto?
3: Previsto.
4: Não é o exato que vai acontecer.
3: Exato não tem nada.
4: Vou pensar aqui como é que é. Vou relembrar os acontecimentos aqui, verificando. Melhor, eu vou pescar. Vale pesca?
3: Pode.
4: Pode? Você é uma professora gente boa, deixa eu pescar. Pescar, vou pescar, vou pegar a pesca. Não precisa esconder não, né? A previsão é 1 da manhã.
3: Ah, então tá, estamos dentro do horário.
4: Raquel dos Teclados, 1 da manhã.
3: Estamos
4: e Teuzinho,
3: no horário.
4: 3 da manhã,
3: bora ver. Estamos no horário então.
4: Está no horário. Tudo conforme o programado, tudo de acordo com o previsto. Mas a questão é o seguinte, Teuzinho, vem ou não vem, Elisete?
3: Será que vem? Vamos aguardar.
4: Aguardar.
3: Daqui a pouquinho a gente fala se vem ou se não vem. Vamos seguir então com a programação e até daqui a pouco, né, Zé? Meia-noite, 43.
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0: Meia-noite 54. Meia-noite 54.
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0: Meia-noite 54.
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1: FM. 1h43, 1h43. Estamos aqui no estande da Educadora, aguardando o show de Raquel dos teclados, daqui a pouquinho no palco principal aqui da Praça da Catedral. E nós encerramos por aqui a nossa transmissão. Agradecemos a você, ouvinte, pelo carinho da audiência, pela sintonia. Amanhã a gente volta com muito mais aqui pela nossa Educadora FM 100,7, levando a você e a toda a sua família todas as emoções da festa de Santana 2026. A gente espera você ligadinho por aqui e também no Instagram da nossa educadora, todas as emoções dessa festa, todos os shows, porque ainda tem mais, viu? Ainda tem show de Raquel e ainda tem o show também de Teuzinho. Logo mais às 3h da manhã está previsto, mas com certeza vai ter atraso, porque o show de Raquel já está atrasado. Estava previsto para começar 1h da manhã, já são 1h44, então provavelmente o show de Teuzinho também vai atrasar. Deve começar lá pelas 4h da manhã. Para quem vai esperar boa festa, né? Para quem tem ânimo e coragem para esperar um show 4h da manhã, da manhã, não é, Zé? E a gente segue por aqui, então, mas a gente encerra a transmissão continuando agora apenas pelo Instagram. Então acompanha tudo por lá e amanhã a gente se vê por aqui pela programação da nossa Educadora FM 100,7. Ótima noite para você, bom descanso e até amanhã, se Deus quiser.
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2: 1h45.
3: Alexa, toca a Nicilda Guedes, Sina de Ofélia, por favor, meu amor.

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1: 1:48.

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2: 1:58.

música é 5 da manhã. Alguém conhece aí?

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1: 2:56.

0: faz a direita, vamos fazer
1: aí,
0: direito.
1: Tá chegando a galera aí, ó.

3 e 4.

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2: 4 e 1.
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0: Olá, princesas. Bom dia.
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Essa eu sei que vocês vão cantar comigo. É o meu primeiro sucesso. Vai ficar muito bonito cantar com vocês hoje. Vamos lá, gente.

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0: andando ao longo do mar da Galileia, Jesus viu Tiago, filho de Zebedeu, e João, seu irmão, consertando suas redes, e os chamou. Em nome do Pai, e do Filho, e do Espírito Santo.
1: Amém.
0: A graça de nosso Senhor Jesus Cristo, o amor do Pai e a comunhão do Espírito Santo estejam convosco.
2: Bendito seja Deus que nos reuniu no amor de Cristo.
0: A todos vocês, o meu fraternal abraço.

0: dia.
1: Bom dia.
0: Sejam todos bem-vindos e bem-vindas à nossa celebração neste sábado, 16ª semana do Tempo Comum, e a festa de São Tiago, apóstolo e mártir. Eu vou celebrar a Santa Missa em todas essas intenções que há pouco foram anunciadas pelo nosso comentarista. Eu quero lembrar a Missa de Ação de Graças, aniversário, né? José Barreira de Alencar Filho. E temos uma missa de 30 dias de falecimento, Alberinda Teixeira Ladeia, Alberinda Teixeira Ladeia, Duduí, né? Um ano de falecimento de José Rafael da Silva. E as outras intenções que foram anunciadas. E agora, meus irmãos e minhas irmãs, reconheçamos os nossos pecados para celebrarmos dignamente os santos mistérios. Confesso a Deus Todo-Poderoso
2: e a nós, irmãos e irmãs, que pequei muitas vezes por pensamentos e palavras, atos e omissões, por minha culpa, tão grande culpa. E peço à Virgem Maria, aos anjos e santos, e a vós, irmãos e irmãs, que rogueis por mim a Deus nosso Senhor.
0: Deus Todo-Poderoso, tenha compaixão de nós, perdoe os nossos pecados e nos conduz à vida eterna.
2: Amém.
0: Glória a Deus nas alturas
2: e paz na terra aos homens por ele amados.
0: Senhor Deus, Rei dos céus, Deus Pai Todo-Poderoso, nós vos louvamos, nós vos bendizemos, nós vos adoramos, nós vos glorificamos.
2: Nós vos damos graças por vossa imensa glória. Senhor Jesus Cristo, Filho unigênito, Senhor Deus, Cordeiro de Deus, Filho de Deus Pai, vós que tirais o pecado do mundo, tem piedade de nós.
0: Vós que tirais o pecado do mundo,
2: acolhei a nossa súplica. Vós que estais à direita do Pai, tem piedade de nós. Só vós sois o Santo, só vós o Senhor, só vós o Altíssimo Jesus Cristo, com o Espírito Santo, na glória de Deus Pai. Amém.
0: Oremos. Deus eterno e todo-poderoso, que pelo sangue de São Tiago consagrasse as primícias da missão dos apóstolos, concedei que a vossa igreja seja confirmada pelo seu testemunho e estenda com auxílio da sua sustentada com auxílio de sua proteção, por nosso Senhor Jesus Cristo, vosso Filho, que é Deus e convosco vive e reina na unidade do Espírito Santo por todos os séculos dos séculos.
2: Amém. Amém.
3: Leitura da segunda carta de São Paulo aos Coríntios. Irmãos, trazemos esse tesouro em vasos de barro para que todos reconheçam que este poder extraordinário vem de Deus e não de nós. Somos afligidos de todos os lados, mas não vencidos pela angústia. Postos entre os maiores apuros, mas sem perder a esperança. Perseguidos, mas não desamparados. Derrubados, mas não aniquilados. Por toda parte e sempre levamos em nós mesmos os sofrimentos mortais de Jesus, para que também a vida de Jesus seja manifestada em nossos corpos. De fato, nós, os vivos, somos continuamente entregues à morte por causa de Jesus, para que também a vida de Jesus seja manifestada em nossa natureza mortal. Assim, a morte age em nós, enquanto a vida age em vós. Mas, sustentados pelo mesmo espírito de fé, conforme o que está escrito, eu creio, e por isso falei. Nós também cremos, e por isso falamos. Certo de que aquele que ressuscitou o Senhor Jesus nos ressuscitará também com Jesus e nos colocará ao seu lado juntamente convosco. E tudo isso é por causa de vós, para que a abundância da graça em um número maior de pessoas faça crescer a ação de graças para a glória de Deus. Palavra do Senhor.
1: Graças a Deus.

0: O Senhor esteja convosco.
1: Ele está no meio de nós.
0: Proclamação do Evangelho de Jesus Cristo, anunciado por São Mateus.
2: Glória a vós, Senhor.
0: Naquele tempo, a mãe dos filhos de Zebedeu aproximou-se de Jesus com seus filhos e ajoelhou-se com a intenção de fazer um pedido. Jesus perguntou: o que tu queres? Ela respondeu: mas manda que esses meus dois filhos se sentam no teu reino, um à tua direita e o outro à tua esquerda. Jesus então respondeu-lhes: não sabeis o que estás pedindo. Por acaso podeis beber o cálice que eu vou beber? Eles responderam: podemos. Então Jesus lhes disse: de fato, vós bebereis do meu cálice, mas não depende de mim conceder o lugar à minha direita ou à minha esquerda. Meu Pai é que dará esses lugares àqueles aos quais Ele os preparou. Quando os outros 10 discípulos ouviram isso, ficaram irritados contra os dois irmãos. Jesus, porém, o chamou e disse: vós sabeis que o chefe das nações tem poder sobre elas e os grandes as oprimem. Entre vós não deverá ser assim. Quem quiser tornar-se grande, torne-se vosso servidor. Quem quiser ser o primeiro, seja o vosso servo. Pois o Filho do Homem não veio para ser servido, mas para servir e dar a sua vida como resgate em favor de muitos. Palavra da salvação.
2: Glória a vós, Senhor.
0: Pelas palavras do Santo Evangelho, sejam perdoados os nossos pecados. Meus amados irmãos aqui presentes na catedral e também aqueles que nos acompanham através da nossa Rádio Educadora Santana FM, uma emissora católica, mas não faz proselitismo, que diz 45 no ar, de evangelização nas terras sagradas do sertão. Então, meus irmãos, minhas irmãs, a primeira leitura de São Paulo aos Coríntios, ele nos lembra que todos nós, batizados e seguidores de Jesus, somos como que vaso de barro, quebradiço, mas trazendo dentro de nós um dom, um grande dom, que é o dom da fé, que nós recebemos por ocasião do batismo e que deve ser cultivada, deve ser alimentada ao longo da nossa vida. E no Evangelho nós vimos a mãe dos dois discípulos, Tiago e João, se aproximou-se de Jesus, ajoelhou-se diante dele. E Jesus então perguntou: o que pedes? E ela então respondeu: eu peço que esses dois meus filhos, que era Tiago e João, né, sejam colocados um à direita, à tua direita, e outro à tua esquerda, quando estiveres na sua glória. E Jesus respondeu: vocês não sabem o que vocês estão pedindo. Olha, eu vejo bem a mentalidade dos discípulos. O pensamento deles era o mesmo pensamento do povo. Eles pensavam no Messias glorioso, triunfante, vencedor, que viesse libertar Israel do jugo do Império Romano. Então eles pensavam assim, num lugar de destaque, todos eles. Tanto que os outros apóstolos, os 10 apóstolos, né, ficaram irritados contra os dois discípulos, porque eles também tinham o mesmo desejo de ficar um à sua direita ou outra esquerda de Jesus. E Jesus então o chamou e disse: olha, os príncipes desse mundo, os príncipes das nações têm autoridade sobre elas, e os grandes as oprimem. Mas entre vós não deve ser assim. Quem quiser ser o maior, seja o menor de todos. Quem quiser ser o primeiro, que seja o servidor de todos. Porque eu vim para servir e não para ser servido. Portanto, o Evangelho critica, né, aquelas pessoas que segue a Jesus com interesse, de algum interesse pessoal, e não segue, né? Seguir a Jesus não é fácil. Jesus diz: quem quiser vir após mim, renuncie a si mesmo, toma sua cruz e me segue. Quem pega no arado e olha para trás não pode ser meu discípulo. Portanto, Jesus não promete nenhum privilégio para ninguém. Portanto, nós devemos seguir a Jesus não por interesse pessoal, mas seguir a Jesus, né, para fazer nosso trabalho voluntário, de boa vontade, para servir. Porque todos nós, assim como Jesus, né, todos nós devemos servir, vivemos para servir. Como eu vim para servir e não para ser servido. Assim, todos nós também temos esta mesma missão, né? De servir a todos desinteressadamente. Servir por amor, né? Para servir. Então vamos ficar de pé agora e vamos apresentar as preces da comunidade.

0: Lembrai-vos, Senhor, da vossa igreja.
1: Lembrai-vos, Senhor, da vossa igreja.
0: Pelo Papa, guardião da unidade e fundamento da fé, pastor do rebanho santo, para que seja sinal visível da unidade e da comunhão na fé e na caridade, rezemos ao Senhor.
1: Lembrai-vos, Senhor, da vossa igreja.
0: Pelos bispos, sucessores dos apóstolos, para que possam contribuir na obra de reconciliação de toda a humanidade, rezemos ao Senhor.
1: Lembrai-vos, Senhor, da vossa igreja.
0: Pelas obras apostólicas espalhadas no mundo inteiro, para que, por diferentes meios, anunciem o Cristo e, pela caridade, testemunhem o cuidado com todos e a fraternidade universal, rezemos ao Senhor.
1: Lembrai-vos, Senhor, da vossa igreja.
2: Lembrai-vos, Senhor, da vossa igreja. Isso é que vos pedimos, vós que viveis e reinais para sempre.
1: Amém. Amém.

0: Orai, irmãos e irmãs, para que o meu e o vosso sacrifício seja aceito por Deus Pai Todo-Poderoso.
1: Receba, Senhor, por tuas mãos este sacrifício, para a glória do seu nome, para o nosso bem e de toda a sua santa igreja.
0: Senhor, purificai-nos pelo batismo de sangue da paixão do vosso Filho, para que, na festa de São Tiago, o primeiro dos apóstolos, a beber o cálice do Senhor, ofereçamos um sacrifício que vos agrade. Por Cristo nosso Senhor. Amém. Amém. O Senhor esteja convosco.
1: Ele está no meio de nós.
0: Corações ao alto.
1: Nosso coração está em Deus.
0: Demos graças ao Senhor, nosso Deus.
1: É nosso dever e nossa salvação.
0: Na verdade, é digno e justo. É nosso dever e salvação dar-vos graças sempre em todo lugar. Senhor Pai Santo, Deus Eterno, Todo-Poderoso, Pastor Eterno, vós nunca abandonam a vossa igreja, mas o guardais constantemente pela proteção dos vossos santos apóstolos, para que ele seja conduzido por aqueles mesmos pastores que colocados à sua frente, representando o vosso Filho. Por isso, com os anjos e arcanjos, tronos e dominações, os tronos e todos os

0: nosso Senhor Jesus Cristo.
1: Enviai o vosso Espírito Santo.
0: Estando para ser entregue e abraçando livremente a paixão, Jesus tomou o pão, pronunciou a bênção de ação de graças, partiu e o deu a seus discípulos, dizendo: tomai todos e comei, isto é o meu corpo, que será entregue por vós.

Do mesmo modo, no fim da ceia, Jesus tomou o cálice com vinho, tomou o cálice em suas mãos e, dando graças novamente, o entregou a seus discípulos, dizendo: tomai todos e bebei, este é o cálice do meu sangue, o sangue da nova e eterna aliança, que será derramado por vós e por todos para a remissão dos pecados. Fazei isto em memória de mim.

0: mistério da fé e do amor.
1: Todas as vezes que comemos deste pão e bebemos deste cálice, anunciamos, Senhor, a vossa morte, enquanto esperamos a vossa vinda.
0: Celebrando, pois, o memorial da morte e ressurreição do vosso Filho, nós vos oferecemos, ó Pai, o pão da vida e o cálice da salvação, e vos agradecemos porque nos tornaste dignos de estar aqui na vossa presença e vos servir.
1: Aceitai, ó Senhor, a nossa oferta.
0: Suplicando e vos pedimos que, participando do corpo e do sangue de Cristo, sejamos reunidos pelo Espírito Santo num só corpo.
1: O Espírito nos una num só corpo.
0: Lembrai-vos, ó Pai, da vossa Igreja, que se faz presente pelo mundo inteiro, que ela cresça na caridade, em comunhão com o Papa Leão, com nosso Bispo José Roberto, os bispos do mundo inteiro, os presbíteros, os diáconos e todos os ministros do vosso povo.
1: Lembrai-vos, ó Pai, da vossa Igreja.
0: Lembrai-vos dos vossos filhos, 30 dias de falecimento, de Alberildo Teixeira Lacerda, que é do Duí, né? Um ano de falecimento de José Oxael da Silva. E os falecidos, Alzira Magalhães Cardoso, Gilmar Magalhães Cardoso, Arlinda Magalhães Cardoso e Edna Ledo, Isaura Rosa dos Santos, de Souza, aliás, José Joaquim Santana, Valdir Alves Oliveira, Marlene Cerqueira Oliveira, Astrogédio Souza Costa, José Júlio Fernandes, Otacílio Silva Brito e Henrique da Silva Paz. Que chamar deste mundo a vossa presença, tendo sido sepultado

0: com Cristo em sua morte no batismo, participa igualmente da sua ressurreição. Lembrai-vos também, na vossa misericórdia, dos outros, nossos irmãos e irmãs, que adormeceram na esperança da ressurreição, e de todos que partiram desta vida, acolhei junto a vós, na luz da vossa face.
1: Concedei-lhes, ó Senhor, a luz eterna.
0: Enfim, nós os pedimos, tende piedade de todos nós e dá-nos participar da vida eterna com a Virgem Maria, Mãe de Deus, São José, seu esposo, os apóstolos, São Tiago e todos os santos que neste mundo viveram na vossa amizade, a fim de vos louvarmos e glorificarmos, por Jesus Cristo, vosso Filho. Por Cristo, com Cristo e em Cristo, a vós, Deus Pai Todo-Poderoso, na unidade do Espírito Santo, toda a honra e toda a glória, por todos os séculos dos séculos.

0: E agora, meus irmãos, com muita fé e amor, nós vamos rezar a oração que o próprio Jesus nos ensinou. Pai nosso que estais no céu, santificado seja o vosso nome. Venha a nós o vosso reino, seja feita a vossa vontade, assim na terra como no céu. O pão nosso de cada dia nos dai hoje. Perdoai as nossas ofensas, assim como nós perdoamos a quem nos tem ofendido. Não nos deixeis cair em tentação, mas livrai-nos do mal.
1: Livrai-me de todos os males, ó Pai, e dai-nos hoje a vossa paz. Ajudados pela vossa misericórdia, sejamos sempre livres do pecado e protegidos de todos os perigos, enquanto aguardamos a feliz esperança e a vinda do nosso Salvador Jesus Cristo.
2: Vosso é o reino, o poder e a glória para sempre.
1: Senhor Jesus Cristo, disseste aos vossos apóstolos: eu vos deixo a paz, eu vos dou a minha paz. Não olheis os nossos pecados, mas a fé que anima a vossa igreja. Dá-lhe, segundo o vosso desejo, a paz e a unidade, vós que sois Deus, com o Pai e o Espírito Santo.
2: Amém.
1: A paz do Senhor esteja sempre convosco.
2: O amor de Cristo nos uniu. Cordeiro de Deus, que tirais o pecado do mundo, tende piedade. Cordeiro de Deus, que tirais, tende piedade de nós. Cordeiro de Deus, que tirais o pecado do mundo, dai-nos a paz.

0: Jesus disse: eu sou a luz do mundo. Quem me segue não andará nas trevas, mas terá a luz da vida. Eis o Cordeiro de Deus que tira o pecado do mundo.
1: Senhor, eu não sou digno de que entreis em minha morada, mas dizei uma palavra e serei salvo.

0: beberam o cálice do Senhor e se tornaram amigos de Deus. Oremos. Senhor, ajudai-nos pela intercessão do apóstolo São Tiago, em cuja festa recebemos com alegria os vossos dons sagrados, por Cristo nosso Senhor.
1: Bom, estamos lembrando que hoje, o último dia de novena em preparação à festa de nossa padroeira, também é o dia do motorista, né? Celebração de São Cristóvão à tarde, lá na igreja, na igrejinha de São Cristóvão no Brás, depois do desfile com a bênção dos carros. Você tem o seu carro, traga para benzer, se não der para benzer no desfile dos carros, à noite traga a chave dele para benzer aqui na catedral, né, dona Mara, professora Mara? Vem para a novena, traga a chave da casa e do carro, porque hoje é dia da bênção das chaves, assim como ontem, depois das velas, a gente tem uma lembrança de Senhora Santana. Nós entregamos sobre a proteção de Senhora Santana os nossos lares e também os nossos carros, aquilo que a gente serve de instrumento para o nosso trabalho, a nossa locomoção. É necessário, é claro, que a gente interceda a Senhora Santana para que ela tome conta e nos proteja como motorista e também as nossas casas. E às 19h30, a celebração da última noite de novena. São os moradores aqui da Praça da Catedral, Avenida Anísio Teixeira, Avenida Santana, Praça Coronel Cazuzinha, as travessas da Avenida Santana, também a Rua 2 de Julho, a Praça Tancredo Neves e a Avenida Valdir Soriano. Estamos chegando ao final da nossa festa para amanhã, o grande dia, com a alvorada às 5 horas da manhã, às 7 horas, missa matinal aqui na catedral, como de costume, amanhã é domingo, a missa solene às 10 horas, será na esplanada aí, na praça da catedral, e estará presidindo a nossa celebração Senhora Santana amanhã, às 10 horas da manhã, Dom José, ou melhor, é o arcebispo de Vitória da Conquista, metropolita de Vitória da Conquista. Então, estamos todos aguardando com ansiedade a nossa contagem regressiva para o grande dia em que Deus fez para Caetité, o dia 26 de julho.
0: E assim, meus irmãos e minhas irmãs, estamos agora no momento final da nossa celebração, nesse 16º domingo do tempo comum, festa de São Tiago. São Tiago Maior. Nós temos São Tiago Maior e São Tiago Menor. Os dois foram discípulos de Jesus, né? São apóstolos de Jesus. Tiago Maior era filho de Zebedeu e Tiago Menor era filho de Alfeu. Então a missa foi celebrada em todas aquelas intenções que foram anunciadas no início da missa pelo nosso comentarista. Nós tivemos a missa de ação de graças de José Barreira da Silva Alencar, a missa de 30 dias de Abinilde Teixeira Ladeia e um ano de falecimento de José Rochael da Silva e as outras intenções que foram anunciadas. E nós esperamos que Deus nosso Senhor tenha acolhido as nossas preces, as nossas orações. E que esse dia seja um dia abençoado para todos nós. E nada de mal possa nos acontecer. Salve, Rainha, Mãe da Misericórdia, vida, doçura e esperança nossa, salve. A vós bradamos degradados, filhos de Eva, a vós suspirando, gemendo, chorando nesse vale de lágrimas, eia, pois, advogada nossa, esses vossos olhos misericordiosos vós volvei, e depois desse desterro. Amado Jesus, bendito é o fruto do vosso ventre, ó clemente, ó piedosa, ó doce sempre Virgem Maria. Rogai por nós, Santa Mãe de Deus, para que sejamos dignos das promessas de Cristo.
1: Amém.
0: Senhora Santa e São Joaquim,
1: rogai por nós.
0: São Tiago Maior,
2: rogai por nós.
0: Jesus, Maria, José,
1: a nossa família, vossa.
0: O Senhor esteja convosco.
1: Ele está no meio de nós.
0: A bênção de Deus Todo-Poderoso, o Pai, o Filho e o Espírito Santo, desça sobre cada um de vocês e permaneça para sempre.
1: Amém. Amém.
0: Vamos em paz. Jesus nos acompanha hoje e sempre.
1: Graças a Deus. Nós cumprimentamos nesta manhã a família do deputado Adolfo Vieira, que eles vieram participar. São catitéis, são nossos patrícios. Então, nós estamos alegres com a presença de vocês. É claro, não é só alegria, vocês estão celebrando o falecimento da mãe, né, da matriarca de vocês. Mas nós desejamos também para vocês uma boa festa e estamos alegres com a presença de vocês. Vamos dar um viva, senhora Santana. Viva, senhora Santana!
3: Viva!
1: Viva os nossos visitantes!
3: Viva!
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0: 8 horas. 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

0: 8:03.
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0: 9 horas.
1: Hoje é domingo.
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1: 9:14.
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0: gente, estamos chegando um pouquinho atrasado, mas estamos aqui para mais um Arena Esportiva. O trânsito está um pouco complicado em Caetité, a gente acaba perdendo a hora. Mas chegamos. Então vamos começar aqui dando bom dia para Arthur, né? Bom dia, Arthur.
1: Bom dia, Tchura. Bom dia, Ricardo. Bom dia, Peixe. Bom dia aos nossos convidados e a todos que estão nos ouvindo na manhã de hoje.
0: Maravilha, e também passando aí para Peixe, hoje eu trouxe da Rizão aí para acompanhar. Bom dia, Peixe.
2: Bom dia, Tchura, realmente devido ao trânsito do São Cristóvão aí, hoje nosso programa começou um pouquinho mais tarde, e hoje tem uma grande festa na nossa cidade, que é tradição. Tem um grupo aí, Tchura, que é organizado aí há um bom tempo que vai sair, viu? Depois eu vou te passar as coordenadas.
0: As coordenadas aí, né?
2: Valeu.
0: E aí, Ricardão, bom dia, Ricardo.
3: E aí, bom dia, Tchura, bom dia, Arthur, bom dia, Peixe, e os nossos convidados. Como o Tchura Mahara falou, né? O trânsito que acabou atrasando, né? Do São Cristóvão.
0: Maravilha. Bom, então, gente, Copa do Mundo já acabou. Agora o Brasileirão de volta. Hoje, como o Peixe falou, festa na cidade de São Cristóvão. É festa para todo lado. Tá? Bom, e aí é o seguinte. Daqui a pouco, né, Peixe, vamos bater um papo com a moçada aí, né? E como, infelizmente, atrasamos um pouco, a gente já vai, de certa forma, entrar nesse momento.
3: Tá baixo.
0: Muito bem. O Peixe está dizendo que está baixo aqui. Vamos ver agora. E agora melhorou? Gente, deve ter melhorado. Bom, beleza. Então, o Gão está aqui, Jai também está aqui. E eles vão já dar um bom dia para Hugo aí, para a moçada que vai estar batendo um papo aqui conosco. Bom dia, Hugo.
4: Bom dia, Tchuras. Como é que vai? Bom dia, Horácio. Bom dia, senhores. Quero agradecer aqui o convite de vocês para estar aqui hoje. A Educadora, que é uma rádio, uma potência aqui na cidade, é um produto histórico caetitense, né? É uma fonte de informação. E a gente veio aqui hoje falar um pouco do CT, nossa academia, veio também falar de um evento que a academia está promovendo agora no início do mês. E é óbvio que o melhor lugar para poder divulgar isso é o programa de vocês. Quero agradecer imensamente aqui o convite e vamos bater esse papo.
0: Maravilha. Passa para Jai também para ele dar o bom dia dele aí. Pode aproximar mais aí, Jai.
5: Bom dia, Tchuras. Bom dia a todos os ouvintes do programa aqui. Primeiramente, queria agradecer a oportunidade que vocês nos deram de estar aqui. E vamos lá, vamos bater um papo agora.
0: Beleza. Bom, Peixe, agora a bola é sua, viu?
2: Vamos lá. Eu queria começar a nossa entrevista falando um pouquinho com o Jailson, que é atleta de nossa cidade. Jailson, gostaria que você falasse um pouquinho sobre essa modalidade, né? Que é o levantamento de peso, principalmente o supino reto em Caetité. Tchula, é bem tradicional essa competição em Caetité. Eu já vi algumas etapas e algumas competições. Nosso amigo Paulo Aran, também colega de rádio, sempre movimentava, teve nessa área há algum tempo. E tem muitas histórias bacanas, algumas rixas de competições, pessoas surpreendendo. Então, gostaria, Jair, que você começasse a nossa entrevista falando um pouquinho como funciona realmente essa competição, falar um pouquinho sobre o regulamento, quais são as regras que regem essa competição e o objetivo principal da competição de levantamento de peso.
5: Bom, eu comecei nessa modalidade desde 2013, né? Que eu participei de competição e desde então nunca mais parei. Agora, a gente teve a oportunidade de estar realizando essa competição pela Academia CT 030. Então, é uma competição que hoje vai ser nível Bahia, né? O supino reto é uma modalidade que baseia em um levantamento básico, né? É uma repetição, uma carga máxima, né? E o atleta que vai se destacar mais é o que levantar a maior carga dentro da sua modalidade de peso. Essa modalidade é dividida entre categorias, né? Esse campeonato que a gente está promovendo vai ser dividido em 6 categorias. Então, o atleta que levantar a maior carga dentro da categoria dele se consagrará campeão.
2: Me fala aí, você falou que é um circuito baiano. Vale ranking? Como você consegue trazer esse evento para a nossa cidade?
5: Essa liga, ela não existia, na verdade, né? Então, agora no início do ano, né, em maio, a gente fez uma reunião, né, entre gestores de academia, né, acho que tem 11 academias envolvidas na Bahia, e a gente criou uma liga, e essa liga, desde então, a partir do mês de março, ela começou a valer, né? Então, teve uma competição em Iguaí, né? E aí, depois, teve outra competição em Bicoara e outra competição em Jaguaquara. E aí, essa competição já se configurou o Circuito Baiano de Supino Reto.
2: Muito bacana. É, você falou sobre as competições que tem na região. Gostaria que você falasse, então, dos atletas da nossa cidade que participam das competições e realmente tem uma representatividade bacana, Caetité?
5: Sim, sim. É, hoje a gente tem um atleta, inclusive agora faz parte da Academia CT030, que é Robinho. E ele vem se destacando muito, né? É um atleta da categoria 100 mais, né? Acima de 100 quilos, né? E ele hoje é o vice-campeão na Bahia, né? Mas já por vários anos se consagrou o atual campeão, né? O campeão da modalidade.
2: Ô, Jailson, gostaria de continuar nossa entrevista e fazer algumas questões interessantes, né? Gostaria que você falasse sobre os recordes, né? Todo mundo fala assim, levanto tanto no supino. Então me fala aí sobre as marcas batidas pelos atletas que a gente tem e o que você espera que possam ser levantados aqui nessa competição aqui em Caetité.
5: Olha, a gente tem um grupo, né, um grupo interno das academias, né, como eu citei, que está envolvida, e lá esse campeonato está sendo cotado a ter muito quebra de recordes, na verdade, né? O recorde da categoria pesada hoje, se eu não me engano, é 240 quilos, né? A carga máxima.
2: Contando com a barra?
5: Contando com a barra,
2: né?
5: E na categoria leve, que é a minha categoria, né, tá 170 quilos, né?
2: Para os leigos, é quanto de cada lado?
5: Aí vai ser 80 quilos de cada lado.
2: Bacana, bacana, muito peso. Já isso que eu gostaria que você aproveitasse esse momento para divulgar o evento, falasse a data certinho para nossos ouvintes. E o local, né? A gente já sabe que vai ser na CT, mas fala um pouquinho sobre o local do evento.
5: Pronto. O campeonato, né, vai ser no próximo sábado agora, dia 1º de agosto, né? O Circuito Baiano de Supino Reto. Na verdade, não vai ser na Academia CT030, vai ser no anfiteatro, na Praça da Catedral, né? Ali no... É um local bem conhecido da cidade, né? E vai começar, o início vai ser a partir das 16 horas, né? E hora de término a gente não tem, né? A gente não pode divulgar, mas com certeza passará das 22 horas.
2: Pronto. Então, esse evento, para ser no anfiteatro, tem toda uma estrutura, né?
5: Toda uma estrutura.
2: Pode deixar o microfone aberto para toda essa rede de apoio aí, você fazer os agradecimentos e falar como funciona também essa estrutura que vai estar no anfiteatro da nossa cidade.
5: Bom, primeiramente eu queria agradecer a CESELT, né, que vem me ajudando muito, né? Me ajudou muito a estar realizando esse campeonato, né? A CT030, né, academia, que abraçou esse evento, né? E também vem me dando um suporte bacana, né? E a todos os outros patrocinadores, né? Que eu não vou nem citar o nome de todos aqui, que eu vou acabar esquecendo. Mas agradeço de coração, porque sem eles eu não teria conseguido estar realizando esse evento.
2: Pronto. Fala um pouquinho sobre a estrutura que você queria levar para lá. Só apenas os pesos ou vai ter uma estrutura a mais lá para todos?
5: Olha, para a realização do evento, no caso, a gente só precisa do supino, né, que é a banca de supino, a barra e os pesos, as anilhas, no caso, né?
2: Tem arbitragem?
5: Tem arbitragem. Então, a gente tem uma dupla de árbitros, que um vai ser de Guanambi e outro de Maikinique, né? São cidades diferentes e já estão a parte das regras já, né? Como você me perguntou inicialmente, as regras do campeonato, elas são de seguida o padrão do powerlift, né? Ele segue... Um exemplo, a repetição, ela só é validada se o atleta seguir alguns critérios. Ele tem que estar com o pé no chão, né? Sendo os dois pés no chão, a cabeça não poderá levantar do banco e nem o glúteo, né?
2: Bacana. Tchura, faz o convite aí para a moçada aí que gosta do levantamento de peso na nossa cidade aí para esse grande evento no próximo sábado.
0: Rapaz, eu tenho um pessoal que gosta de levantar peso, mas não é isso, né? Então, foi feito o convite. Na praça da catedral, um espaço fácil, né, de fácil acesso. E acredito que a moçada quer ver o pessoal sofrer lá, né?
2: Realmente. É um evento muito bacana, Chico. Como eu falei, tem uma história bacana do levantamento de peso na nossa cidade. Eu gostaria que você também falasse um pouquinho, você já participou de algum evento em Caetité, né? E há quanto tempo existe esse evento? Eu já vi alguns organizadores a realizar esse evento anteriormente. E eu acredito que não seja a primeira vez e tem uma tradição em Caetité desse evento, levantamento de peso.
5: No Esquim 2022 eu participei de uma competição, né, que Paulo Aran mais a Dodô fez, né, aqui em Caetité. Eu me consagrei vice-campeão na época, né? E nesse dia, essa competição, ela teve uma repercussão bacana em Caetité. Ela foi uma competição que também teve muitas quebras de recordes na época, né? Então hoje o padrão está bem mais alto, mas naquela época as cargas já foram muito altas também, né?
2: Gostaria que você falasse uma coisa que chama bem bastante a atenção para os ouvintes, que é a premiação em dinheiro. Então tem
0: Essa é a motivação, né?
2: É uma motivação extra aí, você falasse um pouquinho. E sobre se isso também é tradição, né, da premiação em dinheiro, para motivar a galera a participar desses eventos.

0: não tem como ter esse controle, né?
1: A
0: Então, assim,
1: estrutura é um pouco mais complicada,
0: mais
1: né?
0: complicada.
2: Mas existe também toda. O Gão, pode comentar sobre o assunto
3: Eu vou pedir uma parte aqui, porque se fizer exame antidoping, acho que nem quem assiste vai passar.
1: É complicado, né?
2: Mas hoje existe realmente um acompanhamento melhor, né? A gente vê poucos incidentes, né, desse controle. Hoje eu acredito que tem uma consciência melhor sobre essa questão, né? Principalmente na área da academia que você participa, né?
0: Ah, eu participo também de competições, né, do powerlift, né? E aí lá sim, né, que a gente conquista, tem um controle rígido, né? Então os atletas passam por exames, né, e tem que comprovar que não está usando nenhum tipo de substância, que será, né, desclassificado se caso for comprovado.
1: Beleza, né? Maravilha. Ô, Jair, o levantamento de peso, ele é primeiro o arranque, depois o arremesso, né? É
0: Isso,
1: essa,
0: isso,
1: são essas
0: isso.
1: duas.
0: E como Horácio me perguntou, os critérios que tem que ser seguido é não pode levantar a cabeça do banco, nem os pés do chão e nem o glúteo do banco também. Tem que estar dentro dessas regras aí.
1: Maravilha. Bom.
2: Arthur, tem alguma pergunta para. Pronto. Então vamos passar nosso bate-papo para nosso
1: Raul.
2: colega Hugo, né? Vai falar um pouquinho sobre esse novo empreendimento da nossa cidade, que é sempre bom destacar a iniciativa dos nossos colegas para criar espaços de lazer na nossa cidade. Hugo, gostaria que você falasse um pouquinho sobre a Academia CT 130, né? Como surgiu essa ideia, um projeto maravilhoso que está em nossa cidade há algum tempo.
3: É isso, eu quero agradecer mais uma vez o espaço de estar aqui falando do CT, o CT que é um filho nosso, né? Meu, de Jailson e de Natiele, que é uma das nossas sócias, que é uma querida. Infelizmente não pôde estar aqui hoje, tinha uma outra agenda. Mas assim, eu andei olhando lá, você e o Tiúlio está tomando falta, inclusive, né? Então a gente está vendo lá o que está acontecendo. Acho que vocês foram sequestrados aí, tá meio em falta lá, mas enfim, a gente vai resolver isso aí. Vamos mandar sequestrar vocês aqui. Vou te deixar, porque você está de resguardo também, eu soube que você tá show. Mas enfim, assim, o CT, ela é uma academia de bairro, não é uma academia no estilo bairro mesmo, que a gente tem uma comunidade muito engajada lá hoje. Nós temos os vizinhos, as senhorinhas, sabe? A galera, ela vive a academia. Então, assim, a nossa proposta não é uma proposta, é uma proposta muito distante das Smart Fits, das academias de rede. Ao contrário, nós temos uma proposta mais intimista, uma proposta mais voltada ao relacionamento humano. Você chega lá, nossa atendente, ela é diferenciada, ela dá um sorriso. Quem já foi na nossa academia sabe que nossas mensagens são personalizadas. Nós não usamos IA justamente para poder trazer essa proximidade, sabe? O CT, ele tem esse viés aí de ser aquela academia feita de gente e não aquela coisa automática.
2: Eu já tive bons momentos na
1: Filosofia boa aí, né, Peixe?
2: Já tive bons momentos na academia. Não estou frequentando mais, mas em breve voltarei. Viu? Já, obrigado pela chamada de atenção.
3: Segunda-feira.
2: Hugo, eu gostaria de falar também sobre seu estilo de vida, né? E eu acredito que o estilo de vida é de muitas pessoas na nossa cidade. Eu te acompanho há um bom tempo, eu sou colega seu de infância. Então você realmente despertou para a vida ativa, esportiva. Eu gostaria que você fizesse um pouquinho
1: Tá um pouco ausente no rolo, não tá não, Peixe?
2: Tá ausente um pouquinho. Gostaria que você falasse um pouco desse relato seu e que possa também motivar as pessoas também a estar se movimentando, se despertando para voltar a fazer atividade física, né? Ou então começar a fazer atividade física, né?
3: É isso, eu sempre. Como você me disse, você me conhece há muito tempo e meu ramo de atuação, na verdade, eu sou engenheiro, né? E aí, como todas as pessoas, a gente gosta muito de usar aquela desculpa de eu não tenho tempo. Então, por exemplo, eu não tenho tempo porque eu sou engenheiro, não tenho tempo porque eu tenho 1 milhão de coisas para fazer, eu não tenho tempo. E aí, atividades físicas sempre ficava para o final. E acabou que a conta um dia chegou para mim, né? A conta acho que chega para todo mundo, para uns chega mais cedo, outros chega mais tarde, mas para mim chegou. Eu tinha, há 4 anos atrás, eu tinha 30 anos e estava com obesidade grau 2. E estava pesando 108 a 109 quilos, né? Aí a gente dá um susto, sempre é um susto, né? Tive um susto, tive uma dor nas costas, aí a priori a gente achou que era um infarto, depois fiz os exames, não era nada. E aí eu fui no médico, o médico falou assim comigo, falou, cara, eu não vou fazer uma consulta contigo, não, vou lhe dar um conselho. Falei, diga aí, doutor, eu fiz uns 40 exames, cara, e não deu nada. Ele falou assim, cara, você está com 30 anos, você

0: tá obeso, bebe, não faz atividade física. Por que que você não dá uma parada de beber, dá uma regulada nisso aí, depois você volta, cara? Eu falei, não é uma ideia não, eu tinha um menino pequeno também na época, o tamanho do seu aí. Eu falei, acho que eu vou dar uma segurada nisso aí. E aí resolvi sair, parar de beber, comecei a fazer atividade física, fui me envolvendo, aí perdi 35 quilos na época. Venho mantendo esses 35 quilos aí. Dá aquela osciladinha ali de final de ano, meio de ano, mais 3 quilos pra cima,
1: aniversário.
0: Né, tio? Isso que também a gente não é. Eu não sou profissional não é igual já os powerlift aí, né? Então eu me permito aí dessa variação de 3 a 5 quilos aí, mais dentro do habitual. E aí fiz da atividade física, cara, assim, me envolvi com atividade física de forma intensa, faço atividade física hoje todos os dias, tento incluir na minha rotina e às vezes até mostro isso no dia a dia ali na rede social, justamente para poder mostrar, né, que é possível você ter uma vida corrida, você ter um dia a dia puxado e estar envolvido com atividade física. Vocês, assim, você e Tchuras, que são pessoas que estão muito envolvidas com essa área, que são pessoas que estão sempre puxando bandeiras nesse sentido, realizando eventos, eu acredito que são pessoas que inspiram, né? Porque, assim, se não tiver pessoas como vocês ali, a gente que está começando nessa vida ou que quer entrar nessa vida de atividade física fica meio sem norte. Então, assim, eu me inspiro em vocês também nesse sentido e agradeço o trabalho que vocês fazem aqui, que eu sei que muitas vezes é mais árduo do que bonificador.
2: Hugo, você falou um negócio bacana. Começar é complicado, não é fácil.
1: Ô, Peixe, eu quero fazer uma dedê aí, sabe? A moçada está muito focada aí agora, né? Nesse negócio de perder peso, no famoso Monjaro, né? E quem é da área da saúde não aprova muito isso. Aprova isso que o Hugo fez, né?
0: É
1: eliminar algumas coisas que não fazem bem e atuar na atividade física, né? Praticar atividade física para poder adquirir ali aquele corpo, aquela... Inclusive nessa questão de corpo, né? Na academia... O futebol, o vôlei, qualquer atividade esportiva, além de ser uma atividade física, é atividade social, né? Que você falou aí da filosofia da academia, então está tudo dentro disso que a gente está falando aqui agora, né? Que além de a atividade física fazer bem para o corpo, é excelente para a mente.
0: E a obesidade, deixando claro que a obesidade ela é uma doença. Então, assim, claro que a obesidade ela deve ser tratada também com medicação. Só que ela não é uma doença só de excesso de peso. Ela pode ser uma doença ligada à parte psíquica. Então, às vezes, a ansiedade ela está ligada... Desculpa, a obesidade está ligada a uma ansiedade. A ansiedade está ligada a uma forma de você extravasar ali, intimista. Então, por exemplo, não era o meu caso, mas eu conheço pessoas que são obesas por conta de depressão. Então, a gente precisa entender isso, que a medicação existe, que os Monjaros, os Ozempics existem, mas que a mudança de mentalidade e o tratamento da obesidade como uma doença, ela é importante para que esses remédios, eles auxiliem no processo. Mas você é que vai buscar a cura ali, dentro dessa luta, dessa batalha que cada um tem consigo.
2: Hugo, eu acho que o bate-papo de vocês também já veio ao ponto que eu queria falar. Realmente, começar a dar. Agora, o mais complicado que eu acredito seja para mim e para muitos dos praticantes, é manter essa rotina, né? A gente sempre começa e depois para.
1: Vou dar uma parada, né? Aqui, vou dar descansar.
2: E esse
1: descanso, né? Demora, né, Peixe?
0: Aí eu vou puxar a sardinha pro CT. A gente pensa nisso, sabe, cara? A gente pensa que a gente não tem tempo para nada e que... Eu coloquei muito isso na minha cabeça. A gente precisa de 20, 30 minutos, às vezes, por dia, só para poder bater a meta, digamos ali. Vai ter o dia que você vai ficar uma hora e meia lá, mas tem o dia que você fizer 30 minutos, você como educador físico sabe, que é assim, a redução de danos, digamos assim, né? Pelo menos eu fiz alguma coisa. E aí o CT, pensando nisso, a gente ampliou os horários de funcionamento em relação às outras academias. Então, a nossa academia é a única que abre aos sábados e domingos até às 17 horas. Sabe por quê, Horácio? Porque a maioria das pessoas trabalham no sábado até meio-dia. E durante a semana, uma vez ou outra, você vai ter um imprevisto e não vai conseguir ir. Então, nossa academia, ela estende o horário, né, do valor mensal, não é cobrado a mais por isso, é dentro do pacote mensal. Então, dentro do valor mensal de R$105,90, você consegue ir de segunda a segunda na academia e aos sábados e domingos, de 9 às 17 horas.
2: Bacana. Hugo, eu gostaria de parabenizar pela iniciativa e gostaria de deixar o microfone aberto aí para você fazer as considerações.

0: coisas que a gente não pôde elencar aqui.
1: Então, eu só tenho a agradecer, né, a parceria de vocês. O CT está lá de portas abertas. Como eu disse, é um empreendimento, assim, é um filho nosso que tende a buscar saúde, trazer educação física para um ambiente, né, trazer saúde para todo mundo, trazer educação física para um ambiente cotidiano, mas também busca comunidade, sabe? O CT ele é mais uma ideia do que é como se fosse a Arena do Peixe. Lá eu vejo que a Arena do Peixe ela tem uma ideia. Não é só atividade física. Atividade física você faz em qualquer lugar. Mas você tem uma comunidade formada. As pessoas são amigas, são próximas. As pessoas marcam de ir malhar nos mesmos horários para se encontrarem. Eu brinco que a academia, tio, é um novo boteco. Antigamente o cara chegava do trabalho e ia tomar duas cervejas e jogar uma sinuca. Hoje não. Hoje o cara chega do trabalho e ele vai na academia. Então a academia é o novo boteco. É o lugar que você encontra os amigos, é o lugar que você conversa do jogo, do futebol, fala do programa de rádio. Então esse é o ambiente. E o CT está lá de portas abertas. Nós abrimos às 5 da manhã todos os dias e fechamos às 10 da noite. Nalvinha está lá para dar um sorriso. Natiele, Jailson, toda a equipe nossa. Agradecer assim, todos os nossos colaboradores. São pessoas assim, incríveis que vestem a camisa. E agradecer a vocês pelo convite de estar aqui, falar um pouco do CT, falar um pouco da nossa estrutura. Dizer que esse evento Jailson vai ser um evento muito bacana. Como vocês sabem, mais do que eu, é árduo você fazer um programa, né? Fazer um evento de esporte na cidade, porque muitas vezes a parte aquisitiva é custosa e você acha pouco investimento. Então, assim, Jailson teve grandes parceiros aí, várias empresas voltadas a se preocupar em colocar sua marca exposta em ambiente salutar às pessoas. E, claro, também a educadora por abrir, né, esse viés aqui para poder a gente estar divulgando tanto o CT como o Campeonato Powerlift.
0: Só para fechar, Hugo, eu gostaria que você falasse um pouquinho também sobre as atividades extras. Lá não é uma academia que só tem apenas a parte de levantar peso, né, de malhar. Então, algumas atividades também bem bacanas lá. Fala um pouquinho das atividades que acontecem além da musculação.
1: Cara, ainda bem que é você que dirige o programa, porque se fosse eu... o cara vem aqui falar da academia e esquece de falar das coisas que tem lá. A primeira coisa que tem lá extra é um café. Lá tem café 24 horas. Qualquer hora que você chegou, a porta tá aberta, tem café. É 0800 o cafezinho lá, para poder dar um pré-treino, você vai dar um gás no pré-treino, né? Segunda coisa que tem lá a mais é essa questão aí do hitbox, que é uma modalidade incrível, assim. Eu falo que ela nasceu para fazer aquilo. Ela entrega tudo que ela pode, todos os dias lá no hitbox. Então, o hitbox é uma modalidade de dança misturada com atividade física, que você carrega, você não usa cargas, mas você consegue fazer movimentos intensos para poder aumentar o gasto calórico. E disso entrega muito, com muita música, muito animado, sabe? A galera da academia adora, assim. São a segunda, quartas e sextas. Nós temos também um box lá, com o nosso professor Jailson aqui, depois se ele quiser enfatizar. Tem a parte kids, tem a parte de adultos. E o box também, ele é um esporte que ele traduz ali tanto a disciplina como a atividade física, né? E a coordenação motora. A musculatura, emagrecimento. Então, assim, são duas situações que nós temos lá, a parte na academia. Nós temos uma área de 1.000 metros quadrados, bem ampla. Hoje a gente consegue ter essas duas modalidades sem interferir no salão de musculação. Enfim, basicamente é esses nossos pontos extras aí.
2: Maravilha. Bom, deixa aqui agradecer a moçada que ajuda a manter o programa aqui no ar, que senão a gente vai... Tem que sair do ar. É a Arena do Peixe aí com vôlei, futebol, beach tênis. 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

0: tradicional do Índio Itapuia, tem Flamengo e São Paulo, viu? Flamengo e São Paulo. É, setembro estaremos lá com Flamengo e Bragantino, Maracanã, viu, gente? E tem a moçada daqui da região para assistir esse jogo de São Paulo e Flamengo lá, hoje lá no Maracanã. 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Bom, eu vou só pedir um tempo para depois a gente voltar para falar com o Jai também, porque o horário, infelizmente, hoje ficou, ele já era curto, ficou bastante curto hoje. Para pedir Arthur aí, para passar, Arthur, e ser bem breve aí.
1: Pode deixar com nós.
0: Com o resultado do Brasileirão. A gente tinha muito para falar de Argentina, de Copa do Mundo, enfim, de tanta coisa. Mas se der tempo, a gente dá uma pinceladinha rapidão, né não? Vai
1: aí, posso ir aqui, Arthur?
2: Pode fazer, cara.
1: Passar aqui sobre a 19ª rodada, né, que terminou essa semana, que foi a final do primeiro turno, né, que foi Vitória 1, Vasco 0, Botafogo 2, Santos 1, Mirassol 2, Grêmio 1, Fluminense 1, Red Bull Bragantino também 1, Atlético Mineiro 1, Bahia também 1, Curitiba 1, Palmeiras 3, São Paulo 1, Atlético Paranaense 2, Internacional 1, Cruzeiro 2, Chapecoense 0, Flamengo 4, Corinthians 3, Remo 0, dá uma passadinha aqui na classificação, Palmeiras 44 em primeiro, Flamengo em segundo 37, em terceiro Atlético Paranaense 30, aliás, 30. Cadê?
2: 33.
1: Isso, 33, obrigado. Em quarto, Fluminense, 30. Em quinto, Red Bull Bragantino também, 30. Em sexto, Bahia, 30. Em sétimo, Corinthians, 27. Em oitavo, Cruzeiro também, 27. Em nono, Botafogo, 26. Em décimo, Curitiba, 26. Décimo primeiro, Vitória, 26. Décimo segundo, São Paulo, 25. Décimo terceiro, Atlético Mineiro, 25 também. Décimo quarto, Internacional, 21. 15º, Santos também 21. 16º, Grêmio também 21. E abrindo a degola, 17º, Vasco 20. 18º, Mirassol 19. 19º, Remo 16. E o Lanterna, que é o Chapecoense, que infelizmente vai ser rebaixado, 9. 9 pontos. Essa foi a classificação que encerrou a 19ª rodada, que no primeiro turno o Palmeiras foi campeão.
2: Isso. A gente teve também uma rodada atrasada, um jogo da rodada 4, em que o Botafogo empatou em 0-0 com o Vitória, que marcou o 13º jogo do Danilo, né? Que o Palmeiras estava querendo contratar, mas agora ele não pode mais jogar por outro clube no Brasileirão. O Palmeiras saiu da negociação.
0: Maravilha. Bom, hoje a gente está mais corrido mesmo, infelizmente, né? E a gente íamos fazer uma avaliação da Copa do Mundo, vai ficar para o próximo programa, com muitas polêmicas, com o argentino desrespeitando o resultado do jogo, com a Espanha dominando totalmente a Argentina, o Messi que vinha fazendo tudo, acabou não jogando nada, né? Mas enfim, a gente vai deixar para lá, porque o papo aqui hoje foi muito legal com o Hugo, com o Jailson, e a gente vai estar passando aqui agora para fazer a conclusão.

0: de tudo isso aí, mas mesmo assim vocês vão ficar à vontade para falar alguma coisa, viu? Vamos começar aqui com o Jai, que ele vai fazer a avaliação final aí do esse evento dele aí, né? Deles, né? Vocês aí, para a gente poder estar aí finalizando o nosso programa.
1: Bom, primeiramente queria agradecer mais uma vez pela oportunidade que vocês nos deram de estar aqui e convidar todos os atletas, né? Todos os atletas que da modalidade supino reto, que se quiserem e puderem vir participar dessa competição, vai ser muito bom, porque vai ser um evento de muitas quebras de recorde. Então, fica aí o convite para a galera que ama o esporte, né, do esporte de força, para poderem vir participar dessa competição.
0: Maravilha. Peixe, tem... O que você tem agora de... Tem alguma coisa que queira que a gente...
2: Ô, Jailson, ainda pode se inscrever? Se inscrever, você fala como a galera aí que está nos ouvindo, se escutando, quiser se inscrever e quiser fazer... um teste aí, eu tô até pensando em participar da
0: competição. Quem sabe, né? Se tiver essa possibilidade, né,
1: Peixe? Tem sim, tem a oportunidade de se inscrever. Tem uma taxa cobrada, né, que é o valor da inscrição, que é o valor de R$130. Só entrando em contato, né? No meu Instagram tem o meu número, né, de contato. E nas descrições dos vídeos, né, também que a gente tá postando nas mídias sociais, tem a descrição também. E no card, né, do evento, também tem para tá entrando em contato.
0: Ô Jair, tem outra pergunta que eu vou fazer aqui. O atleta, para se inscrever, tem que apresentar algum atestado médico, alguma coisa desse naipe?
1: Não. Atestado médico, até o momento, não. O que a gente, na hora que o atleta está se inscrevendo, ele tem que assinar um termo de responsabilidade, né? Todos os atletas têm que assinar um termo, né? Onde a gente vai tá sendo perguntado, nesse caso, for menor de idade, ele só pode assinar o termo se o pai ou o responsável estiver de acordo, estiver do lado, né?
0: Maravilha. Bom, acho que basicamente é isso aí, né? Mas aproveitando, né, que a gente ainda tem uma folguinha aqui no horário, com relação à Copa do Mundo, o que você tem a falar aí, Jair? Tem algum comentário? O que você achou do resultado? Foi justo ou não?
1: Olha, se tratando pelo último jogo da Copa, né, que foi a final, eu acho que o resultado foi justo, né? Porque sabemos que na Copa do Mundo, né, tudo pode acontecer, né? Mas eu acho que teve alguns times, né? Alguns times, entre aspas, que foi beneficiado nessa Copa do Mundo. Então, eu acho que o resultado foi muito justo e mostrou que o futebol, ele não aceita desaforo, na verdade, né? Então, ele tem que ser... O jogo é jogado, na verdade, né?
0: Maravilha. Bom, vou passar para o Hugão aqui, para também dar o parecer dele, né?
3: Da Copa ou do evento?
0: Da Copa, da Copa. E do evento também. Da Copa e do evento.
3: Começa do evento é o seguinte, a gente vai pedir só mesmo a comprovação psiquiátrica da galera, porque é muito peso que os caras pegam lá. Então, assim, a gente vai ter que avaliar se o cara tem mesmo situação de conseguir pegar aquilo tudo. E a Copa, Júlio, esse cara, eu terminei triste. Depois que o Brasil perdeu, eu confesso que eu parei de assistir. Eu sou aquele torcedor de churrasco e Coca-Cola, sabe como é que é? Então, assim, depois que o Brasil perdeu, eu falei, agora já foi. Acabou o feriado pra mim, acabou a Copa do Mundo. Então... Para mim foi triste.
0: Beleza.
3: Valeu, Tchura.
0: Valeu. Bom, Ricardo, rapidão aí sua impressão final aí. E se quiser falar da Copa, rapidão, que nós só temos... Já estamos cerrando.
4: Bom, né? Falo da Copa, né, rapidinho. É o que eu gostei, né? Que a Argentina foi campeã de novo, né? Que tava torcendo para Espanha. A Espanha dominou o jogo, primeiro tempo, segundo tempo. E também não só o tempo normal da prorrogação também, que dominou, né? Tanto o primeiro tempo da prorrogação, quanto do segundo tempo, que o gol saiu, né? Que era pra ter ganhado no tempo normal, mas a Espanha mereceu o título. Tava há 16 anos sem ganhar o título, ganhou a última Copa em 2010. E agora ganhou 2016, né? Aliás, 2026, desculpe. Então é isso que eu tenho que colocar, né? Agradecer aqui pela oportunidade do programa, né? Que infelizmente sábado passado não deu pra mim vir. Deixar um abraço pra todo mundo, não vou falar o nome de ninguém, né? Que o tempo tá curto. Agradecer aqui pela presença de Jailson e Hugão, que pela primeira vez tô conhecendo aqui eles, né? Que eu nunca tinha ouvido falar, né? E falar do CT030, né? Que está aqui na cidade de Caeté. Quando tiver a oportunidade, eu vou fazer uma visita lá, quem sabe eu fazer um treino lá aqui. Praticar esporte é muito importante para quem tem a obesidade, né? Como eu, né? Que eu tenho sedentarismo, né? Fico muito sedentário, preciso praticar também, né? Um esporte, né? É isso. Até o próximo programa. E se Deus quiser, estamos aqui por aqui de novo.
0: Ricardão. Ricardão não, é Arthur, gente.
5: Eu não vou mandar alô para ninguém, que o tempo está curto, mas quero agradecer aí aos nossos convidados hoje pelo bate-papo bacana. e agradecer também a todos os ouvintes que esteve conosco.
0: E a Copa? Você não...

0: falou da Copa.
1: Ah, sim, a Copa. É, foi bom. Eu não tava torcendo pra nenhum nem outro, né?
0: Exato.
1: Eu torço pro Brasil, fui eliminado. Mas, de certa forma, foi um resultado justo.
0: Justo, né?
1: É, jogo jogado mesmo. Foi justo.
0: Realmente, a Espanha dominou primeiro a França, né? E depois não deixou a Argentina jogar.
1: Um negócio, anulou os dois times,
0: anulou,
1: né?
0: Anulou os dois, viu? A gente tinha falado aqui da resiliência da Argentina, de virar os placares, etc. Mas, rapaz, você percebe a dependência de um time com relação a um jogador, né? O Messi foi isolado, o Rodri, né, ganhou o melhor do mundo. E eu acho que foi merecido, porque isolar o Messi foi um fato extraordinário, né, naquela partida. E a partir dali, a Argentina não conseguiu jogar.
2: Mbappé, né, que foi o artilheiro da Copa e do... Artilheiro da Copa 2026 e artilheiro das Copas, né? Que fez 23 gols no geral e fez 10 gols no campeonato.
0: Maravilha. E o papelão, né? Eu acho que pra mim o grande papelão da Copa foi aquele rapaz lá que disse que é presidente lá dos Estados Unidos, querendo tirar cartão de jogador, querendo intervir. Não, a gente não tá mais em ditadura, não, pelo amor de Deus.
2: Não.
0: O cara quis intervir no jogo seguinte, leva um goleado, que bom, né? Que resultado bom os Estados Unidos ter perdido, né? E o grande papelão que fez o Trump. 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Então um abraço a todos vocês, obrigado pelo apoio de sempre e a gente vai estar aqui no próximo sábado. Quero mandar um abraço aqui para um grande ouvinte, encontrei ele ontem ali na praça, ele mora em São Paulo, mas disse que não perde o seu programa, grande Leondas, a gente chama de Leondas Cigano, tá? Um abraço para ele e um abraço para todos os ouvintes que sempre nos acompanham aqui, tá? Um bom sábado a todos. Daqui a pouco o Luiz Benevides já tá chegando aqui, ó. Já tá aqui dentro do estúdio e vai comandar aqui o Voz do Povo, tá? Um abraço a todos e até o próximo sábado.

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Olá, meus amigos e minhas amigas desse nosso sertão querido, muito bom dia. Hoje, dia 25 de julho, mais um programa Voz do Povo para você. Nós vamos até o meio-dia com vocês aqui do lado de cá, Luiz Benedito, e você, razão de nossa existência. 25 de julho, véspera da festa de nossa padroeira, Senhora Santana. Muita alegria no sertão, muita alegria na paróquia, Senhora Santana, muita alegria em toda a diocese de Caetité, celebrando a nossa padroeira, Senhora

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Zequinha, um abraço aí, ó. 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Vamos correndo para lá, vamos embora. 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Vamos correndo, vamos embora.

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Vamos embora aí.

0: aqui comigo mesmo. Vamos trazer música bonita pra você. Chegando, modão bonito, da esquina. A galera gosta.
1: Só o seu capricho.
0: Só paixão aí, hein?

0: Ao 10h20, por aqui vamos nós com o melhor que temos para vocês. 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

da alegria. Amanhã, essas horas aí, a nossa cidade está repleta de visitantes, de fiéis que vêm participar da solenidade, da celebração da missa de Senhora Santana e também da procissão, que finaliza a festa de Senhora Santana, mas finaliza hoje mesmo com a última novena. Hoje é a última noite do novenário, cujos os participantes principais são os moradores aí da Avenida Santana, Praça da Catedral e adjacências. E nós estamos querendo mandar aqui um grande abraço para os visitantes que estão chegando aqui, então, aqui na nossa emissora aqui, pessoal da família Rebouças, né? Mas para lá em família Rebouças, quero mandar um grande abraço lá para a Serra dos Rebouças. Hoje eu encontrei com Davi, né? Davi é neto de Dona Branca lá. Ô, Davi, um abraço para você. Davi é o galego, o pai dele, muito meu amigo lá, ele toma conta lá da comunidade lá. Ô, Davi, um abraço para você, seu João, seu Zé Mangueira, todo o pessoal aí da Serra dos Rebouças. Seu Mário Rebouças. Ô, seu Mário, um abraço. Zé Reis. Ô, Zé Reis. Zé Reis tá escutando o programa, né? Um abraço para você aí, Zé Reis, todo o pessoal aí, viu? Dona Dese aí na Rua 12 de Outubro nos acompanhando. Mas os visitantes aqui, Clésio e Ricardo, né? Clésio eu já conheço há muito tempo, né? Desde criança. E Ricardo mora em Montes Claros também. Passa a fazer parte também da família Rebouças também, né? Ricardo, um grande abraço para vocês aí da família Rebouças, viu? Muito obrigado pela visita aí. E vambora. Vamos chegando, vamos trazendo o melhor que temos para vocês. E daqui a pouco, a partir das 11 horas, nós vamos mudar aí o estilo de música. Você vai balançar o esqueleto, viu? Você já sabe como é que é o estilo nosso aqui. A partir das 11, você vai desligar a campainha, vai desligar o celular. É isso, vai tirar a mesa para lá, tirar o sofá, arrastar o tapete, nós vamos balançar o esqueleto. E o cachorrinho solta ele para lá, porque vai dar água e comida, um pouquinho de ração, bota ele para lá. Hoje está bom, está quente, não está fazendo frio, mas nós vamos balançar o esqueleto daqui a pouco, a partir das 11 horas. Segura essa aí, vambora!

Pois bem, meus amigos, são 10:39, 10:39, nesse 25 de julho de 2026, véspera da festa de nossa padroeira, Senhora Santana. E o povo aguarda muita festa, muita

0: esses dois artistas, dois amigos, irmãos que é vindo aí. Grande nome da música sertaneja, Craveiro
1: e Cravinho.
2: Obrigado. É uma alegria muito grande participar no projeto 100%.

Olha aí, são 10 horas e 47 minutos, 10h47. 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Quero mandar mais visitantes aqui chegando. Olha, rapaz, Josué Fogaça, é Josué da IBDA que a gente conhece. Primeira vez que ele vem aqui, a casa dele fica na frente da rádio. Volta e meia eu enxergo ele daqui lá no telhado lá, tampando as goteiras que tem, viu? Aí ele vai vir fazer uma visita com os cunhados, é Edinaldo e João. João é lá de Barro Alto, é longe, viu? Fica pra lá de Irecê, mas vem passear aqui, né? Grande abraço pra vocês, são velhos amigos, né? José Fogaça, Edinaldo e João, um abraço pra vocês, uma boa festa aí, viu? Beleza!

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1: 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Vambora, um telhado colonial aí, que beleza, rapaz.
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1: 10:51, nós estamos na contagem regressiva para chegar à noite, a última novena, e amanhã essa cidade vai estar lotada. Vem gente de toda a região para cá para participar da Santa Missa, a Senhora Santana, viu? 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

Olha, quero mandar um abraço aqui, turma lá da Lagoa de Dentro. Eles estão construindo a capela de Santo Antônio. A capela vai em louvor a Santo Antônio, em Lagoa de Dentro. Rapaz, Santo Antônio é o santo dos casamenteiros. Vai ficar ninguém sem casar aí, viu, na Lagoa de Dentro. Vai ajudar todo mundo aí. Viva Santo Antônio, viu? Preparei a capela de Santo Antônio lá. Quando tiver inaugurado lá, eu vou lá na inauguração da capela de Santo Antônio. 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Lagoa de Dentro, cadê comadre Luci? Um abraço, vambora aí!

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Minutos, grande abraço aos nossos visitantes, vocês que já chegaram, que estão chegando agora, veio para o período da festa de Senhora Santana em Caetité, né? Sejam bem-vindos e bem-vindas, aproveitem, porque hoje e amanhã é festa. Ainda bem, graças a Deus, aí no finalzão de semana, o clima tá bom, não está fazendo aquele friozão, mas tá bom demais, tá bom pra gente curtir, depois de a gente participar das atividades religiosas, é claro. Quem gostar da parte social, tem na Praça da Catedral a noite toda, tem a parte social. Mas também tem a nossa programação. Hoje à tarde, a missa de São Cristóvão e bênção dos carros. À noite, a celebração da solene novena, a nona noite. E amanhã, a alvorada, às 5 horas da manhã. Depois, às 7, tem a missa matinal. Às 10, tem a missa festiva. E às 16 horas, o cortejo e a procissão de Senhora Santana e encerramento da festa. Vamos lá, todo mundo preparado para enfrentar aqui, que vai ser bom demais, viu? E vamos ver se está todo mundo positivo para a gente passar para a segunda parte do programa. Vamos embora lá, ó.

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0: Muito bem, então se tá positivo, vamos bater a sola da bota no chão.

caba não, mundão, que é na sola da bota e na palma da mão. 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Um abraço para vocês aí, nos acompanhando aí na Praça da Catedral também, olha aí. Na Fazenda Barrinha, lá de seu Daniel, Edna, tá nos acompanhando aí na Fazenda Barrinha. Um abraço para vocês aí na Fazenda Barrinha, viu, minha gente? Eita, beleza, mas tem ouvinte, rapaz, lá no Jacaraci, no bairro do Jacaraci, também nos acompanhando lá no bairro do Jacaraci. Quem que tá, mandou até um vídeo aqui, é Raquel Oliveira. Ô, Luiz, aqui hoje tá bom, mas esses dias aí teve o morro até ficou menor, porque o vento carregou a metade. Eu nunca vi um vento tão forte que teve aí. A temperatura, misericórdia, viu? Eita! Mas agora parou, diminuiu o vento mais no bairro do Jacaraci. Um abraço pra vocês aí. Vambora!

0: o calo aí, ó, pra não machucar o calo. Vambora. Canarinho,
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0: Ó, o fogão lá pra não queimar, ó, o feijão pra não queimar. Você desligou o forno do fogão lá? Vai lá, aproveita. Anda ligeiro que vem coisa.

que beleza mesmo. Vambora aí, ó, o pessoal da churrascaria Sabor na Brasa arrastaram as mesas lá, tá todo mundo dançando. Vambora aí. 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Vai chegar rapidinho.

11:19. Grande abraço para os meus amigos em João Barroca, lá na região de Brejinho das Ametistas. João Barroca, Vereda, Curral Velho, opa! Rega Pé, toda aquela região lá, todo mundo escutando o programa. E alô, turma aí do João Barroca, um abraço para vocês, ó. 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Vambora correndo. Já tá pronto, já tem gente almoçando aí já, olha.

Milionário é José Rico, vai aqui o nosso forte abraço. Com vocês, nossos amigos Jorge e Matheus.

0: hoje eu tô afim de ferver num som, viu?
1: Eu também tô nessa, Zezé.
0: Mas só nós dois?
1: Não, Luciano. Tá aqui comigo hoje a galera Felicidade.

0: Em nome do Pai, do Filho e do Espírito Santo, nós vos agradecemos, Senhor, pelo alimento que tiveste a bondade de nos dar. Vós que pela abundância e riqueza dos vossos dons alimentais todos os seres vivos, abençoai este alimento que vamos tomar, para somente conservar a saúde e a vida do nosso corpo, a fim de podermos servir-vos como mereceis. Por nosso Senhor Jesus Cristo, vosso Filho, na unidade do Espírito Santo. Amém.
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ouvintes da Rádio Educadora FM 100,7, boa tarde. Confiantes na misericórdia do Pai, iniciamos o programa Palavra de Deus. Comigo na apresentação, Maria Helena, e na técnica de som, Marquinhos Araújo. Amanhã, o 17º domingo do tempo comum. A liturgia nos convida a refletir as nossas prioridades e em quais valores, né, nós estamos vivendo, fundamentando a nossa vida, a nossa experiência de vida. O que, que nós estamos fazendo? Quais são os valores? Sugere especialmente que nós cristãos devemos construir a nossa vida sobre os valores propostos por Jesus. Amanhã, um grande dia para a nossa paróquia e toda a nossa diocese. Dia da solenidade da nossa padroeira, Senhora Santana. Estamos vivendo grandes momentos de evangelização, principalmente sobre a família, pois estamos no ano diocesano da família. É hora de colocarmos em prática, porque precisamos estar melhores do que antes, né? Afinal, foram 9 dias hoje, 10 amanhã, né? Da palavra de Deus, de uma evangelização profunda. Então, se a gente continuar o mesmo, o que que adiantou, né? A nossa participação. Amanhã também nós recordamos o Dia Mundial dos Avós e das Pessoas Idosas. Por que do Dia dos Avós? Santana e São Joaquim, que são os avós de Jesus, os pais de Maria Santíssima, a mãe de Jesus. Queremos mandar um alô agora para todos os ouvintes das comunidades rurais, também para Lucineia e todos os ouvintes do Bosque do Jacaraci, seu Zé Santana, seu Antônio da Embasa, seu Josias, Rosa, Tereza e Lina, todos aí da paróquia Nossa Senhora Aparecida. Rita e Evanda, Xena e Nilza, da comunidade São Gaspar. Valdemir e Lara na Avenida Contorno. Rafael Matheus na Cachoeirinha. João de Mário e todos aí da Tabua. E Dora do Umbuzeiro. Um abraço também de gratidão a Dom Carvalho, Monsenhor Alex, Monsenhor Ademar, Padre Helder, Padre Danilo. E os padres que estiveram aqui presidindo as novenas de Santana, deixando em nosso coração falar a palavra que não passa. Também a todos os padres da diocese, religiosos, seminaristas, que amanhã estarão aqui para celebrar nossa excelsa padroeira. A todos os ouvintes do programa, o nosso alô muito especial, o nosso abraço, e que sejam iluminados e alimentados por esta palavra que não passa, que é a palavra de Deus. Então, nesse 17º domingo do tempo comum, nós temos a primeira leitura, a leitura do primeiro livro dos Reis. O Salmo responsorial é o 118, 119. A segunda leitura, continuamos com a leitura da carta de São Paulo aos Romanos. E o Santo Evangelho, também o Evangelho de Mateus. Então, vamos ouvir com atenção, dar prioridade na nossa vida por esta palavra que não passa. Pedir o Espírito Santo a sua força e o dom para escutarmos esta palavra. Então vamos preparar ouvindo uma música.

Leitura do Livro dos Reis. Naqueles dias, em Gabaon, o Senhor apareceu a Salomão em sonho durante a noite e lhe disse: pede o que desejas e eu te darei. E Salomão disse: Senhor meu Deus, tu fizeste reinar o teu servo em lugar de Davi, meu pai. Mas eu não passo de um adolescente que não sabe ainda como governar. Além disso, teu servo está no meio do teu povo eleito, povo tão numeroso que não se pode contar ou calcular. Dá, pois, ao teu servo um coração compreensivo, capaz de governar o teu povo e de discernir entre o bem e o mal. Do contrário, quem poderá governar este povo tão numeroso? Esta oração de Salomão agradou ao Senhor. E Deus disse a Salomão: já que pediste dons e não pediste para ti longos anos de vida, nem riquezas, nem a morte dos teus inimigos, mas sim sabedoria para praticar a justiça, vou satisfazer o teu pedido. Dou-te um coração sábio e inteligente, como nunca houve outro igual antes de ti, nem haverá depois de ti. Palavra do Senhor, graças a Deus. E o salmo: como eu amo o Senhor, a vossa lei, a vossa palavra. Continuando ele, o salmista grande: é esta parte que escolhi por minha herança, observar vossas palavras, ó Senhor. A lei da vossa boca para mim vale mais do que milhões em ouro e prata. Vosso amor seja um consolo para mim, conforme o vosso servo prometestes. Venha a mim o vosso amor e viverei, porque eu tenho em vossa lei o meu prazer. Por isso amo os mandamentos que nos destes, mais do que ouro, muito mais do que o ouro fino. Por isso eu sigo bem direito às vossas leis. Detesto todos os caminhos da mentira. Maravilhosos são os vossos testemunhos. Eis porque o meu coração os observa. Vossa palavra, ao revelar-se, me ilumina. Ela dá sabedoria aos pequeninos. Como eu amo, Senhor, a vossa lei, vossa palavra. Leitura da carta de São Paulo aos Romanos. Irmãos, sabemos que

contribui para o bem daqueles que amam a Deus, daqueles que são chamados para a salvação, de acordo com o projeto de Deus. Pois aqueles que Deus contemplou com seu amor desde sempre, a esses ele predestinou a serem conforme a imagem de seu filho, para que este seja o primogênito numa multidão de irmãos. E aqueles que Deus predestinou também os chamou, e aos que chamou também os tornou justos, e aos que tornou justo também os glorificou. Palavra do Senhor. Graças a Deus. Proclamação do Evangelho de Jesus Cristo segundo Mateus. Glória a vós, Senhor. Naquele tempo disse Jesus a seus discípulos: o reino dos céus é como o tesouro escondido no campo. Um homem encontra-o e mantém escondido. Cheio de alegria, ele vai, vende todos os seus bens e compra aquele campo. O reino dos céus também é como um comprador que procura pérolas preciosas. Quando encontra uma pérola de grande valor, ele vai, vende todos os seus bens e compra aquela pérola. O reino dos céus é ainda como uma rede lançada ao mar e que apanha peixes de todo tipo. Quando está cheia, os pescadores puxam a rede para a praia, sentam-se e recolhem os peixes bons em cestos e joga fora os que não prestam. Assim acontecerá no fim dos tempos. Os anjos virão para separar os homens maus dos que são justos e lançarão os maus na fornalha de fogo, e aí haverá choro e ranger de dentes. Compreendeste tudo isso? Eles responderam sim. Então Jesus acrescentou: assim, pois, todo mestre da lei que se torna discípulo do reino dos céus é como o pai de família que tira do seu tesouro coisas novas e velhas. Palavra da salvação, glória a vós, Senhor. Vamos meditar um pouquinho nessa palavra que a gente acabou de ouvir. Este aqui é a primeira do livro dos Reis. Fala da sabedoria de Salomão. Salomão, nós sabemos, Salomão, inclusive a leitura aqui fala, ele era filho do rei Davi. O rei Davi foi o grande rei de Israel. Tanto um tempo longo, né, que ele reinou, e tanta coisa boa que ele fez. Tratou todo mundo com justiça, conquistou terras, houve um grande progresso. E com a morte do pai, claro, que passa para o filho, e aí passou para Salomão. Só que Salomão era ainda jovem, muito jovem para governar um país tão grande, que Davi tinha conseguido juntar as tribos do norte com as tribos do sul, era muito grande. Mas Salomão era humilde, ele entendia a sua pequenez, ele sabia, ele compreendia, não se julgava porque era rei, né? Tão novo, aí subia a vaidade, né, para a cabeça, como dizem. Mas ele não, ele era humilde. Deus, vendo a sua humildade, Deus conhece o coração de cada um. Então Deus aparece em sonho a Salomão. À noite, Salomão dormindo, o Senhor aparece ele em sonho e diz: pede o que desejas e eu te darei. Já pensou? Se Deus chegasse para cada um de nós e falasse assim: pede o que deseja e eu te darei, o que nós pediríamos? Então, voltando a Salomão, Salomão fala para Deus: ô Senhor meu Deus, tu fizeste reinar o teu servo em lugar de Davi, meu pai, mas eu não passo de um adolescente que não sabe ainda como governar. E além disso, teu servo está no meio do teu povo eleito, povo tão numeroso que não pode calcular. Olha que humildade, né? Ele reconhece que ele é muito jovem, que ele ainda não sabe governar, e principalmente que era um povo escolhido por Deus. Era o povo de Deus, aquele povo, e era grande. Então, o que Salomão pede para Deus?

Ai, me pois, um coração compreensivo, capaz de governar o teu povo e de discernir entre o bem e o mal. Ele estava pensando no povo, ele não estava pensando nele. Ou se todos os governantes fossem assim, né? Pensar no povo, discernir o que é bem e o que é mal. Só a sabedoria de Deus, a sabedoria divina, para a gente saber discernir entre o bem e o mal. E Jesus gosta dessa oração, desse pedido de Salomão, é claro. E Deus ouve a prece de Salomão, ouve o pedido de Salomão, claro, com muito prazer, porque ele foi humilde. Ele não pediu nada para ele, ele só pediu sabedoria para governar aquele povo. E o Senhor respondeu para ele. Olha que maravilha. Já que pediste só dons, não pediste longos anos de vida, riqueza, nem a morte dos seus inimigos, mas sim sabedoria para praticar a justiça, vou satisfazer o teu pedido. Dou-te um coração sábio e inteligente, como nunca houve igual antes de ti, nem haverá depois de ti. Realmente, a fama de Salomão até hoje era a sabedoria de Salomão. Então, por que Salomão foi tão sábio para governar? Nós também governamos nossa família, um professor, por exemplo, né? Os alunos, um chefe de empresa, quantos funcionários, e assim vai. E a família, e nossa vida. Nós também precisamos de pedir a Deus sabedoria, para a gente não fazer escolha errada, porque a nossa vida depende das escolhas erradas. Se nós escolhemos aquilo que não agrada a Deus, não é da justiça, né, da vontade de Deus, que Deus... Não adianta, que nós não vamos para frente nunca. Então, por isso que nós precisamos pedir a Deus sabedoria. Pedir o Espírito Santo que nos ilumine. A gente está lendo a carta de São Paulo aos Romanos, ele fala direto sobre isso, está falando sempre sobre isso, sobre o Espírito Santo, que a gente não sabe nem pedir. Mas nós temos o Espírito Santo que nos fortalece, que pede por nós, que nos ajuda a pedir, nos orienta. Então, peçamos sabedoria. Leia sobre Salomão, pega o livro dos Reis. Que história maravilhosa. Por quê? Porque estava com Deus, pediu a Deus sabedoria. E ele, além da sabedoria, é claro, no outro evangelho fala, né? Te darei, como tu não pediste, nem riqueza, nem morte de teus inimigos, nem longos anos de vida, pois eu vou te dar isso tudo e a sabedoria maior que já teve. E Deus concedeu, porque ele pediu. Peçamos a Deus sabedoria, a sabedoria divina. Precisamos desta sabedoria para viver, para poder distinguir. Hoje em dia, então, a gente não sabe mais nem o que é certo, nem o que é errado, nem o que é bom, nem o que é ruim. E Salomão pede aqui para eu poder discernir entre o bem e o mal. Precisamos ter essa sabedoria. Por quê? Porque senão a gente vai para o caminho errado. Que o Senhor nos ajuda, nos dê força e nos ajuda a viver de acordo com os seus preceitos, como diz São Paulo aqui, fala para os romanos naquela época e fala para nós hoje. Sabemos que tudo contribui para o bem daqueles que amam a Deus, daqueles que são chamados para a salvação. Todo bem, não é que dizer que não vai ter o sofrimento, que não vai, vai, mas é diferente. Porque Deus está conosco, ele nos ama. A gente viu no domingo anterior com a paciência que Deus tem conosco. Ele não quer acabar com o pecador. Ele ama o pecador, mas ele quer acabar com o pecado. Então, tudo contribui. É nossa prioridade, é Jesus. É amar a Deus acima de todas as coisas e o irmão com a nós mesmos. É isso, é só isso. Aí fala, é só isso, é fácil? É, porque Jesus nos deu esse exemplo na cruz.
Deus.

0: a vida por amor a nós. E olha que não prestamos, né? Pedindo perdão para aqueles que estavam maltratando, que estava pregando ele numa cruz, e não foi só o sofrimento físico, foi o sofrimento moral. Tiraram a sua roupa, zombavam dele, criticavam dele. Tu não é rei, tu não salvou os outros, salva nós, salva-te a ti mesmo, desce daí dessa cruz, tu é bom. Tudo isso Jesus ouviu. Foi um sofrimento físico e moral. Por quê? Por amor a nós. Como que nós podemos retribuir esse amor? Vivendo como Jesus viveu, como ele nos ensinou. Nós temos o caminho. O caminho é Jesus. Eu sou o caminho, a verdade e a vida. Então, que nós sejamos justos como Jesus quer que nós sejamos. Que nós conseguimos viver na paz entre os irmãos. Irmãos não só irmãos de sangue. Todos nós somos irmãos em Jesus Cristo, filhos do mesmo Pai, que é Deus, Criador de todas as coisas. Batizados no mesmo Espírito, temos o Espírito de Deus que nós recebemos no nosso batismo. Que nós possamos, onde estivermos, na família, no trabalho, na diversão, no lazer, mostrar que somos de Deus. Como? Pelas nossas atitudes, por aquilo que falamos, por aquilo que fazemos. Diz que o que da boca sai, o que o coração está cheio. Se o meu e o seu coração está cheio de Deus, do Espírito Santo, da nossa boca só sai coisas boas, palavras benditas, palavras amorosas, palavra de Deus. Agora, se o coração está cheio de ódio, de raiva, de ciúme, de inveja, o que é que vai sair da nossa boca, né? Então, peçamos a Deus que expulsa de nosso coração tudo aquilo que nos afasta da Santíssima Trindade, né? E que enche o nosso coração de amor. É saber pedir a oração. A oração de Salomão é um exemplo para nós. Pedir a Deus coisas que não se acaba. Riqueza é bom, a gente precisa de dinheiro, precisa de casa, precisa de comida, precisa de roupa, precisa. Mas, em primeiro lugar, Deus. O resto ele dá. O que que Salomão pediu? Salomão pediu só sabedoria. E o que que Deus Pai disse? Como tu me pediste só sabedoria, eu vou te dar sabedoria e vou te dar longos anos de vida e riqueza. É confiar em Deus, pedir Deus. Será que nós, nas nossas orações, nós pedimos Deus sabedoria? Pedimos Deus que aumente a nossa fé? Pedimos Deus que perdoa os nossos pecados? Ou só, a gente só sabe pedir coisas deste mundo, que aqui vai ficar, que não vamos levar nada? Então, como Salomão, vamos pedir sabedoria e fé. O Evangelho, a mesma coisa, não é? Seguindo a linha da primeira leitura e da segunda, o Evangelho. Nós, há dois domingos passados, hoje, amanhã é o terceiro, que nós estamos ouvindo Jesus pregando o seu reino em parábolas. Tanto que a última aqui, a primeira foi que a gente viu do trigo e do joio, né? O domingo passado a gente viu do grão de mostarda, do fermento, foi mais. Então hoje tem mais três. A última é semelhante à do joio e do trigo. Mas vamos falar primeiro sobre as duas primeiras. As duas primeiras, Jesus fala que o reino dos céus é como tesouro escondido no campo. Mas o reino dos céus, você vê em outro evangelho, o reino de Deus. Tem alguma diferença? Não. Mateus fala o reino dos céus, porque os judeus não pronunciavam o nome de Deus, né? Então, ele, para respeitar aquele povo, ele está escrevendo para os judeus, então ele fala o reino dos céus. Os outros evangelistas já falam o reino de Deus. Mas é a mesma coisa. O que é reino? Reino é um governo. Quem governa o reino é o rei. Então, o reino de Deus, ou o reino dos céus, quem é o rei? Jesus Cristo é o rei do universo. Não só o rei do mundo, meu, ele é o rei do universo, de tudo que foi criado. Então ele vem aqui neste evangelho do 17º domingo do tempo comum, ele vai falar que é como um tesouro. Você tem noção do que é um tesouro? É uma coisa muito valiosa. O homem descobre que ali, naquele terreno tem, naquele campo tem um tesouro. Que esse homem faz? Ele vai, vende tudo e compra aquele terreno porque tem ali naquele campo um tesouro. Então tá aqui a prioridade que nós falamos no início, né? A prioridade da nossa vida é Deus. Este reino de Deus é o rei que é Jesus, é nossa prioridade. A gente deixa tudo. Será que nós deixamos tudo por causa de Jesus? Voltando à mesma conversa, nós podemos ter tudo, trabalhar, adquirir o que a gente quer para o nosso bem, nada de mal nisso. Comprar o remédio que a gente precisa, a comida que a gente precisa, nada disso, a casa, nada. Agora, em primeiro lugar, é Deus. É este reino que nos interessa. Porque sem ele, que adianta as outras coisas? Os bens dessa terra, desse mundo, não nos leva para o céu. E leva, se a gente saber viver, saber partilhar. Aí a segunda, ele fala que o reino dos céus é como um comprador que procura pérolas preciosas. E lá ele encontra a pedra preciosa. Ele sabe quem tem a pedra preciosa. Mais cara, que hoje custa milhões, uma pérola. Então, que essa pessoa faz? Ele vende todos os seus bens e compra aquela pérola. Por quê? Porque aquilo que interessa para ele, a prioridade dele é ter aquela pérola. Para nós, esta pérola, este tesouro é o reino dos céus. É o reino de Deus. Essa é a nossa prioridade. Será que é mesmo? Será que nós temos isso em mente? Nós pensamos isso sempre? Aí vem a terceira parábola de hoje, que é semelhante à do trigo e do joio, né? O que o pescador faz? O pescador vai pescar, traz a sua rede cheia de peixe. E o que é que ele faz? Quando ele chega na praia, ele vai separar os peixes bons, bota no cesto, né? Para levar para casa, para vender ou para comer. E aqueles peixes que não prestam, joga fora. Então aqui vem a questão de novo, igual do joio e do trigo, do fim dos tempos. Que assim também acontecerá. Tá aqui no versículo 49. Assim acontecerá no fim dos tempos. Os anjos virão para separar os homens maus dos que são justos. Aqui está explícito. Lá fala separar o joio do trigo. Mas depois ele explica que os ceifeiros, os que colhem, são os anjos. Aqui ele já fala mesmo, certo, né? Então, e lançarão os maus na fornalha de fogo. E aí haverá choro e ranger de dente. Então, daí a nossa prioridade, que a gente não quer ir para esta fornalha, para essa chama, que só tem dois sofrimentos, choro e ranger de dente. O que, que nós precisamos? Entender a palavra de Jesus, compreender, viver a palavra de Deus, né? Então Jesus hoje nesse evangelho aqui ele nos fala claramente que a nossa prioridade na nossa vida deve ser o reino dos céus. Porque é para lá que ele nos criou, para ir para lá, como diz São Paulo aqui na carta. Aqueles que são chamados para a salvação, de acordo com o projeto de Deus. O projeto de Deus é que todos nós se salvemos. Que nenhum dos seus filhos se perca. Por isso que ele é paciente, por isso que ele dá tempo para nós. Mas será que nós estamos mesmo com vontade de mudar? É o que os padres estão falando aí na novena, né? Será que nós estamos mesmo? Ou vamos para a novena, vamos para a missa, ouvimos a palavra, chegou cá fora, esquece. É igual a parábola do semeador, lembra? Que joga a terra, depende do nosso coração. Nós estamos com o coração aberto para ouvir a palavra de Deus, entender esta palavra e viver esta palavra. É este o projeto de Deus, é para nós, é a salvação, como diz São Paulo aqui, que todos se salvam, porque o verdadeiro tesouro está no serviço a Deus e ao próximo. Este é o que é o verdadeiro tesouro da nossa vida, que nós devemos fazer tudo para adquirir, para alcançar, para agarrar, como diz, de unhas e dentes, né? Então, uma boa festa de Santa Ana para todos amanhã, que nós possamos estar participando da celebração da Santa Missa, da solenidade de Santana, e sair dali, depois de 10 dias, repito, né? De ouvir a palavra, que nós possamos mudar, nos transformar, se não foi tempo perdido. Senhor Santana, mãe da mãe de Jesus, né? Ó Santana, e hino que bole no coração da gente, né? Então peçamos a família sagrada de Nazaré, Jesus, Maria e José, e nos ensine a viver como eles viveram. Que família, né? Joaquim e Ana tiveram Maria. Maria dá à luz o Filho de Deus, o Salvador do mundo. Vamos também escolher como herança observar as palavras do Senhor. Fiquem com Deus. Uma boa semana para todos. Com Jesus e Maria e José na vida de cada um. Que Deus ilumine os caminhos, os pensamentos, as atitudes, tudo que você e eu vamos fazer, façamos na presença do Senhor. Até o próximo encontro, se Deus quiser.
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2: Beleza, meu Brasil, boa tarde, Caetité, boa tarde, Bahia, boa tarde. Estamos ao vivo na nossa educadora. Esse sabadão maravilhoso. Avisa todo mundo que o nosso programa já começou.
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2: 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E aí, tudo bem? Como você tá? Espero que você esteja muito bem nesse sábado maravilhoso, 25 de julho de 2026. Aumenta o volume, o nosso programa já começou.
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0: Meu Brasil, é um prazer imenso estar com você nessa tarde agradável, nesse sabadão maravilhoso. Hoje, sabadão, dia 25 de julho de 2026. Eu quero agradecer a você pela audiência, pela companhia. Eu sou Bruno Gabriel, BG na área, com você nesse sábado maravilhoso. Quero cumprimentar você que faz a nossa audiência em casa, no trabalho, no som do carro. Obrigado aí pela carona. Obrigado por estar sintonizado na Educadora Santana de Caetité. Também boa tarde para você ouvindo nosso programa através dos aplicativos Educadora Santana ou Rádios Net. Hoje, uma tarde ensolarada, algumas nuvens no céu aqui em Caetité, muito calor aqui na Cidade Feliz. Hoje, claro, estamos aí no meio das comemorações da festa de Santana, 25 de julho de 2026, véspera do grande dia da festa de Santana. E claro, a nossa educadora está em festa, com essa cobertura maravilhosa do ápice, né? Da festa que é o ápice para a nossa diocese, né? A festa de Santana 2026. E claro, o nosso programa está começando. Daqui a pouco vamos trazer as informações de como será o dia de hoje, quais são as atrações, né? Como será também a última novena, de onde sairá o cortejo. Vamos falar sobre tudo isso daqui a pouco aqui na nossa educadora, viu? Então, continue ouvindo a melhor do Brasil. 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
0: Mas vamos, claro, meu Brasil, trazer para você o primeiro quadro do programa, o nosso Top Music, com as mais tocadas em todo o Brasil. E vamos trazer lançamento do Guilherme Silva.
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5: Boa tarde.

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1: Vamos nessa, cadê a energia de vocês?

0: Muito bem, na nossa Educadora FM, sucesso pra você, fechando com chave de ouro, o nosso Top Music, Marcos e Belucci, Devolva. Esse é o nosso Top Music aqui na Educadora.
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0: É um quadro preparado para você com muito carinho, o nosso Top Music com as mais tocadas em todo o nosso Brasil. E olha só o que passou por aqui hoje. Vamos conferir, né? Quais foram as canções do nosso Top Music? Confira aí. É, e vamos escolher a mais votada, a gente vai repetir no finalzinho do programa.
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0: A número 1 do nosso Top Music, abrindo esse quadro maravilhoso. É, Guilherme Silva, Nem Mais Uma Dúvida. A canção foi lançada há 2 dias atrás na voz do Guilherme Silva e já conta com mais de 150 mil visualizações no YouTube. Número 1, Guilherme Silva, Nem Mais Uma Dúvida.

número 2, Biriteiro, na voz do Thiago Jonathan, TJ Biriteiro. A canção número 2 foi lançada recentemente, na voz aí do Thiago Jonathan, há 24 horas atrás, e conta com mais de 20 mil visualizações no YouTube. A número 2, Biriteiro com Thiago Jonathan.

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1: A número 3. Quando você some, na voz do Diego e Arnaldo, com participação do Kleber e Cauã. A canção foi lançada há 4 dias atrás e já conta com mais de 25 mil visualizações no YouTube. A número 3. Diego e Arnaldo e Kleber e Cauã. Quando você some, a número 3 do nosso Top Music.

A número 4, Pura Ousadia. A canção, na voz do Guilherme e Benuto, explodiu. Foi lançada no dia 23 de julho, há 2 dias atrás, e já conta com quase 1 milhão de visualizações no YouTube. Número 4, Pura Ousadia, na voz do Guilherme e Benuto.

0: número 5, Marcos Ibelucci, Devolva. Fechando com chave de ouro o nosso Top Music, Devolva, na voz do Marcos Ibelucci, a número 5 do nosso Top Music, fechando com chave de ouro. A canção foi lançada há 2 dias atrás e já conta com mais de 50 mil visualizações no YouTube. Número 5, Devolva, com Marcos Ibelucci.
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0: Aí você manda mensagem pra gente no nosso zap zap 999071007. Aproveita para dizer qual música aí do nosso Top Music que você gostou, hein? Qual canção você gostou? Manda pra gente no finalzinho do programa, eu trago o resultado. 999071007. Manda pra gente aí. Ah, Bruno Gabriel, eu gostei da 1, da 2, da 3, da 4. Ou da 5, manda aí no finalzinho do programa, eu trago o resultado final. 999071007. Vai ser um prazer atender você. E pode mandar também pedindo a sua música, mandando alô, né? Parabenizando aquele ente querido que você tanto ama. Fique à vontade. 999071007. Já já nós vamos começar a atender o nosso povo, viu? Pode mandar aí.
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0: 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Que beleza, meu Brasil! Nesse sabadão maravilhoso, 25 de julho. De 2026, o tempo tá voando, hein? Hoje já são 25 de julho de 2026. Eu quero aproveitar aqui e agradecer os nossos patrocinadores. Obrigado a cada apoiador pelo carinho, né? Pela parceria com o nosso programa. Obrigado a todos os nossos apoiadores. 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
0: 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Olá,

0: Que beleza, minha gente! Hoje nós teremos o nono dia, o último dia do novenário preparatório aí para a festa de Santana. Hoje, nono dia, 25 de julho, com o tema Família, Fonte das Vocações. Às 15 horas, nesse exato momento, está começando a missa de São Cristóvão, seguida da carreata e bênção de veículos, pelas ruas aqui de Caetité. Então, hoje, sabadão, dia 25, nesse exato momento, às 3 horas da tarde, está iniciando aí a Santa Missa de São Cristóvão. Após a Santa Missa, terá a carreata e a bênção dos veículos pelas ruas aqui de Caetité. Às 19h30, celebração do novenário. Hoje, o presidente da celebração é o padre Sátiro Bezerra do Prado Fernandes. Convidados, teremos aí Jean, Terço das Mulheres, Motoristas e Fundação Hospitalar Senhora Santana. Gesto concreto de hoje, oferta de óleo. Responsáveis, Praça da Catedral, Avenida Anísio Teixeira, Avenida Santana, Praça Coronel Casuzinha, Beco dos Milhões, Travessa Santana, A e B, Rua 2 de Julho, Praça Tancredo Neves e Avenida Valdir Soriano. Local de saída do cortejo. Hoje, o cortejo sairá da Avenida Santana, em frente à Policlínica Provida. Então, hoje, todo mundo deve se concentrar em frente à Policlínica Provida para a saída aí do cortejo, tá bom? Então, não perca, último dia do novenário preparatório para a festa de Santana, Zé Omário Teixeira. E Zé Omário Teixeira estava lá ontem, né? Conta pra gente, Zé Omário, como é que foi? Boa tarde, como é que foi a novena ontem? Você estava por lá, boa tarde.
1: Boa tarde, Bruno Gabriel, boa tarde, ouvintes do Sábado. Pois é, acompanhando tudo, né? Participando de todo esse momento festivo da nossa cidade, o ápice da celebração, digamos assim, da nossa cidade, a festa de Santana.
0: Muita gente ontem, Zé Omário?
1: Muita gente, uma multidão que compareceu na praça. Tanto a questão religiosa muito bem participada, você vê que a igreja fica lotada, a catedral fica lotada, lotada, lotada, lotada, mas o pessoal fica lá de fora na praça, né? Disposta lá cadeiras que o pessoal senta e acompanha também pelo telão. Muita gente participando, como também na parte social da festa, muita gente participando e lotando a Praça da Catedral.
0: Coisa boa. E hoje nós teremos o nono dia, o último dia aí da festa, do novenário preparatório para a festa de Santana. Zé Omário, hoje sábado, né? Ainda mais por ser sábado, final de semana. Você acredita que hoje terá um público também muito grande na novena, no último dia, Zé?
1: Mas com certeza hoje, pelo fato de ser o último dia, pelo fato de ser um sábado, eu creio que vai ter muita gente participando no dia de hoje. Tudo propício para as pessoas comparecerem. Até o clima está ajudando, porque no início, vou te dizer, estava frio, mas era frio, muito frio. Agora amenizou um pouco mais, então tudo isso favorece.
0: Com certeza, né? E aí o Zé Omário Teixeira estava ontem aí na técnica, né? Comandando aí o nosso stand lá, né, Zé Omário? Junto com os demais profissionais, a nossa educadora que faz a cobertura completa, começando desde o cortejo, né? Depois a gente transmite a novena e após a novena a gente também faz aí a cobertura da parte social.
1: Pois é uma transmissão que começa ali por volta das 19h, né? Aliás, não, começa lá de manhã com a transmissão da Santa Missa, à noite ela começa aí por volta das 19h, um pouquinho antes, um pouquinho depois, com a transmissão aí do cortejo, aí chegando na catedral tem a transmissão da novena, depois da novena continua no stand, não é, com o som do stand, e aí sempre, todas as noites, tem um locutor, uma locutora que fica responsável por essa parte aí de conduzir a locução lá, né? Mantendo a sociedade muito bem informada e, claro, toda uma equipe que também faz aí o visual, o audiovisual, né? O material para internet, também muito importante, as redes sociais da Rádio Educadora. Então é uma cobertura multiplataforma em todas as redes sociais. Claro que a gente pode incluir aqui, embora feito lá pela Pascon da Catedral com a Freire Imagens. Também tem a live lá no YouTube, né? A transmissão da novena pelo YouTube com uma qualidade muito boa, né? Das imagens e do áudio. Então tudo isso voltado para levar para a sociedade de Caetité e região, também nossos conterrâneos que moram em outras localidades que porventura não podem comparecer, ou pessoas que por um motivo, limitação, questão de doença, enfim, não pode comparecer à catedral, aí tem uma transmissão de alta qualidade, quer seja pela internet, quer seja pelo rádio.
0: É isso aí, né? Então você pode acompanhar através do YouTube, também o novenário, assim como a Santa Missa amanhã. É, voltando a falar de ontem, agora falando da parte social, ontem teve show com Raiz Saia Rodada, Zé Mário Teixeira, e muita gente presente lá. Eu acompanhei um pouco aí da cobertura da nossa educadora. O que você achou aí do show do Raiz Saia Rodada? Você estava por lá, né, Zé Mário Teixeira? Muita gente, o público estava cantando, conta pra gente.
1: Olha, acontece assim que às vezes tem artista que, a gente tem que falar a verdade, tem artista que chega e você vê que não faz um trabalho muito bem feito, não, vem só pra cumprir tabela, a fama, enfim, tudo vai. E o Raí, o que marcou pra mim foi aquela dedicação no palco ali, né, um show espetacular, e o povo interage, né, a essa reciprocidade, digamos assim, quando o artista se entrega no palco, aí o povo reage tanto aumentando aquela admiração que tem pelo artista, como a animação na praça.
0: E assim, né? Eu vi que ele deu até a oportunidade, tinha um garotinho cantando lá com ele, você pegou essa parte, Zé Mário?
1: Pois é, eu tava no stand, né? Acompanhei lá pelo stand, não estava próximo do palco, mas o que aconteceu foi que a mãe lá do Pedro, né? O Pedro compareceu aqui à rádio, e aí manifestou esse desejo de ter esse contato mais próximo com o artista. Guilherme Gomes, aqui da educadora, gravou um vídeo, colocou nas redes sociais da emissora, e esse vídeo repercutiu muito, tanto que chamou a atenção do artista, do Raí. Aí ele foi chamado, né, convidado a ter esse momento próximo com o artista, tanto no camarim quanto também no palco principal, e cantou uma música e dançou, e ele ficou feliz, a mãe também ficou feliz, e todos ficaram felizes.
0: Coisa boa, então, podemos dizer, né, assim, resumindo, que o show do Raiz Saia Rodada foi um show, como você disse, né, utilizou até o adjetivo espetacular.
1: Sim, sim.
0: É um cara carismático, né, e que de fato se entregou aí no palco quando estava, né, no seu show, bacana demais. E ainda teve show com Raquel dos Teclados.
1: Raquel é simpática.
0: E aí você acompanhou também o Raquel dos Teclados, o show, né, Zé Mário? Tava previsto para hoje, sim, foi alterado, né? Então teve aí essa mudança, e a Raquel cantou ontem.
1: Raquel cantou ontem, animou o povo. A dancinha dela que é característica do show, quem tá pessoalmente lá, né? E a marca da música é a chamada sofrência, né? Que o pessoal gosta tanto, tá tão na moda, tá em alta atualmente. O Raí já tem aquela pegada mais de vaqueiro também, né? Inclui, né?
0: Essa questão vaquejada, né?
1: Isso.
0: Já a Raquel dos Teclados já tem essa parte mais aí do arrocha, né? Isso, da sofrência. Como essa música aí, né? Eu tenho certeza que o pessoal cantou bastante também ao ouvir aí a Raquel dos Teclados animando a galera por lá. Conta pra gente, além disso, teve também Teuzinho. Dessa vez o Teuzinho apareceu?
1: Pois é, essa é a questão que rola, né, minha gente, nas redes sociais, no comentário, como disse, na Rádio Peão, na Boca do Povo. Essa questão aí, né, que o ano passado ele, por questão aí de agenda, não conseguiu chegar aqui em Caetité. E esse ano, o pessoal olhou, e aí, vem ou não vem? Veio sim, claro, animou o povo, até o finalzinho, digamos assim, até o último instante, o povo permaneceu na praça.
0: Bacana demais. Então, o show do Teuzinho aconteceu ano passado. O Teuzinho estava, né, programado para se apresentar em Caetité. Fez até stories aí nas suas redes sociais, dizendo que estava no hotel, estava na cidade, né? E aí, quando foi à noite, aconteceu que eu mesmo estava lá aguardando, né, o show do Teuzinho. E aí, ele não apareceu, né, por questões aí que já foram explicadas, né, Zilmar?
1: Com certeza. E o que gerou essa discussão esse ano é porque também ele compareceu em Caetité. Almoçou aqui, eu falei, e agora, será que apresenta ou não apresenta? Apresentou, claro, com certeza.
0: Tá certo, Teuzinho também ontem animando a Praça da Catedral. Então a parte social foi muito bacana, né, Zilmar? A com noite certeza. De ontem foi muito incrível animado. Então, né?
1: Incrível, muito animado, muito participada.
0: Que beleza. Então hoje, falando agora de hoje, hoje nós temos, ó. Foguete se apresentando hoje.
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0: Pois é, né, Zé Mário Teixeira, hoje é Léo Foguete, né, vai se apresentar na Praça da Catedral, é um show que está, né, aí com gerando muita expectativa, né, sobretudo.
1: Léo Foguete é aquele que agrada a juventude, digamos assim, né?
0: É, o Léo Foguete tá aí, tá. E a galera tá aí na expectativa.
1: Muita expectativa.
0: Muitas pessoas vindo de outras cidades, viu, seu Mário? Inclusive, eu percebi que tem lotações, né, que estão sendo organizadas para comparecer a esse show hoje aqui na Praça da Catedral. Então hoje Léo Foguete se apresentando aí, trazendo vários sucessos aí como Cópia Proibida e tantas outras canções que estão na boca da galera.
1: E a praça vai ficar pequena.
0: Ainda mais, né, por seu sábado, né, o Léo Foguete, ele, né, fez show ontem e já está, né, chega, ontem ele estava em Sorocaba, São Paulo, se apresentando por lá. Um show também com muita gente, né? E aí hoje, né, o Léo Foguete está aí já se dirigindo aqui para Caetité para esta apresentação. Então, muito bacana aí, né? Expectativa a mil para o show também aí do Léo Foguete, um show tão pedido pelo público, pelo povo de Caetité e região.
1: Com certeza, com certeza. Ressaltando aqui também que ontem foi surpreendente o Tarcísio Teles, que iniciou, digamos assim, as atividades do palco principal como primeiro. Depois a gente sai na praça assim, fica atento, né? Quando a gente tá mais pra imprensa assim, a gente fica atento ao que tá acontecendo, o que tá falando, e o pessoal elogiou bastante o nosso querido, né, conterrâneo aqui de Caetité, o artista. E isso é muito bom, né? Ver o artista de
0: Caetité. Com certeza. Valorizando os artistas da terra.
1: Valorizando os artistas da terra. Outra questão também que eu destaco aqui é o barracão cultural, né? Oportunidade para os artistas da cidade, da região participar, os nossos artistas, e muito bem animado, muito bem participado, e o povo gosta muito do barracão cultural. Então isso é muito bom, né? São oportunidades que são criadas, né, para os cantores da nossa cidade, as cantoras da nossa cidade, que esse pessoal investe, né? Investe em instrumento, investe em estudo. A música também precisa ser estudada, né? Treinada para ficar direitinho ali, tudo muito bem afinado. E tem que ter esse feedback, tem que ter esse retorno da sociedade, do poder público e da sociedade. O barracão cultural, ele cumpre muito bem esse papel.
0: Com certeza, né? Então, eu pude acompanhar, sim, alguns stories também, né? Com essa belíssima apresentação do Tarcísio Teles, inclusive o Tarcísio Teles, que a cada dia que passa está chegando, né, nas grandes plataformas, está aí sempre agradando muito o público, todo mundo cantando, todo mundo dançando junto. Então, parabéns aí também ao Tarcísio e toda a sua equipe, que também se apresentou aí no dia de ontem, né? Aí no segundo dia da festa de Santana da parte social. E assim, Zé Mário, hoje nós teremos às 21h30, Clecinha, né?
1: Sim, sim.
0: Que com um show maravilhoso também, meia-noite, Léo Foguete, e às 2h30, a banda Sambaê é mais uma prata da casa, Zé Mário Teixeira.
1: Com certeza.
0: Sambaê também, artista da terra.
1: Principal.
0: O palco principal se apresentando. Acho muito interessante aí a iniciativa da Prefeitura de Caetité por estar valorizando os artistas aí da terra, né? Valorizando as pessoas que têm o dom de cantar, de se apresentar aqui da cidade. Então, parabéns aí aos organizadores por valorizar os artistas aí da terra. E hoje, minha gente, no Barracão Cultural, né? Após a novena, hoje nós temos aí Tião Carvalho, Samba de Noca também se apresentando também hoje, viu, Zé Mário Teixeira?
1: Muito
0: aí,
1: bem.
0: No Barracão Cultural, então, todo mundo convidado, né? Aí para o Barracão Cultural, hoje, sabadão, dia 25, Tião Carvalho e Samba de Noca.
1: São artistas aí, de grande expressividade aqui da nossa cidade também, que merece ser apreciado, aplaudido. Aliás, é um presente para a sociedade.
0: Com certeza. Ontem teve o Val Teclas, Natan Carvalho e Idalino e Banda se apresentando ontem aí no Barracão Cultural. E hoje, portanto, Tião Carvalho e Samba de Noca animando a galera por lá no Barracão Cultural. Também uma iniciativa muito bacana. Também falando da Vila Gastronômica, ô Zé Mário, você esteve por lá, já passou lá pela vila?
1: Passei lá e rapaz, tá disputado o espaço, viu?
0: Que beleza. Rapaz,
1: passei lá mais tarde, já tinha lugares ali que já tava encerrando, digamos assim, porque a demanda foi muito alta, né? O consumo muito alto. Então é sinal que são alimentos de qualidade, né?
0: Atendendo
1: a necessidade,
0: né,
1: das pessoas que estão lá na festa, né? Aí vai dançando, cantando, gritando lá junto com o artista, aí bate aquela fome, vai lá na Vila Gastronômica e resolve esse problema aí.
0: Muito bacana, né? Então, você não pode perder, né, essa oportunidade de estar indo lá visitar a Vila Gastronômica.
1: Outra coisinha que a gente pode registrar aqui também é que amanhã, né, dia 26, domingo 26, tem a Santa Missa, como é tradicional, a missa pela manhã. E a procissão à tarde. Aí logo após a procissão tem o show com Eugênio Jorge, que é o show católico, né? Então já é tradicional em Caetité, dia 26, ter um show católico, uma banda católica, um cantor católico cantando, porque a festa, a gente não pode perder essa dimensão religiosa católica, né? Então Eugênio Jorge, ele canta logo após a procissão.
0: Tá certo.
1: A divulgação aí com após a Santa Missa, não é após a Santa Missa, é a procissão.
0: Com certeza. Então, pra gente finalizar esse momento, amanhã a programação, 5 horas a Alvorada, 7 horas a missa matinal, 10 horas a missa solene, em louvor à Senhora Santana. Presidente da celebração é o Dom Vitor Aguinaldo de Menezes, arcebispo metropolitano de Vitória da Conquista. E às 16 horas, a procissão saindo da igreja de São Benedito. Então, você não pode perder aí a programação de amanhã também. E após a procissão, né, teremos aí no palco principal Eugênio Jorge, como já citado pelo querido amigo Zé Mário Teixeira. Zé Mário, obrigado pela participação aqui no nosso programa.
1: Senhor, eu agradeço pela oportunidade. Vamos nos encontrar à noite, logo mais, na Praça da Catedral. E aí nós vamos curtir lá a festa, né? A dimensão religiosa, católica, e também um pouquinho da festa social também.
0: Levando a cobertura,
1: isso.
0: Né, para os nossos ouvintes. Pois é, valeu então e até mais então, Zé Mário Teixeira. 3:21, obrigado a você que nos acompanha, né? Tá aí, portanto, aí um resumo da festa de Santana 2026.

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1: Beleza, meu Brasil, nós estamos ao vivo de volta por aqui com mais um bloco do nosso programa Sabadão na 100,7.

Beleza, meu Brasil, nós estamos de volta por aqui nesse sabadão maravilhoso, 25 de julho de 2026. Eu quero agradecer a você pela audiência, pela companhia conosco nesta tarde maravilhosa. 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
0: É um prazer estar com você nessa tarde maravilhosa. 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

0: Que beleza, minha gente. 3h40 na nossa educadora. Eu quero agora mandar abraço para os nossos ouvintes. 999-07-1007. O povão tá ligado na educadora.
1: Ô, Bruno Gabriel, vou mandar um áudio aí para você. Você pedir para nós aqui. Pediu o prefeito. Nós não vamos pedir mais secretário, não. Vamos pedir o prefeito. Quem botou um carinha novo aqui.
0: É, depois a gente entra em contato com você fora do ar, viu? Pra gente ver qual é a situação aí. É, vamos seguindo, 999-07-1007. Quem mais tá por aqui é Bruno Gabriel, boa tarde. Aqui é Zenilde da Tapera. Quero pedir aí pra você mandar parabéns aí pra meu esposo, Reinaldo, que completou o ano dia 23 de julho. E que Deus te dê a ele muitos anos de vida, muita saúde. Toca Leandro e Leonardo Horizonte Azul e manda um alô pra dona Anitta, que não perde seu programa. Muito obrigado. Valeu, Zenilde, aí da Tapera, região de Caculé. A Zenilde parabeniza o seu esposo, né? O seu marido Reinaldo, que completou mais um ano de vida no dia 23 de julho. Ô Reinaldo, parabéns pra você, viu, Reinaldo? Muitos anos de vida, muita saúde, que Deus te abençoe e te proteja sempre em todos os momentos aí da sua vida. Parabéns, feliz aniversário e que Deus te abençoe e te proteja. Parabéns aí, viu, Reinaldo? Que Jesus proteja você e toda a sua família. São desejos aí da sua esposa e de toda a família.
2: Boa tarde, Bruno Gabriel, tudo bem? É na piscina, na Maria Gema, Santo Antônio, Irará, Bahia. Toca a música de Natanzinho Lima aí pra gente. Manda ela pra 6 anos. Tô vendo ela aqui no aplicativo. Peço pra ela que Irará. Boa semana.
0: Beleza, um abraço pra vocês aí de Irará, na Bahia, nos acompanhando. Todo mundo de Irará, já já eu mando pra você, viu? Pode deixar comigo. Um abraço a todo esse povo maravilhoso aí de Irará, na Bahia. Quem mais está acompanhando?
3: Oi, Bruno Gabriel, boa tarde, tudo bem, Bruno?

0: Павел и Андрей Киди, важные братья, participe de este programa de sábado. Viu? Gostaria de ouvir uma música e toca a música do Léo Foguete. Vai tocar hoje na Festa Ampala, viu, Bruno? Toca para nós escutar. Eu ofereço para todos os ouvintes da Rádio Educadora, presente nosso coração de Educadora FM. Boa tarde, Bruno. Muita paz, muita saúde. Sérgio Santana, te abençoe. Está muito linda as novenas de Santana, viu, Bruno? Boa festa, senhora Santana, para você. Boa festa aí, viu? Santana, aproveite e guarde no mínimo. Boa tarde.
1: Amém, amém, amém. Deus proteja, Deus ajude também você que tá aí, né? Sempre acompanhando a nossa educadora Santana. Um abraço, minha amiga, todo mundo aí na região de Brejinho, ouvindo o sonzão da educadora. Quem mais? Quem mais tá aqui participando? É o Carinho do Povo, 999071007. Quem é que tá aqui? É Dona Edilma. Dona Edilma tá ouvindo a gente, né? Mandando mensagem para o zap zap da educadora. E ela disse: Bruno, Gabriel, boa tarde. Hoje, Bruno, eu quero mandar parabéns para o Vitor Bonfim, né? Ele que é deputado estadual. Manda parabéns para ele hoje. Felicidades. Desejos da Gisele, Vanessa Nunes e Martins, né? Que tá oferecendo uma música sertaneja para ele. Também manda parabéns para Dr. Gabriel Nogueira, médico. Um abraço para vocês que tá aí acompanhando a nossa educadora. Um abraço, minha amiga. Tá certo, né? Tá aí as felicitações dadas. Abraço a toda a família aí.
2: Oi, Bruno Gabriel. Boa tarde. Tudo bem com você? Espero que sim. Com nós aqui na Fazenda Malhada das Flores, tudo bem. Graças a Deus. Ô, Bruno Gabriel, canta aí os parabéns para minha filha, para minha filha Luciene, na Fazenda Malhada das Flores. Canta aí a música Jantar, passa aí a música Jantar com Jesus para ela, ou então os quatro cantos da casa. Passa as duas, uma para ela e uma para mim. Eu também fiz aniversário no dia 8 de julho e ela agora no dia 25. Ela completou 30 rosas no Jardim da Vida. Passa aí, canta os parabéns para ela e para mim. E passa essas duas músicas pra ela e pra mim também. Fazendo um favor, Bruno.
1: Tá certo, parabéns aí pra você, muitos anos de vida, viu, Zilene? Parabéns pra você, pra sua filha, pra todos os aniversariantes, que Deus dê a vocês aí o melhor que há nesse mundo, viu? Parabéns, tudo de bom.
3: Ô, Bruno, boa tarde, Bruno. É Dil de Rio do Antônio, manda alô pra mim aí, pra Judite, no Moreira. Ô, Bruno, tu vai dançar o forró em Judite hoje, no Moreira, município de Biaçucei? Tu vai, Bruno. Falou, Bruno, é Dil de Rio do Antônio. Manda alô pra Biaçucei, capital da amizade. Falou, é Dil de Rio do Antônio.
1: Um abraço, Dil. Valeu, Dil, em Rio do Antônio. Tá acompanhando a gente aí, Dil. Um abraço aí pra família toda. Abraço pra Judite. Judite deve estar lá lavando o bar lá, né? O espaço dela lá pro forró hoje. Um abraço, viu, Judite? Judite do Moreira. Tá aí de rádio ligado, nos acompanhando. Também mais gente por aqui. Alô?
4: Boa tarde, Bruno Gabriel. Meu amigo Bruno, tudo bem?
1: E aí, minha amiga?
4: Aqui é Irani de Moinho, Santa Maria.
1: Como é que vai o povo aí?
4: Meu esposo Décio, meus três filhos, meus cinco netos, meus dois genros, minha nora. E pra você, Bruno, na sua esposa de Ilane. E eu voto na um. E eu quero a música de Rodrigo Silva, meu cavalo sábio. E quero dar um alô pra sua comadre e minha colega Cláudia Lagoa do Canto e Bela e família.
1: Coisa boa, um abraço, Irani, lá de Moinho, Santa Luzia, tá acompanhando. Um abraço pro o Décio, toda a família aí. Quem mais tá aqui? Boa tarde, Bruno, aqui é Odália, da Fazenda Timóteo. Hoje eu quero que você rode parabéns para meu filho Zenildo, que está aniversariando hoje, que roda para ele Amado Batista, qualquer uma. Tá bom, beleza. Alô, Zenildo, aí do Timóteo, parabéns para você, muitos anos de vida, muita saúde, desejos aí da sua mãe, que te ama muito.
5: Parabéns, parabéns, parabéns pra você. Tá, Gabriel, aqui é Elma. Gostaria de ouvir a Dama de Vermelho, de Valdir Soriano. Ofereço para Nelino Esmeralda, Luciano Esmeralda, para todo Esmeralda. E Fini Simone, Papel Juazeiro. E Isabel e Marília, né, Papel Juazeiro. E Cida, seu esposo na Lacraia. E Dona Chico, seu Zé, né, tá boa. E ofereço para os meus parentes, um buzeiro, vintém, araçá e malhada de baixo. E tô ligadinha, viu, Bruno?
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1: coisa boa, um abraço, minha amiga. Daqui a pouco eu mando, viu? Um abraço aí pra família toda ligada aqui na nossa educadora. É muita gente,
7: boa,
1: né?
7: Boa tarde, Bruno. Toda a manhã, Sivaldo, quem passa aí no meio. Ofereço pra minha mãe Elisa, pra meus irmãos, pra meu sobrinho, pra todos que tiver alguém. Toda a mulher, Leonardo aí. Pensa em mim. Então, boa tarde.
1: Eu mando já pra você, pensa em mim, daqui a pouco, viu? Leandro e Leonardo na nossa programação. É o carinho do povo, 3:48, 3:48. Dona Paulinha.
8: Oi, meu Bruno, boa tarde, meu querido. Eu esqueci de me falar a hora que eu tava na minha casa. Eu já estou aqui na Capela do Brás com a missa. Ô, oh, Glória, beijo e abraço pra todos. Ouvindo, viu? Minhas amigas me cobram depois. Aí é só pra dar risada. Beijo. Tô aqui na missa, daqui já fico pra próxima novena.
1: Ô, oh, beleza. Ô, oh, mulher devota, viu? Coisa boa. Um abraço, viu? Que Deus abençoe, minha amiga. Dona Porfíria, gente boa. Quem mais? Olha, boa tarde, Bruno. Aqui é Nayana. Eu falo da cidade de Carazinho, Rio Grande do Sul. E hoje eu gostaria de mandar um alô para minha mãe Nair, que reside na Fazenda Limoeiro, para meus irmãos, o Gilson Fraga, Jairo, Jair e Natália, e também para os meus sobrinhos José, Bárbara, Júlia, Otávia e Ana. Muito obrigada. Tá certo. Um abraço, viu, Nayana? Aí da cidade de Carazinho, Rio Grande do Sul, nos acompanhando através do aplicativo. Obrigado, viu, minha amiga, por esse carinho. Um abraço para a família, para a sua família aí na Fazenda Limoeiro, acompanhando a nossa educadora. É o carinho do ouvinte, 999-07-1007. Também um abraço pra Fabrícia, lá de Cerquinha. Bruno, manda aí, Ivete Sangalo, energia de gostosa. Eu mando pra todos os ouvintes. Beleza, a gente manda sim, com prazer. Um abraço a todo o povo aí, curtindo a educadora, né? Todo mundo ligado na melhor do Brasil. Educadora, presente em nossos corações. Já eu volto para atender o povo. 999-07-1007. Você pode mandar mensagem pra gente. Daqui a pouco vamos ter mais um bloco de participações aí com o ouvinte, né? Com o nosso ouvinte. 999-07-1007.

0: delícia. Valeu demais.
1: Irmão.
0: Obrigado pelo convite. Que Deus abençoe ainda mais sua vida. Você é um cara.
1: Que isso, obrigado, viu?
0: 100%.
1: Ter você no meu DVD, meu irmão. Prazer muito grande, viu?
0: Tamo junto, igualmente.
1: Todo sucesso,
0: sucesso, Guilherme. Valeu, moçada.

0: meu Brasil. Bruno e Marrone, a dama de vermelho na nossa educadora. Agora 4:14. Obrigado pela sua companhia na melhor do Brasil, na Educadora FM. Quatro e quatorze, vamos aqui mandando abraço para os nossos ouvintes, muita gente acompanhando, é o zap zap da nossa educadora bombando aqui nessa tarde maravilhosa. Olha, minha gente, deixa eu mandar um abraço a todos os ouvintes aí na Fazenda Cuba, né? É, o pessoal da Fazenda Cuba. Um ouvinte entrou em contato conosco aqui da Fazenda Cuba, né? Fazendo um apelo. Segundo ele, a Fazenda Cuba, os moradores da Fazenda Cuba estão sofrendo com a falta de água, né? Devido a alguns problemas que tem acontecido com a pessoa que solta água por lá. E o morador da Fazenda Cuba diz que, né, já entrou em contato com a prefeitura de Caetité, mas até o momento não foi atendido. Então nós pedimos aí a prefeitura municipal de Caetité, né, para que resolva esse problema. O pessoal da Fazenda Cuba diz que não está, né, sendo soltada água, né, eles estão sem água já há um bom tempo, né? E estão necessitando aí da resolução desse problema. Então nós pedimos aí a autoridade competente para que resolva o problema e que volte, né, a ter o abastecimento de água aí na Fazenda Cuba, pois o povo está sem água já há alguns dias, né? Então, claro, a nossa missão é essa de gerar, de levar a informação, né? E também, né, de resolver aí o problema, tá bom? Um abraço a todos aí da Fazenda Cuba, obrigado aí pela audiência. Vamos lá, vamos seguindo por aqui, são muitas pessoas que fazem a nossa audiência. Eu quero mandar um grande abraço também aí para os nossos ouvintes na cidade de Guanambi, estão acompanhando a nossa educadora do bairro Brasília. Um abraço a todos aí no bairro Brasília, em Guanambi. Coisa boa, todo mundo em Guanambi nos ouvindo, curtindo aí a nossa educadora, obrigado por estar conectado aqui na melhor. Também outro aviso, nota de utilidade pública, né? Um recadinho aqui, ó. Atenção, minha gente, atenção, foi perdida a chave de um Fiat Mobi. No chaveiro, além da chave do veículo, há também um alarme eletrônico. Se você encontrou ou souber de alguma informação, por favor, faça a entrega aqui na secretaria da nossa rádio ou mesmo no supermercado Cruz e será muito bem gratificado. Vamos ajudar a proprietária a recuperar a chave, né? Contamos aí com a colaboração de todos. Então, essa chave não vai servir para ninguém, não vai servir para você, só para pro dono, para dona mesmo. Então, caso você tenha encontrado, devolva e ajude, né, a proprietária do Fiat Mobi que está aí, né, desesperada e procurando por essa chave que ela perdeu. Um abraço aí para você, querida, né? Obrigado aí. Que Deus ajude que você encontre a chave do seu carro, viu? 4:17, vamos seguindo, um abraço também pro Marquinhos Araújo, gente boa, ô Marquinhos, obrigado, viu, Marquinhos? Gente boa, tá aí sempre acompanhando a educadora Santana de Caetité e claro, ouvindo a melhor do Brasil, ele que é o nosso colega, também trabalha conosco aqui na emissora, na nossa emissora, obrigado Marquinhos Araújo pela audiência aí, tá só de boa hoje, né, Marquinhos, aí, nesse sabadão, nesse final de semana, curtindo aí, né, esse dia de descanso. Alô, alô, quem fala? 99907-1007.
1: Ô Bruno, passa uma música aí pra mim, pelo dia das vovó, que amanhã que eu sou vó, em nome de meus netos, minha neta, e eu ofereço pra todas as vó do Brasil, minha mãe que é vó, minhas irmãs que é vó, pra sua avó, para todas as vó do Brasil, para mim também. Uma música bem bonita aí que fala do dia das vovó, que é amanhã. Ô, Bruno, mas tá linda a novena, a missa de Senhora Santana. Eu tô aqui na Fazenda José, mas toda noite eu ouvi pelo rádio a missa Minha filha Cida manda pelo YouTube, as novenas, as missas, tá linda, linda mesmo.
0: Coisa boa, viu, minha amiga?
1: Tá bom.
0: Um abraço.
1: Amém, com fé em Deus, eu quero ouvir a missa pelo rádio.
0: Um abraço pra você, né? Se Deus quiser, nós vamos transmitir sim, viu? Um abraço a todo o povo de Aracatu, região de Aracatu aí acompanhando. Quem mais tá aqui? Oi, meu amigo. Boa tarde, Bruno Gabriel. Eu sou Maria Custódia, gostaria de ouvir Amado Batista e quero mandar pra Edilson, Edson Gabriel, Maria Aparecida, Maria da Conceição e para Inês e todo mundo que gosta. Eu voto na música número 1 do Guilherme Silva. Beleza, um abraço pra você, viu, minha amiga? Maria Custódia nos acompanhando. Obrigado por essa grande audiência aqui na Educadora. 999-07-1007. É o povão ligado na melhor do Brasil. Vamos lá, vamos atendendo essa galera maravilhosa que faz a nossa super audiência nesse sábado gostoso, ensolarado de muito calor.
1: Boa tarde, Bruno Gabriel aí, tudo bem? Ô Bruno, manda uma música pra nós aí, viu? Uma música de KLB, Ela Não Está Aqui, viu? Queria mandar um alô aí pra minha esposa Marli, meu filho Jean, viu? Que Deus a saúde muito. E todo povão do Brasil. Queria mandar aí um abraço, um alô aí pra Rádia também, viu? Que Deus abençoe vocês todos, viu? E pra Ótica JR também, viu? Pra Michelle e José. Que Deus abençoe tudo. Um abraço pra eles tudo lá, viu? Falou, Bruno. Fica com Deus. Que você é um ótimo locutor. Falou, tchau. Aqui é Roberto Carlos da Lagoa da Pedra, Bruno. Dos Martins.
0: Opa, um abraço pra você. Obrigado, viu? Por essa grande audiência. Abraço a todo esse povo maravilhoso aí. 999-07-1007. Alô, alô, quem mais tá por aqui? É o carinho do nosso ouvinte.
2: Boa tarde, Bruno. Tô falando aqui, Elza, Carabaça e Caporão. Gostaria de ouvir a música Barão da Pisadinha. Me oferece para minha mãe Diva, Rô, Milena, Roniel, Jessica, Luciana, Ediel, Anton, todo o que da todos os. E para você, Bruno, que você é um locutor, Bruno, seu programa, Bruno, não tá sem outro céu, para você e sua família, fica com Deus. Boa tarde.
0: Um abraço pra você também, viu, minha amiga? Fica com Deus. Abraço aí pra família toda. 4:21. Já eu volto pra atender mais participações aqui na Educadora, a rádio presente no seu coração. Não saia daí, não. Continue nos ouvindo. Já eu retorno trazendo a participação do ouvinte.

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0: Muito bem, meu Brasil, nós estamos de volta na nossa educadora nessa tarde maravilhosa, sábado 25 de julho de 2026. Educadora, fica etité. Uma tarde maravilhosa aí pra você que faz a nossa audiência.
1: Boa tarde, Bruno, sou a Bia da Fazenda Pirajá, tô na escuta do seu maravilhoso programa, viu, Bruno? Bruno, gostaria de ouvir aí a música aí de Luca do Forró, passa Luca do Forró, viu, Bruno, pra nós? Quero oferecer aqui para meus dois filhos, Rafael, Josiel, meu marido Alcide, para todas as familiares da Pirajá, todas as familiares da Santa Luzia. Quero oferecer para minha irmã Nice, no Baixão, com o marido Gil. Quero oferecer para Leni, Kelly, Regina, Bia de Zoro. Quero oferecer para minha irmã Valdenice, no Baixo Salvatório. Quero oferecer para minha amiga Dazela, em Catité. Sainara, aí no Bato Feira Velha, Leide, na Feira Velha. Quero oferecer também para minha amiga Luzia, na Passagem de Arueira. Quero oferecer para Dona Ana, Ivani, seu Roberto. Quero oferecer também para seu. Todos meus amigos, minhas amigas. E para você também, viu, Bruno? Bruno, passa aí minha música, viu? Tá chegando a reta final da Festa da Santana, hein, Bruno? Amanhã já é o último dia, né? A missa. Tchau, Bruno. Tenha uma boa noite.
0: Um abraço, minha amiga. Valeu, tchau, Bia. Tchau. Bia do Pirajá, tá ligada com a gente. Um abraço, minha amiga, pra você, pra família toda. Também um alô pra Luiz, lá no vídeo Teixeira. O Luiz, ele manda um alô aí pra sua mãe, Almira, e a sua esposa, Sônia. Valeu, Luiz. Um abraço a todo mundo aí.
2: Ô, Bruno, boa tarde, Bruno. Aqui é Noésia Bruno, que está na escuta do seu programa, Bruno. Ô, Bruno, eu quero mandar um alô pra Nadir lá em Pancadão, Carla lá em Bura, e todo quem está na escuta do seu programa, Maria, aqui no Nossa Senhora da Paz, e a Noésia Bruno também. Ô, Bruno, coloca aquela música aí de Clecinha, Bruno. Coloca aí que hoje ela vai cantar no palco da praça lá em... Lá na Praça da Catedral, Bruno, coloque aí pra nós, Bruno, pra nós ouvir aí, Clecinha.
0: Um abraço, minha amiga, valeu mesmo, viu? Vou procurar aqui. Um abraço a todo esse povo maravilhoso aí, obrigado, viu? Quem mais? 999-07-1007. Ô, Bruno, aqui quem fala é Ângelo. Eu quero que você, gostaria que você parabenizasse a minha mãe, a Carmosina, que inclusive é sócia da rádio. E gostaria, se possível, que você tocasse Roberto Carlos, esse cara sou eu. Pense em uma mulher que ama o rei, que essa é minha mãe. Tá certo, eu mando sim, viu, Ângelo? Um abraço pra você aí, parabéns pra a dona Carmosina, que completa mais um ano de vida. Ô, dona Carmosina, parabéns pra senhora, muitos anos de vida, muita saúde, que Deus abençoe. Nove noventa e nove zero sete dez zero sete. E todo mundo ligado na nossa educadora, é o carinho do nosso ouvinte. Coisa boa. Vamos lá, vamos seguindo por aqui.
3: Boa tarde, Bruno, tudo bem? Deixa eu te falar aqui, rapaz, sobre uma reclamação aqui no Cuba.
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0: Um abraço pra você, viu, gente boa. Já já a gente retorna aí também o seu... a sua reclamação, viu? Nós já falamos com, né, a pessoa que fez, né, a outra reclamação e já trouxemos o recado aqui no ar e aí vamos ouvir o seu áudio fora do ar e depois eu trago aqui, tá bom? Um abraço a todos os nossos ouvintes aqui na Melhor do Brasil. Vamos seguindo com mais participações.
5: Boa tarde, tudo bem? Ô, Bruno, manda um alô aí, Bruno, pra Água Suja. Manda um alô lá pro Bandeira, manda um alô pra Lagoa da Pedra dos Barcinhos, manda um alô pra Diomar no Rio Antônio, manda um alô pra Janaína, da Lagoa do Meio, município Caeté, manda um alô pra tua cunhada, manda um alô pra mulher de Neguinho Dodola na Serra, manda um alô pra mulher de Guerra, pra mulher de Guarda no Tamanuá. Ô, Bruno, convida a galera aí que tem um grande forró aqui hoje, viu? Dançar o forró. Ô, Bruno, E toca uma música pra mim, o que que eu sou sem Jesus, Bruno? Boa tarde, fica com Deus. E aí tu vem também, Bruno. Aí manda um alô também pra minha filha e meu genro na Lagoa do Timóteo. Está na escuta lá.
0: Coisa boa, um abraço, meu Judite, abraço pro Tonton, todo o povo aí do Moreira, é município de Ibiaçuçu nos acompanhando, e a Judite tá aí convidando o povo pro forró dela, né? Vai ter um forrozão lá no bar da Judite, né? No Moreira hoje, e ela tá convidando o povo. Um abraço, meu Judite, para todo esse povo maravilhoso aí acompanhando a nossa programação na região de Ibiaçuçu. É, isso é muito bom, muito bacana.
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0: Quem mais? 999-07-1007.
6: Oi, Bruno Gabriel, boa tarde. Quem fala é Finha de Maniaçu. Quero pedir uma música de top 10, qualquer uma. Quero oferecer para toda a minha família, meus quatro filhos, meus trinetinhos. Para meu Deus, Xenho, Carlos Sander Diz, para minha nora Marlete. E para minha mãe, e especial pro programa de amor da minha vida, Maura, e para todos que estivessem tanto falando nesse momento, é bom, meu amigo.
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0: Um abraço, minha amiga, valeu, viu? Já eu mando aí o sucesso com Toque 10 aqui na programação. 999-07-1007. O povo tá ouvindo, tá ligado na nossa educadora. Obrigado a todo mundo que tá chegando. Valeu mesmo. São muitas participações em nosso programa nessa tarde, nesse sábado, 25 de julho.
7: Alô, Bruno, Dema Teixeira do TikTok. Gostaria de pedir a música Amado Batista, Agora Pode Chorar. E ofereço para todos os seguidores de Dema Teixeira, para você da rádio e para Edilson e Jô Soares. Valeu! Tchau, obrigado! De noite estamos festejando lá na Praça da Catedral, Senhora Santana. Oh, coisa boa!
0: Valeu, Dema! Um abraço para você, viu, Dema? Para todo esse povo maravilhoso aí acompanhando a nossa programação, né? Todo mundo da banda Playboys do Forró. Mais gente acompanhando, 4h53, deixa eu mandar um abraço para seu Antônio, que tá tomando café lá agora, né? Com bolo frito. Ô, seu Antônio, um abraço pro senhor, viu, seu Antônio? Na região de Brumado, né? Mandou a foto para mim aqui do café com um bolinho frito, pensa num bolo gostoso, né? Ô, beleza. Aí sim, hein, seu Antônio? Um abraço pro senhor. Pra toda a família aí. Quem mais tá aqui? Boa tarde, Bruno. Tudo bem com você? Tudo bom, graças a Deus. Eu tô aqui sempre, ligada na educadora e acompanhando as novenas de Senhora Santana, e que por sinal está sendo uma bênção. Cada dia uma homilia que edifica nossos lares. A próxima música eu ofereço para meu esposo Zeca, meu filho Fabrício e meus familiares que moram aí em Caetité e estão na escuta. É, sou Arlene, da cidade de Tanque Novo. Valeu, Arlene! Um abraço, Arlene, para todo mundo aí de Tanque Novo. É, que Deus abençoe vocês aí, viu? Obrigado, viu?
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0: Vamos seguindo, 999-07-1007. Ô Bruno, boa tarde. Toca aí Rio Negro e Solimões. Só lembranças. Quero mandar para minha esposa Eliana, minhas filhas Alice e Ana Lu, para meu amigo de trabalho Rafael, que está aqui. Estamos viajando, entregando cerveja da Ambev e curtindo seu programa aqui no caminhão. Ismael de Tanque Novo. Valeu, Ismael! Trabalhando, né? Aí nas entregas e nos ouvindo. Um abraço para todos os caminhoneiros aí acompanhando a Educadora Santana de Caetité.

0: tarde, Bruno Gabriel. Aqui é Sebastião Moraes, de Riacho Santana, Bahia. Tô ligando pro programa pra pedir uma música de Roberto Carlos, Eu Te Amo, Te Amo. Ofereço pra minha namorada aí no Caetité. E eu ouço seu programa todos os sábados. Seu programa é nota 10, nota 1000. E por favor, passa minha música. Eu ofereço pra minha namorada aí no Caetité. Eu estive no Caetité semana passada. Cidade muito gostosa, maravilhosa. Eu amo o Caetité. Falou então.
1: Um abraço pra você. Valeu, viu, gente boa? Todo mundo aí em Riacho de Santana nos acompanhando. Legal essa audiência bacana aí, viu? Valeu mesmo. Quem mais tá aqui? Ô, Bruno, eu me chamo Valdelice, sou de Paulista, município de Érico Cardoso, Bahia. Eu quero que você mande uma alô pra mim, toque aí a música da banda Toque 10, Eu Te Seguro. Quero mandar pra minha filha Valdenice, ela está fazendo aniversário hoje. Ô, Valdenice, parabéns pra você, muitos anos de vida, muita saúde, que Deus te abençoe e te proteja sempre em todos os momentos aí da sua vida, viu? Parabéns, feliz aniversário, que Deus te abençoe.
2: Parabéns, parabéns, parabéns pra você.
1: É, Valdelice mandando os parabéns pra sua filha Valdenice, né? Nome bem parecido, né? Bacana, combinou aí. Um abraço pra vocês, que Deus abençoe. Quem mais? É muita, são muitas pessoas acompanhando a Educadora Santana nessa tarde, neste sábado maravilhoso. Bruno, boa tarde, sou ouvinte de todos os sábados e domingos. Eu amo seu programa e gostaria que você passasse parabéns aí para meu filho, Rael, que amanhã completa mais um ano de vida. Dizer para ele que Deus abençoe ele, que ele continue sendo esse filho maravilhoso, incrível que ele é, e que essa data repita milhões de vezes. Quero dizer para ele que amo ele, que ele é a razão do meu viver. E toca aí Henrique Juliano. Obrigado, Deus. É, quero mandar para ele. Fica com Deus. Sou Sirleide da Fazenda Taquaril 2. Valeu, Sirleide, parabéns pro Rael, muitos anos de vida, muita saúde aí pro Rael, seu filho, que completa mais um ano de vida.

0: dia.
1: Quem mais? Maria Clara, lá da Fazenda Poções, Igaporã, tá nos ouvindo. Bruno, manda um alô pra minha família. Toca aí uma música com a banda Toque 10, qualquer uma. Valeu, Maria Clara, em Poções, acompanhando a 100,7. Abraço pra você e pra família toda, viu? Maria Clara. 4:59 em Caetité, a cidade feliz. Obrigado a você que vai chegando nessa tarde especial.

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2: Chegando pra cantar pra gente, Toque 10 na Educadora. Eu Te Seguro é o nome do sucesso.

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0: Brasil, nós estamos de volta ao vivo nesse sábado maravilhoso, sábado 25 de julho de 2026.
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0: Muito bem, meu Brasil, 5:37 aqui na Cidade Feliz, Caetité, Bahia, Brasil. Estamos ao vivo, direto dos estúdios aqui em Caetité, trazendo pra você muita música boa. E vamos lá, trazendo mais participações.
1: Boa tarde, Bruno Daniela, Ivana Ninja Garcia, desculpando esse problema aqui, você é mata meio. Eu falei que eu ia na rádio pela LG, não fui ainda. Manda um alô pra mim aí, Maiara, Canhangola e Maiara, Manhã Sul,
0: um abraço, Ivanide, Malhada.

0: todos aí da Rádio Educadora de Caetité.
1: E Bruna, fora aqui de Gana, mesmo aqui do bairro em Vila Nova.
2: Um abraço pra você, viu, minha amiga? Pra todo mundo em Guanambi nos acompanhando. Legal essa super audiência. Valeu, Nina. Abraço, Nina. Também vai um alô pra Lúcia Alves, lá de Urandi, Bahia, no Núcleo 1. Tá acompanhando a gente. Um abraço pra você e pra todo mundo. Um alô pro Alan, de Lagoa do Araçá. Tá acompanhando a gente aí, né, Alan? Abraço pra todo mundo aí. Um abraço a todo o povo de Lagoa do Araçá. E ele tá convidando o povo para a segunda cavalgada dos amigos do Alan, no dia 6 de setembro. Vai ter show aí com Neném Banda, Lucas do Forró, Sandro Silva e ainda, né, também várias outras atrações, como Cris Prado, Paredão Scooby, Carretinha Infinity, Paredão CL. Vai ser uma mega cavalgada no dia 6 de setembro em Lagoa do Araçá. Um abraço a todo o povo de Lagoa do Araçá. Obrigado por essa grande audiência. Quem mais? 999-07-1007, Bruno. Boa tarde, Bruno Gabriel. Manda um alô para o povo da Palmeira, Cid Fundão. E uma música de Ana Castela. Manda um abraço para todos aí da rádio. Aqui quem fala é Nicole. Valeu, Nicole. Obrigado, viu, Nicole, pela audiência, pela companhia. Já já eu mando Ana Castela pra você. Um abraço a todos os fãs aí da Ana Castela, né? Obrigado pela audiência de vocês aí. 999-07-1007. Muita participação aqui em nosso programa. Já no finalzinho. Boa tarde, Bruno. Ontem à noite foi encontrado uma chave de carro na Praça da Catedral. Eu entreguei na catedral e eles guardaram na sacristia. Eu não sei se essa é a chave que a pessoa que você anunciou está procurando, mas peça a pessoa para passar lá na sacristia da catedral. Tá certo, né? Então, um abraço aí para você. Obrigado por, né, compartilhar essa notícia. Tomara que seja, né, a chave da pessoa que nós anunciamos agora há pouco. Né, uma mulher que perdeu a chave do seu carro, um Fiat Mobi, né? Tomara que seja a chave dela, né? Passa lá depois. Quem mais tá aqui?
3: Boa tarde, Bruno Gabriel. Aqui é Vivaldo, de Guanambi, Bahia. Estou aqui ouvindo seu programa aqui. Queria ouvir a música do Guilherme Silva. Meu Cavalo Sabe. Oferece pra você e família, toda a equipe da rádio. Vai para Sonora, Itatiaia, Bahia. Aline, Curitiba, Paraná. Mas você falou comigo que estamos aqui na escuta, lá ligadinho aqui no 12 aqui.
2: Coisa boa, um abraço pra você. Valeu, gente boa. Que Deus abençoe todo mundo em Guanambi.
4: Ô, Gabriel, boa tarde, meu querido. Tudo bem? Comigo aqui também, tudo beleza. Bruno, passa uma música pra nós aqui. Aqui é Sebastião, com Diário de Aravaco. Por essa música com meus parentes aqui em Aravaco, com meus filhos, meus netos. E minha mãe, meus irmãos, valeu, Bruno Gabriel. E pra você também, meu querido, com aquela música aí. Valeu, meu querido.
2: Valeu, Sebastião, no Riacho da Vaca. Obrigado pelo carinho. Também um abraço pra Fabiana, lá de Gaporã. Bruno, toca Chicote de Luxo. Estou aqui ligadinha no seu maravilhoso programa. Valeu, Fabiana, aí de Gaporã. Obrigado, viu, Fabiana, pela audiência. Já já eu mando pra você.
5: E aí, Bruno, boa tarde. Quem fala aqui é Júlio Lavaqueira da Passagem de Areia. Quero que você roda uma música aí. Guilherme Silva, viu?
2: Valeu, gente boa. A gente manda. Valeu, Gildemar. A curtindo o nosso programa, ligado na melhor programação. Também um abraço pro Quito lá em Morros, pedindo Amado Batista, Princesa, e mandando um alô pra Valcilene e Dai, no bairro Santo Antônio, em Caetité. Valeu, Quito, um abraço, Quito.
6: Oi, Bruna, aqui é Ana, boa tarde, Bruno. Gostaria de ouvir com Chico Rei Paraná, de Carona com a Saudade. Ofereço pra quem gostar da música e pra todos os ouvintes. E feliz festa de Santana para você e todo mundo. Boa tarde, boa noite para todos. Fica com Deus.
2: Um abraço, minha amiga. Valeu mesmo. Uma tarde maravilhosa para você também.
7: Boa tarde, Bruno Grabiel. Aqui é Maria do Carmo. Bruno, for possível, Bruno, faça

0: música de Rick Renner, Fica Amor Tá Cedo. Oferece, Bruno, para toda minha familiares, amigos e os ouvintes que tá ouvindo esse maravilhoso programa. Para você, Bruno, tenha uma excelente tarde.
1: Para você também, minha amiga. Obrigado pelo carinho, viu? Já já eu mando com prazer.
2: Gabriel, tudo bem? Aqui é Lucimar da Fazenda Capão, município de Igaporã. E, Bruno, gostaria que você rodasse os parabéns aí para minha irmã, Janaína Nube, que está aí em Igaporã, sintonizada na rádio, ligada aí na rádio, ouvindo você. Desejo a Janaína Nube um feliz aniversário abençoado por Deus, com muita saúde, e que ela continue crescendo, essa grande mulher batalhadora, essa grande mulher guerreira, essa grande mulher, irmã, a irmã querida, abençoada por todos. Um feliz aniversário abençoado por Deus, Jana. Deus te abençoe, Bruno.
1: Amém, amém. Parabéns aí pra Janaína, felicidades aí pra ela, que Deus abençoe.
3: Boa tarde, Bruno. E aí, tudo bom? Como é que tá as coisas? Manda um alô aí pro pessoal da Postema, pro nosso amigo Dão, e também oferece pra ele aquela música de Sérgio Reis, E Nessa Casa Tem Goteira, Pinga em Mim.
1: Um abraço a todo mundo aí de Apostema, Caculé, alô, Caculé Bahia, obrigado por essa grande audiência, né? Todo mundo em Caculé acompanhando o nosso programa, isso é muito bom. (99) 0710-07, tá todo mundo ouvindo, todo mundo ligado, né? O povão tá conectado na nossa educadora. Oh, beleza! Tamo junto na melhor do Brasil.
4: Olá, Bruno Gabriel, boa tarde, tudo bem com você? Que com isso estou tudo ótimo. Bruno, eu gostaria que você passasse a música pra mim, né? Do Sandy Santiago, viu? Que me caiu com Sandy Santiago. Pra mim, gente, às vezes aí, quem fala é masculino. O bonito aqui de Maniaçu, viu? Tá sempre gentileza, meu amigo. Uma boa tarde aí pro senhor aí. Passa essa música pra mim que eu tô na escuta aí, viu? Falou, velho.
1: Valeu, gente boa. A gente manda. Vou ver se vai dar tempo aqui. Um abraço pra todo esse povo maravilhoso aí.
5: Um abraço pro Quinto lá em Morros.
6: Oi, Bruno, boa tarde. Aqui é Maria Leonídia, da comunidade de Aguinha. Ô, Bruno, se for possível, você roda pra mim aquela música do Frei Gilson, Eu Seguirei, e ofereço pra comadre Fabiana, aqui na comunidade de Aguinha, que ela tá fazendo aniversário hoje. Então eu desejo essa música pra ela, e desejo ela um feliz aniversário, que essa data se repita por muitos e muitos anos de vida. Que Deus possa abençoar ela e dar muitos anos de vida, muita saúde, muita paz, muita boa convivência com a família dela, que ela continua sendo essa mulher maravilhosa que ela é. Roda essa música do Frei Gilson para mim, para oferecer para ela, viu? Desde já, obrigado. E ofereço também a todos, viu, Bruno? Para todos aqui da comunidade de Aguinha. É Maria Leonídia que tá falando, viu? Valeu, Bruno, obrigada.
1: Um abraço, viu, minha amiga? Parabéns aí para aniversariante, que Deus abençoe, felicidades, tudo de bom.
7: Parabéns, parabéns, parabéns pra você.
1: E a gente manda mais abraço também com a gente aqui, a Lúcia Fagundes em Matina, né, Bruno? Boa tarde, Bruno, tô na escuta, manda parabéns para minha filha Bruna, que está fazendo aniversário hoje. Eu desejo a ela muitas felicidades e tudo de bom. Ótimo final de semana, Bruno. Valeu, Lúcia, em Matina, e parabéns aí para a Bruna, né? A Bruna completando hoje mais um ano de vida. Ô, Bruna, parabéns para você, felicidades, viu? Felicidades e muitos anos de vida, que Deus abençoe. Agora 5:48, já no finalzinho do programa, já já eu volto para encerrar o nosso Sabadão na 100,7 de hoje.

0: Muito bem, meu Brasil, Sandro Santiago, Penica, eu na programação da nossa educadora. Minha gente, já estamos chegando ao final do programa, agora 18 horas em ponto, 6 da tarde em ponto. E claro, meu Brasil, vamos trazer agora somente a canção vencedora do nosso Top Music para encerrarmos o nosso programa de hoje, né? É, o povo participou, votou e a canção vencedora de hoje foi a música do Guilherme Silva, Nem Mais Uma Dúvida, é o nome do sucesso, essa música regravada pelo Guilherme Silva, foi a mais votada de hoje do nosso Top Music, a campeã do Top Music, aqui na nossa educadora.
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Tá aí, meu Brasil, a vencedora de hoje, a canção vencedora do nosso Top Music de hoje, né? Obrigado a todo mundo que participou, que votou também, muito obrigado. Minha gente, vamos assim encerrando o nosso programa de hoje. Eu quero avisar para você que amanhã nós não teremos o nosso Domingo Hits, tá bom? Amanhã a nossa programação será voltada totalmente aí para, né, a festa de Santana. É, começando às 7 horas, nós vamos, a Rádio Educadora vai transmitir a missa das 7, tá bom? Depois, logo mais às 10 horas, vamos transmitir também a missa solene em louvor à Senhora Santana, tá bom? E durante todo o dia a nossa programação será dedicada somente aí, né, para a nossa padroeira Senhora Santana, tá bom? Então amanhã nós não teremos o nosso Domingo Hits. Eu volto, se Deus quiser, no próximo sábado, 14h, aqui na Educadora Santana com o Sabadou na 100,7. E logo mais, hoje também, eu, Bruno Gabriel, estarei na cobertura do novenário, na cobertura também da parte social da festa de hoje, juntamente com os meus colegas. Então hoje eu vou estar por lá também no estande, ao vivo, direto da Praça da Catedral. Então você pode nos acompanhar mais tarde, tá bom? Muito obrigado pela audiência, pela companhia. Que Deus te abençoe e te proteja. Na sequência, tem João Manuel, né? João Manuel, que vai estar aqui no estúdio da Educadora comandando a nossa programação noturna desse sábado. Na sequência, o Ângelos, depois o ofício de Nossa Senhora. Tchau, Brasil! Obrigado pela audiência, pela participação, pela companhia e até mais tarde. Logo mais, a partir das 21h, estaremos ao vivo, direto do estande da Educadora, na Praça da Catedral. Tchau, tchau! Que Deus te abençoe e te proteja. Bom final de semana, bom sabadão. Você que vai vir para a festa, olha, vamos tomar cuidado no trânsito. Se for beber, não dirija. Se for dirigir, não beba. Muito cuidado, viu? E boa festa aí para você. Tchau, tchau! Que Deus te abençoe e te proteja. E até mais, se Deus nos permitir. Fique com Deus e com Ele eu vou também. Tchau!

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1: O anjo do Senhor anunciou a Maria e ela concebeu do Espírito Santo. Ave Maria, cheia de graça, o Senhor é convosco. Bendita sois vós entre as mulheres. E bendito é o fruto do vosso ventre, Jesus. Santa Maria, Mãe de Deus, rogai por nós, pecadores, agora e na hora de nossa morte. Amém. Eis aqui a serva do Senhor. Faça-se em mim segundo a vossa palavra. Ave Maria, cheia de graça, o Senhor é convosco. Bendita sois vós entre as mulheres. E bendito é o fruto do vosso ventre, Jesus. Santa Maria, Mãe de Deus, rogai por nós, pecadores, agora e na hora de nossa morte. Amém. E o Verbo se fez carne e habitou entre nós. Ave Maria, cheia de graça, o Senhor é convosco. Bendita sois vós entre as mulheres, e bendito é o fruto do vosso ventre, Jesus. Santa Maria, Mãe de Deus, rogai por nós, pecadores, agora e na hora de nossa morte. Amém. Rogai por nós, Santa Mãe de Deus, para que sejamos dignos das promessas de Cristo. Oremos. Derramai, ó Deus, a vossa graça em nossos corações, para que, conhecendo pela mensagem do anjo a encarnação do vosso Filho, cheguemos, por sua paixão e cruz, à glória da ressurreição. Por nosso Senhor Jesus Cristo,

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0: Senhora Santana, que boa. Muito boa hoje. É a nona noite de celebração em louvor à Senhora Santana. Que alegria hoje e dia da avó, né? Hoje dia da avó, que parabéns, nós, Educadora FM, parabenizamos todas as avós. Que alegria com vocês nessa noite. E de presente, trazemos para vocês essa nona noite em louvor à Senhora Santana. E agora, vamos lá para o carro móvel de som com nosso amigo Luiz Benevides, Marquinhos Araújo, acompanhando esse cortejo que daqui a pouquinho celebrará lá na Catedral da Senhora Santana. Boa noite, Luiz Benevides. Boa noite, Marquinhos Araújo.
1: Boa noite, meu caro João Manuel. Boa noite, Marquinhos Araújo. Boa noite, prezados ouvintes, vocês que nos acompanham de casa, do trabalho, onde quer que você esteja, sintam-se cumprimentados por todos nós aqui da Rádio Educadora, nesta nona noite de novena, em preparação à festa de nossa padroeira, Senhora Santana. Como você já bem disse aí, meu caro João Manuel, hoje estamos no último dia de novena, em preparação à festa de Senhora Santana. São nove dias de caminhada, nove dias de catequese, né? E agora estamos bem próximos ao grande dia da festa de Senhora Santana, o grande dia, celebrar o dia em que Deus fez para Caetité, 26 de julho. Então, iniciando já esse nosso cortejo, nós vamos conversar já com o senhor Alex, ele sempre fazendo a abertura dos nossos cortejos, sempre presente aqui logo no início. Nós estamos aqui, acho que esse cortejo é um dos mais curtos, né? Porque mais ou menos uns 800 metros daqui até a catedral só tem a Avenida Santana de percurso. Boa noite, Monsenhor Alex, uma alegria retornar a falar com o senhor, cumprimentando os nossos ouvintes e falando sobre esses oito dias belíssimos que tivemos hoje já no nono, né, de preparação, de catequese, enfim, de muitos ensinamentos que tivemos nestes oito, podemos dizer, nove dias.
2: Boa noite, Luiz. Boa noite, João Manuel. Boa noite a você, ouvinte, sintonizado conosco na 100,7 FM, Educadora Santana de Caetité. Como o Luiz acabou de nos lembrar, já chegamos à nona noite. Passou rápido, não é, Luiz?
1: Exatamente.
2: Nós iniciamos outro dia, estávamos nos preparando ainda para a alvorada festiva e já chegamos à nona noite do nosso novenário. A última noite do nosso novenário. Amanhã é o dia D, o grande dia que Deus preparou para Caetité. Dia em que nós vamos celebrar Senhora Santana, nossa excelsa padroeira, seu esposo São Joaquim. Estamos no ano da família, não é? Neste ano nós falamos de Santana, mas não podemos nos esquecer de São Joaquim, os avós de Jesus, pais da Virgem Maria. Então, nós temos como tema desta nona noite, família, fonte das vocações. E o presidente de hoje, o padre convidado, é o padre Sátiro. Ele é pároco da paróquia Nossa Senhora da Glória de Riacho de Santana. Então, ele vai nos honrar com a sua presença nesta noite. É bastante conhecido. Por um tempo, ele respondeu aqui pela nossa paróquia, pela paróquia da catedral, e nós temos a alegria de acolhê-lo nesta noite para a nona noite do nosso novenário. Família, fonte das vocações. O que quer dizer isso? Olha, a vocação, ela não nasce pronta nem cai do céu. É a primeira coisa que nós temos que dizer. A vocação, ela nasce ela surge no interior das nossas famílias, nos nossos lares. Elas surgem dentro de casa. Então, tudo que nós falamos sobre a realidade da família até aos dias de hoje, nós fizemos uma relação aí da importância de os esposos viverem bem, os pais viverem bem com os filhos viverem bem com os pais, a ponto de alastrarmos esta convivência, não é? Expandirmos esta convivência para fora do espaço da casa, do lar, não é? E isso é muito bonito, porque ao falarmos que as vocações, elas surgem nas famílias, precisamos criar, antes de mais nada, uma cultura que nós chamamos vocacional. Como é que se cria essa cultura vocacional? À medida que todo mundo vai inculcando na sua cabeça que foi-se o tempo em que o padre Luiz, ele vinha de fora, ele caía pronto, servia a nossa paróquia, a realidade de uma determinada comunidade, e nós não procurávamos saber de onde veio, às vezes porque veio sim, mas era uma coisa assim longe, bastante longe.
3: Só para celebrar os sacramentos.
2: Isso, das nossas famílias. Atualmente não. De uns anos para cá, e graças a Deus, quem despertou a nossa diocese para esta cultura chamada vocacional foi o nosso saudoso Dom Alberto. Você sabe que quando Dom Alberto foi nomeado bispo, ele recebeu a missão de reabrir o seminário, que estava fechado. E, tendo reaberto o seminário, ele investiu nas vocações sacerdotais e religiosas. Dom Alberto era um religioso estigmatino, mas era um homem preocupado com a realidade da sua diocese, porque ele sabia que nós vivíamos uma escassez de padres muito grande. Quando ele chegou aqui, ele fazia questão de repetir isso muitas vezes. Nós praticamente tínhamos 12 padres, não é? Para servir toda a diocese de Caetité.
3: Padres idosos também.
2: Padres idosos, não é? Com o senhor Oswaldo em Caetité, nós tínhamos o senhor Fagundes em Brumado, não é? Entre outros que depois, não é, vieram a falecer, e depois da chegada dos novos também, esse tipo de coisa. E Dom Alberto então começou a investir, iniciou a UVM, não é? Primeiro ele convidou as famílias a colaborarem. Você se lembra, não é? Quando Dom Alberto, ele incentivou as famílias a darem cada família um real. Você se lembra? Para ajudar na formação dos seminaristas, porque os nossos seminários dependiam, substancialmente falando, do exterior. Dom Alberto então cria, não é? Esse grupo de pessoas que colaboravam, ajudavam com um real. Depois, com o Dom Armando e com os nossos seminários, fundamos a UVM, Obra das Vocações e Ministérios, alargando assim o horizonte, também a compreensão de vocação. Não era só em vista de quem queria ser padre do ministério ordenado, mas também incentivando as vocações religiosas, não é? Tanto masculinas quanto femininas em nossa diocese. E você sabe que a nossa diocese, ela é um celeiro de vocações, não é? Nós temos muitas vocações, tanto sacerdotais quanto religiosas, masculinas e femininas. Então é uma alegria para nós sabermos que esta cultura vocacional, ela de certa forma já existe, mas nós precisamos ainda fortalecê-la para que as nossas famílias compreendam que Deus continua chamando e que Ele chama pessoas concretas. Então, dentro das nossas famílias, pode ser que Ele chame homens e mulheres a servi-lo no ministério ordenado, na vida religiosa consagrada, tanto masculina quanto feminina. Então, hoje a gente celebra a nona noite e reflete sobre a família como locus, como lugar privilegiado onde Deus continua chamando pessoas para o serviço ao seu povo santo e fiel. Assim como Deus me chamou, como Deus chamou o padre Elber, o padre José Rocha, que está conosco, o padre Sátiro, que vai presidir esta noite, e todos os padres hoje, graças a Deus, somos mais de 50 padres a serviço da diocese. E a grande maioria nativa, você sabe disso, não é? Vocações oriundas das nossas famílias e das nossas comunidades. Então, esse cuidado nós precisamos ter para incentivarmos, para trabalharmos as consciências, para ajudarmos as pessoas a compreenderem que é dentro da família que surgem as vocações, que Deus continua chamando e nós precisamos apoiar. Agora, para apoiar os jovens, aquelas pessoas que percebem que Deus está chamando-os e que precisam responder a esse chamado, é necessário que nós criemos uma cultura vocacional, onde as pessoas se sintam também, não é? Chamadas, se sintam motivadas e, claro, acompanhadas, porque toda vocação, para ser fecunda, precisa ser acompanhada.
4: Bem, Monsenhor Alex, nós estamos finalizando o novenário. Foi muito bonito, né? Essa conversa com o senhor, com o padre Elber, com os outros padres. Foi falado aqui, o tema foi sobre a família. Foi falado muito sobre os desafios, sobre as dificuldades que as famílias enfrentam. Gostei muito de dois termos que o senhor usou bastante. Eu presto muito bastante atenção. Um foi o termo altruísmo. Bom, o altruísmo, na verdade, é uma expressão, ela é da língua, está na língua italiana, mas eu creio que deve ser uma expressão latina, porque o italiano veio do latim. Então, o altruísmo foi muito usado, o senhor vai explicar para nós, vai falar para nós também, mas também o termo resiliência, né? Que é resiliência é voltar atrás, né? Você recuperar alguma coisa, mais ou menos assim, que o senhor vai explicar para nós esses dois termos, na família, para fechar com chave de ouro essas nossas conversas de todas as noites, né? O altruísmo, que é o contrário de egoísmo, e a resiliência, que é a gente voltar atrás também, mais ou menos isso. Eu queria que o senhor falasse um pouco mais sobre essa questão na família, né? Sobretudo o altruísmo e a resiliência, né?
2: Então, o altruísmo, nós falamos de pessoas como Santana, como São Joaquim, como Nossa Senhora, né? Pessoas altruístas, ou seja, pessoas que estiveram além do seu tempo. Pessoas que foram protagonistas da história em que elas mesmas construíram e terminaram nos deixando um legado que vem ultrapassando séculos e que permanece aí este legado vivo, não é? No meio de nós. Então, tudo que nós falamos de Santana, falamos de São Joaquim, falamos de Nossa Senhora, não é? Falamos de Jesus, o neto de Santana e de São Joaquim, falamos dos santos, falamos dos homens e mulheres que continuam fazendo história hoje. Esse chamado a ser altruísta quer dizer o quê? Precisamos ser protagonistas, precisamos fazer história nos dias de hoje. Não podemos cruzar os braços e nem nos ceder às dificuldades e aos desafios do nosso tempo. Mas devemos contribuir e de forma muito concreta e verdadeira para que a história continue sendo, não é? Escrita, continue sendo construída, porque nós dependemos hoje de protagonistas, de pessoas altruístas. E ainda eu diria, estamos, Luiz, sentindo a falta de referenciais para os nossos dias, não é? Outro dia mesmo lembravam aí na homilia, não me lembro qual foi o padre, mas que nós tínhamos, não é? Os nossos atores, atrizes, tinha aquele guru, aquela pessoa que era quase que assim, copiada por muitos que tinham admiração e que gostavam, seguiam o exemplo daquela pessoa. Hoje, infelizmente, não é, a nossa sociedade está sentindo falta de pessoas assim que deixam realmente um rastro, um legado, uma marca, não é? Que nós chamamos essas pessoas de referenciais, não é? Então precisamos de muito altruísmo, precisamos de muito protagonismo, precisamos que as pessoas, não é? Alter quer dizer o outro, precisamos que as pessoas não pensem só nelas, não é, em si mesmas, mas que estejam voltadas aos outros. Isso é muito importante. E depois, resiliência, não é? Eu acho que mais do que outros tempos, o nosso mundo pede resiliência. Por quê? Hoje, nós vivemos numa sociedade, não é, onde as pessoas vivem estressadas, onde as pessoas vivem impacientes, onde as pessoas, a custo não sei de quê, abandonam as coisas, abandonam a própria caminhada, assim, não tem mais determinadas coisas como meta, como em outros tempos nós tínhamos, inclusive passando por desafios, por dificuldades, por problemas, por isso e por aquilo, mas a gente era teimoso, era resistente. Então, uma outra palavra que casa bem com os nossos tempos para falar desta resistência é hoje resiliência. Então precisamos ter muito claro isto. E a resiliência, ela seria o quê? Eu gosto de dizer, eu aprendi certa feita que a fé, ela rima com teimosia. E a esperança, ela é justamente teimosa. Por quê? Porque é como se a gente fosse esticando a fé, esticando-a, até não poder mais, não é? Então, esse esticar a fé redunda na esperança que não nos decepciona, não é? E que nos faz caminhar apesar dos pesares. Então, resiliência é isso. Viver resiliente é viver assim, neste mundo meio atrapalhado e conturbado que nós estamos vivendo. Você sabe que há muita gente desanimada por aí, há muita gente entregando os pontos, como nós dizemos, há muita gente sem esperança, desesperançada, para não dizer até desesperada, não é? Então, tempos difíceis, uma travessia difícil nós estamos fazendo, mas nós não podemos nos render a esse tipo de coisa. Precisamos continuar esperando contra toda esperança e precisamos, não é, dar espaço à resiliência, porque ela deve marcar a nossa vida, a nossa história, deve estar muito presente em nosso coração e também na caminhada enquanto cristãos, enquanto seguidores de Cristo e enquanto testemunhas credíveis do Evangelho no mundo em que nós vivemos. Hoje a missão do cristão e da família não é outra senão marcar, não é, o mundo, a sociedade, a realidade que nós vivemos, inclusive as nossas famílias, com o sabor do Evangelho de nosso Senhor Jesus Cristo. E para as famílias não é outra coisa senão anunciar o Evangelho da família.
4: Muito bem, bom senhor Alex, aqui nós terminamos os nossos 9 dias. Foi muito bom.

0: Eu aprendi muito, fiquei bastante enriquecido nesses 9 dias com as nossas conversas, com as nossas participações nas novenas. Gostaria que o senhor desse a sua palavrinha de encerramento aí do nosso trabalho aqui nesse novenário, nesses 9 dias.
1: Pois é, nós somos muito gratos, não é? A Rádio Educadora Santana de Caetité, 100,7 FM, na pessoa do seu diretor-presidente, Daniel Nunes. Mas nós queremos, Luiz, agradecer a todos que estiveram envolvidos e que fazem a nossa rádio hoje, mas especialmente a você, que todos os dias, não é, permite que os nossos radiovintes, não é, estejam acompanhando de perto, estejam escutando essas reflexões, sobretudo para quem não vem e para quem não tem acesso também a outras redes, não é, sociais, por exemplo. A rádio é ainda o meio de comunicação que mais atinge, não é, o nosso povo, as pessoas. Então, pela boa vontade, pelo zelo, pela dedicação, não é, com que você vem nos ajudando a fazer com que tudo isso chegue não só ao ouvido, mas também ao coração dos devotos e dos fiéis. Fica o nosso muito obrigado desde as manhãs lá em nossa catedral, não é, à frente aí fazendo esta ponte da nossa paróquia com a rádio, todas as noites do cortejo e depois também durante as celebrações. Então o nosso muito obrigado a todos vocês, a você em especial e aos nossos ouvintes pela sintonia e pela participação. Que Deus abençoe a todos, que Santana e São Joaquim continuem intercedendo pela nossa gente, pela nossa Caetité, pelo nosso município e por toda a diocese de Caetité e em especial pela paróquia da Catedral, ela que é a padroeira da nossa paróquia Catedral.
0: Muito obrigado, Monsenhor Alex. Conversando agora com o padre Elber, ele sempre acompanhou, parece que só teve uma noite que ele não pôde estar presente, mas todas as noites ele esteve presente, enriquecendo aqui a nossa programação com as suas palavras, com uma certa forma muito especial de catequese que o padre Elber tem. Muito boa noite, padre Elber, prazer falar com o senhor mais uma vez nesta nossa última noite, né? Estamos nos despedindo por aqui de novena, porque daqui a pouco já vai ter a celebração e amanhã já é o encerramento. Que o senhor cumprimente os nossos ouvintes e falando também da sua expectativa para essa noite e também da sua ótica, como foi para o senhor esse nosso novenário, esses 9 dias de preparação à festa de Senhora Santana.
2: Boa noite, Luiz, boa noite a todos que nos acompanham pela Rádio Educadora, boa noite, Jota. Pois bem, foi um momento muito bonito, um momento muito importante na minha caminhada, agora de padre, né? 1 ano e 2 meses. E, assim, momentos bastante fortes, fervorosos, a gente pode contemplar a fé das pessoas nos diversos momentos da festa de Santana. Hoje nós tivemos a missa em louvor a São Cristóvão e também a carreata, assim, muitos carros, muito bem organizado, com muita tranquilidade. Então, assim, tudo muito bonito, tudo muito belo. Então, assim, a gente louva a Deus também por tudo isso. E também louvamos a Deus pela fé das pessoas. A gente percebe no olhar, nos gestos, arrumando as casas, né? Aqui agora a gente no cortejo percebe já várias casas arrumadas, louvando a Santana, também alguns comércios. Então, tudo isso nos anima, tudo isso faz com que nosso coração fique ainda mais alegre com todas as manifestações de fé que foram dadas durante todos esses dias de novenário e continuarão sendo dadas. Então hoje a gente chega à última noite com o tema Família, Fonte das Vocações, e nós pedimos e rogamos a Santana que interceda por nós para que possamos continuar respondendo ao chamado que Deus faz para todos nós e que as nossas famílias sejam capazes de fazer com que esse chamado ressoe no ouvido de cada um membro, sobretudo das crianças e dos jovens, porque amanhã da igreja. Então a gente

0: Já nos confiou.
1: Então, assim, seja os ministros ordenados, seja os consagrados, seja também os pais de famílias, as famílias. Então, assim, que todos nós possamos continuar respondendo com amor e fidelidade ao chamado que Deus nos faz e proporcionando que outras pessoas ouçam esse chamado. Porque, como nós ouvimos, a família é fonte das vocações, mas todos nós, com o nosso testemunho vocacional ou com a falta dele, pode ajudar as pessoas a discernir a sua vocação, ou a gente espera que não acabar atrapalhando. Por isso que a gente precisa cuidar muito bem da nossa vocação, da nossa resposta, que é uma resposta diária. Cada dia nós precisamos responder novamente o nosso sim, seja qual vocação for. Então, a gente conclama a todos que nos escutem, a promover, como a gente ouve da OVM, uma cultura vocacional, uma cultura que de fato faça com que os nossos cristãos, o povo batizado e batizada, possa responder a cada dia a vocação que foi abraçada no dia do seu batismo. E nós somos também responsáveis por isso. Então, que Deus nos abençoe, que Senhora Santana interceda por nós e que a nossa família seja de fato fonte de vocação e que nós possamos ajudar as gerações que estão vindo a continuar respondendo ao chamado que Deus faz, porque Deus nunca deixou de chamar. Deus continua chamando e nós precisamos continuar respondendo bem a esse chamado que Deus nos faz. Então, amanhã a gente tem a grande festa presidida, a missa solene, pelo nosso arcebispo metropolitano, Dom Vitor Agnaldo Menezes, de Vitória da Conquista, e concelebrada pelo nosso bispo diocesano e por diversos padres da nossa diocese. Então, um momento de rica fé da nossa diocese, que a gente espera contar com a participação de todos. Aqueles que não podem vir, acompanhem-nos pela rádio, pelas redes sociais. Forte abraço a todos que nos acompanham. A gente já está chegando aqui próximo à catedral e vamos celebrar a última noite com a mesma fé, a mesma devoção que todas as outras.
2: Muito bem, só mais uma palavrinha, só completando o que o senhor disse aí, que eu fico assim muito entusiasmado, né? Quando fala das crianças e dos jovens.
3: Deus abençoe.
2: O Dom Eliseu e Dom Alberto foram os dois bispos que eu acompanhei mais. Foi com Dom Eliseu e Dom Alberto. Dom Eliseu dizia: nós seremos taxados de ignorantes no futuro se não investirmos nas nossas crianças, nos nossos adolescentes, nos nossos jovens, porque eles são o futuro. Palavras fortes de Dom Eliseu, eu falava sempre isso. Por isso eu gosto muito de quando a igreja ela é renovada, quando ela investe nos jovens, nos adolescentes e nas crianças.
1: É isso mesmo, Luiz, e a gente precisa acolhê-los e também, como eu disse anteriormente, com o nosso testemunho, ajudar essas novas gerações a responder o chamado que Deus faz. Então, assim, Deus continua chamando, então a gente precisa ser também, assim como a família, nós como família de Cristo, precisamos ser fonte de vocação também. Precisamos continuar chamando, fazendo com que a voz de Deus ecoe no coração das pessoas. Porque, de fato, precisamos de vocações. E aí, não somente ao ministério ordenado, à família, ou a vida consagrada, mas também vocações para serviço na igreja. Precisamos de catequistas, pessoas que sirvam de forma livre, precisamos de ministros, enfim, as diversas vocações na igreja. E todos nós temos dons e talentos. Dizer que não os temos é até um pecado contra o Espírito Santo, que deu dons para todo mundo. E nós precisamos colocar esses dons a serviço. Então é muito gratificante, é uma alegria quando nós vemos pessoas jovens colocando a sua vida a serviço, mas também é uma alegria quando a gente vê, durante todo esse novenário, diversas pessoas que colocaram seu serviço à disposição da igreja. Várias pessoas, são inumeráveis, desde aquelas que acordam cedo para limpar a catedral até os demais serviços. Então, se não fosse a gratuidade do povo de Deus, seria muito difícil fazer uma festa tão bonita quanto essa. Então, a gente agradece e, ao mesmo tempo, louva a Deus pela vida de cada uma dessas pessoas que se coloca.

0: coloca a serviço da festa de Santana, da paróquia de Santana, da nossa diocese. Deus abençoe sempre todos vocês e muito obrigado.
1: Muito obrigado, Padre Elber. Uma boa celebração para o senhor. Muito bem, nós já estamos aqui na esplanada da catedral. Muita gente repleta de fiéis por aqui. Pessoas idosas, jovens, crianças, adolescentes, muitas pessoas de todas as idades. E o que a gente vê é essa vibração, esse contentamento no semblante de cada um, Aqui os padres aqui presentes, os seminaristas estão aqui do lado de fora da nossa catedral, que vão participar dessa nossa celebração hoje. Já estamos entrando aqui na catedral, daqui a pouquinho vamos fazer uso aqui do da catedral e preparamos para dar início a nossa de novembro em preparação à festa de

Muito bem, nós já estamos chegando ao final do nosso novenário, dos nossos cortejos. Foram 9 dias de cortejo, que coisa maravilhosa, muita catequese. A vocês que nos acompanharam de casa, no trabalho, os nossos agradecimentos que estiveram conosco através da nossa Rádio Educadora. Muito obrigado, Marquinho Araújo, que nos acompanhou durante essas 9 noites, né? E agora estamos já dando início à 9ª noite do novenário em preparação à festa de nossa padroeira Senhora Santana. Estamos aqui também falando aqui de Freire Imagens e Pascom, essas pessoas que levam o som, as nossas imagens lá para o mundo afora. São de parabéns, Deus abençoe. Vamos embora, vamos dar um viva bem forte à Senhora Santana. Viva Senhora Santana! Viva nossa excelsa padroeira! Viva os nossos visitantes!

Louvado seja nosso Senhor Jesus Cristo. Nossa saudação aos irmãos e irmãs que nos acompanham pela Rádio Educadora Santana de Caetité, FM 100,7, pelas redes sociais da paróquia e aos presentes aqui na Catedral de Senhora Santana. Sejam todos bem-vindos. É uma alegria muito grande recebê-los nessa última noite do novenário, em preparação ao grande dia dedicado à excelsa padroeira Senhora Santana. Uma caminhada sinalizada pelos encontros, um convite para fortalecer a fé, transformar o coração e buscar o propósito de agir com amor e bondade em tudo que o Pai nos ensina a viver. Com o coração cheio de gratidão, que renova a esperança e traz paz interior, vamos voltar nossos olhares para o alto e para aquela que é mãe e mestra, pedindo-lhe que olhe por nós com amor maternal e dê-nos a sua proteção. Na alegria de sermos um povo em missão, vamos acolher o presidente da celebração, o padre Sátiro Bezerra do Prado Fernandes, pároco da paróquia Nossa Senhora da Glória, na cidade de Riacho de Santana, e toda a equipe litúrgica cantando alegremente.

Estamos no ano dedicado à família e nossas reflexões versam sobre a importância desta, que desempenha um papel fundamental nas nossas vidas e é considerada base da sociedade, sendo de fundamental importância na formação dos indivíduos, na transmissão de valores e na manutenção da coesão social. A família é o santuário da vida, o lugar onde a vida é gerada e cuidada. Apresentamos o cartaz com o enunciado do tema proposto para este ano de 2026: Família, Dom e Tarefa.

A família é o primeiro espaço da escuta e do despertar vocacional. Inicia com o chamado a viver, a cuidar e cultivar a pessoa humana, como berço e santuário da vida. Nela, segundo o Papa Francisco, cultiva-se os primeiros hábitos de amor e cuidado da vida. O uso correto das coisas, a ordem e a limpeza, o respeito ao ecossistema local e a proteção de todas as criaturas. Acolhamos no nosso meio o tema desta noite: família, fonte das vocações.

A família é considerada a instituição humana mais antiga e a base da sociedade. Criada e abençoada por Deus, ela serve como pilar fundamental para a transmissão de valores, o cuidado mútuo e a preservação do legado de fé entre as gerações. Neste momento, vamos acolher o quadro vivo de Senhora Santana, bem como os convidados dessa noite festiva. Fundação Senhora Santana, Clínica Provida, Andor de São Cristóvão e o Grupo Terço das Mulheres.

0: última noite do novenário, em preparação à festa de nossa padroeira, Senhora Santana, estamos a peregrinar, rogando as suas bênçãos e proteção maternal para todos nós, especialmente para os participantes da noite, os de longe e os de perto, que praticam a sua fé e devoção à mãe e mestra. Vamos acolher em nosso meio o estandarte de Senhora Santana, que está sendo conduzido pelas famílias responsáveis por esta noite de celebração e também por toda a comunidade de fé. Viva Senhora Santana!
1: Viva!

Neste momento, voltamos nosso olhar para a Sagrada Família de Nazaré, Jesus, Maria e José, modelo perfeito de amor, fé, serviço e obediência à vontade de Deus. A família é o primeiro lugar onde a vocação nasce, é acolhida e amadurece. É no ambiente familiar que se aprende a rezar, a amar, a servir, a perdoar e a escutar a voz de Deus. Por isso, a Igreja reconhece a família como a primeira escola de fé e o primeiro seminário das vocações.

0: Eles deixaram imediatamente a barca e o pai e seguiram a Jesus.
1: Está no livro de Mateus, capítulo 4, versículo 22.
0: Em 1981, houve na Igreja do Brasil um grande despertar vocacional. E em 1983, realizou-se o primeiro ano vocacional. Foi neste ano que começaram em nossa diocese os encontros vocacionais diocesanos, que permanecem até hoje, a exemplo da OVM, Obra das Vocações e Ministérios.
1: A ideia de se criar a OVM nasceu no Seminário Diocesano São José em 1992. Essa obra das vocações e ministérios teve um marcante incentivo de Dom Alberto. Hoje, são milhares de mãos humildes e generosas de diversas paróquias que abraçam esta obra em parceria com a pastoral vocacional.
0: A OVM tem a missão de promover, incentivar e animar a variedade de vocações e ministérios que o Espírito Santo suscita na Igreja.
1: Está na primeira carta aos Coríntios, capítulo 12, versículos de 4 a 30.
0: Nesta noite memorável, sob o teto majestoso desta Catedral de Santana, padroeira que nos cumula de bênçãos, o grupo OVM adentra este recinto sagrado para homenagear a todos aqueles que, já consagrados no ventre materno, aninharam-se na manjedoura da existência, no seio materno, no interior dos lares, e de lá voaram o mundo afora para amar e servir. Vai, e tu também faze o mesmo.
1: Em Lucas, capítulo 10, versículo 37.

0: Neste momento, o Grupo OVM, com o coração transbordante de gratidão e cheio de saudade, vai encaminhar-se à ala lateral da nossa catedral, onde está sepultado o bispo emérito de Caetité, Dom Antônio Alberto Guimarães Rezende, o benfeitor que deixou marcas indeléveis na nossa diocese.
1: Sua paternidade espiritual, seu olhar atento e seu incansável trabalho pelas vocações e ministérios foram sementes lançadas em solo fértil. Obrigado, Senhor, pelo sim generoso de Dom Alberto e por tudo que ele realizou por nossas vocações.
0: Como homem de Deus, deu Deus às pessoas. Hoje, nós lhe damos a pureza e o perfume dos lírios de São José, o padroeiro da OVM e padroeiro da família, fonte das vocações. Ao som da majestosa melodia da Ave Maria, silenciemo-nos.

0: Ave Maria,
1: cheia de graças, o Senhor é convosco. Bendita sois vós entre as mulheres, e bendito é o fruto do vosso ventre, Jesus. Santa Maria, Mãe de Deus, rogai por nós, pecadores, agora e na hora da nossa morte. Amém.
2: Voltemos à página 3 do livrinho para a oração inicial.

0: graça de nosso Senhor Jesus Cristo, Neto bendito de Santana, o amor do Pai e a comunhão do Espírito Santo estejam convosco.
1: Bendito seja Deus que nos reuniu no amor de Cristo.
0: Com toda a diocese de Caetité, peçamos a Deus que este novenário nos ajude a perceber como vai a nossa família e a deixar que nosso Senhor Jesus Cristo fique em nossa casa, em nossa comunidade, em nossa paróquia, pois somente assim seremos felizes e tudo irá bem.

0: neste ano diocesano da família, rezemos juntos, pedindo a Deus, por intercessão de nossa excelsa padroeira, que nos ajude a caminhar como família de Deus no mundo.
1: Deus, Pai amoroso, fonte da vida e do amor, nós te suplicamos, derrame a tua graça sobre nós e nossas famílias.
2: Jesus, Filho amado, vem hoje ficar em nossa casa. Faz da nossa casa a tua casa, do nosso coração a tua morada.
1: Espírito Consolador, console as famílias que sofrem. Santifique e ilumine a cada membro da nossa família. Concede-nos a coragem para testemunhar com alegria o teu amor.
2: Maria, Mãe da Igreja, São José, patrono das famílias, inspire-nos à escuta e à obediência à palavra do Senhor. Amém.

0: Oremos. Atendei, Senhor, às nossas súplicas e assisti benigno à instituição sagrada da família, pela qual quisestes a propagação do gênero humano, de modo que os que se uniram com vossa bênção, assim se conserve com a vossa graça. Por nosso Senhor Jesus Cristo, vosso Filho, na unidade do Espírito Santo.
1: Voltamos à página 37, motivando o tema.
2: O tema Família, Fonte de Vocações, nos mostra que é nas famílias que surgem as vocações, inclusive as sacerdotais e religiosas. E é nas famílias que as vocações precisam ser trabalhadas. A família deve orientar os seus membros a ouvir o chamado de Deus e a procurar um caminho para respondê-lo. A escolha deve ser livre, segundo aquilo que Deus falou no coração. A decisão pela vocação certa deve ser uma escolha madura daquele que responde ao chamado, pois, se não for assim, a vocação não irá adiante. Uma vocação bem discernida faz com que a pessoa se sinta feliz e realizada. A igreja tem um carinho especial pela família, pois é nela que se transmite os verdadeiros valores, sobretudo o valor da fé. Também reconhece a família como a igreja doméstica, pois é onde se realiza a primeira catequese.

0: A vocação familiar é um chamado a perpetuar o amor de Deus na humanidade, gestando novas vocações. A família é a comunidade de amor, santuário da vida, igreja doméstica. A primeira e a pequena comunidade do lar é onde se transmite e cresce a fé, a esperança e a caridade. Revela-se como a escola mais rica e de profunda humanidade, visando a formar cidadãos justos, compassivos e servidores empenhados com o bem comum. A vocação floresce em lares onde a espiritualidade e a religião são vividas de forma ativa, quanto a fé é transmitida de pais para filhos.
1: Canto de aclamação ao Evangelho.

dia seguinte, João viu Jesus que se aproximava dele e disse: Eis o Cordeiro de Deus, aquele que tira o pecado do mundo. Este é aquele de quem eu falei: Depois de mim vem um homem que passou na minha frente, porque existia antes de mim. Eu também não o conhecia, mas vim batizar com água a fim de que ele se manifestasse a Israel. E João testemunhou: Eu vi o Espírito descer do céu como uma pomba e pousar sobre ele. Eu também não o conhecia. Aquele que me enviou para batizar com água foi ele que me disse: Aquele sobre quem você vir o Espírito descer e pousar, esse é quem batiza com o Espírito Santo. Eu vi e dou testemunho de que este é o Filho de Deus. No dia seguinte, João aí estava de novo com dois discípulos. Vendo Jesus que ia passando, apontou: Eis o Cordeiro de Deus. Ouvindo essas palavras, os dois discípulos seguiram Jesus. Jesus virou-se para trás e, vendo que o seguiam, perguntou: O que vocês estão procurando? Eles disseram: Rabi, que quer dizer mestre, onde moras? Jesus respondeu: Venham e vocês verão. Então eles foram e viram onde Jesus morava, e começaram a viver com ele naquele mesmo dia. Eram mais ou menos 4 horas da tarde. André, irmão de Simão Pedro, era um dos dois que ouviram as palavras de João e seguiram Jesus. Ele encontrou primeiro o seu próprio irmão Simão e lhe disse: Nós encontramos o Messias, que quer dizer Cristo. Então André apresentou Simão a Jesus. Jesus olhou bem para Simão e disse: Você é Simão, o filho de João. Você vai se chamar Cefas, que quer dizer Cristo.